0: Anda, entra, entra, entra.
1: Ai, opa, que estrada, é só cabo e colunas.
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0: Acabamos de escutar o terceiro andamento Allegro Moderato ma Risoluto da sonata para flauta, viola e harpa do compositor Claude Debussy, interpretado pelo trio Debussy de Paris, com Jacques Royer na flauta, David Binder na viola e Francis Pierre na harpa. A partir das 2 da manhã vamos escutar a Opus número 12 da coleção Tout Espoir est Perdu para a bateria de 8 peças, guitarra distorcida e caixotes de lixo amplificados, interpretada pelo grupo de 9 virtuosos Sipcot.
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4: 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Próximo.
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0: Ora, muito bom dia e sejam todos muito bem-vindos ao programa Mata Bicho. Hoje temos connosco o Luís Pereira, eu sou a Isabel Simões e vamos começar pela divulgação dos cursos RUC.
1: É verdade, Isabel. Muito bom dia, Isabel. Muito bom dia também ao nosso vasto auditório. Pelo menos é assim que a gente gosta de pensar
0: Vastíssimo.
1: Que as coisas são. Há cursos RUC, não é? No início de cada ano letivo, a RUC abre cursos para os 4 departamentos da nossa rádio. Quem gostar de rádio e quiser vir aprender um pouco sobre rádio e também, quem sabe, integrar os departamentos da nossa rádio pode candidatar-se a estes cursos. São os cursos de relatos, informação, locução e realização e também técnica de radiodifusão. São 4 cursos que estão abertos, mas no nosso website www.ruc.pt podem ficar a saber mais. Há por lá uma peça a explicar um pouco sobre o que é que podem encontrar-se caso se candidatarem a um destes cursos. Mas vamos a essa peça. Vamos então ouvir também há declarações dos responsáveis dos cursos e da rádio, portanto, creio que será importante para quem estiver interessado nestes cursos da Rádio Universidade de Coimbra. A rádio escola mais antiga do país volta assim a abrir inscrições. Com o início de mais um ano letivo e estúdio renovado, a Rádio Universidade de Coimbra abre mais uma fase de inscrições em que os únicos requisitos são ter mais de 16 anos e gosto pela rádio, locução e realização, informação técnica de rádio, radiodifusão e relatos são então os cursos que têm inscrições abertas até ao dia 9 de outubro. A rádio vai também contar com 2 dias de portas abertas, que vão ser a 6 e 7 de outubro, entre as 9 da manhã e as 21 horas, onde os interessados no curso, nestes cursos, podem vir a conhecer de perto o trabalho diário da nossa RUC. Com mais de 40 anos de história formalizada e raízes que remontam à década de 40, a RUC mantém então a sua missão de construir uma comunidade radiofónica e acolher novos membros, o que começou como Centro Experimental de Rádio, a transmitir para as cantinas da Universidade de Coimbra, isto nos anos 80, mais ou menos, creio, transformou-se após décadas de trabalho voluntário e muita paixão pela sintonia na Rádio Universidade de Coimbra de hoje, que todos conhecemos. Oficialmente foi então a 1 de março de 1986 que o nome foi apadrinhado pela rádio, este dia que também é Dia Mundial da Rádio. Clara Cardoso, a atual presidente da direção da RUC, recorda o percurso trilhado até agora que guiou a evolução da nossa Rádio Universidade de Coimbra.
2: A Rádio Universidade de Coimbra tem as suas origens ainda na década de 40, como Centro Experimental de Rádio, a transmitir para as cantinas da Universidade de Coimbra. Com um trabalho voluntário e paixão pela sintonia, iniciou-se caminho para conseguir o Alvará, onde se trilharam os passos para construir a RUC de hoje. Oficialmente foi a 1 de março de 1986 que a Rádio Escola adotou o nome.
1: A oferta formativa é vasta e diversificada. Os cursos formativos são focalizados nos 4 departamentos da rádio e permitem aos novos membros ambientar-se no ecossistema da RUC. O curso de locução e realização visa a formação integral das novas vozes radiofónicas. A aprendizagem combina o ensinamento teórico e prático e estimula a experimentação e a liberdade criativa. Laura Rosário, atual coordenadora do departamento, enfatiza a importância atribuída à componente criativa, mas não esquece o valor do conhecimento técnico, especialmente sob contexto de um novo estúdio.
3: Nós sempre prezamos a liberdade acima de tudo e a exploração daquilo que é fazer rádio, porque, como a Clara mencionou, a Rádio Universidade de Coimbra começou por ser um centro de rádio experimental e será sempre, acima de tudo, um sítio para todos os locutores e todos os integrantes da rádio se descobrirem nestes moldes. Nós visamos este ano também dar um bocadinho mais de formação técnica às pessoas da programação, porque temos um estúdio novo, um estúdio que foi uma prenda da comunidade, fundamentalmente. Queremos preservar este estúdio o máximo possível.
1: O curso de informação oferece a chave de entrada para o mundo do jornalismo radiofónico. A formação dos futuros repórteres RUC é apoiada numa base teórico-prática, lecionada através de um conjunto de módulos ministrados por jornalistas profissionais e formadores com experiência na área. Jaime Nunes, coordenador do departamento, fala de uma equipa em expansão.
4: Este é, em cima de tudo, o departamento de informação que está cada vez mais em expansão e cada vez mais está a ter ideias novas e sugestões novas. Portanto, principalmente agora, com o nosso estúdio principal renovado, depois do crowdfunding que ficou concluído o ano passado e que foi um grande sucesso, com o nosso estúdio renovado temos muito mais hipóteses de trazer mais convidados, mais pessoas à nossa rádio e de fazer coisas diferentes e coisas novas.
1: Mas uma rádio não seria funcional sem um departamento técnico. Da teoria do som aos equipamentos modernos da rádio, é esta a ideia que sustenta o curso de técnica de radiodifusão, que possibilita aos curiosos astronautas do universo do som desenvolverem habilidades que permitem navegar o desafiante espaço sonoro e técnico que mantém a rádio no ar. Sofia Relvão, técnica da RUC, destaca o sucesso histórico do ponto de vista formativo que o curso vive.
5: É um curso que já historicamente formou muitos técnicos, quer nesta cidade, quer neste país, quer até em alguns meios internacionais. Por exemplo, posso-vos dizer que não se fazem uns Jogos Olímpicos sem que na equipa de transmissão haja pelo menos um ou dois técnicos que tenham passado pela RUC.
1: Pela primeira vez em 2 anos, o curso de Relatos RUC volta a abrir inscrições num momento crucial para o percurso da Académica OAF após a subida para a 2ª Divisão. Os membros deste departamento acompanham todos os jogos da equipa de norte a sul do país, relatando-os em direto para o Etern dos 107.9 FM e analisando-os num programa dedicado com convidados regulares, o Prognósticos. Bernardo Mendes, coordenador do curso, destaca a articulação entre os departamentos.
6: Caracterizamos, tal como os outros, por ser um departamento que existe e trabalha conjuntamente com os outros três. Normalmente temos sempre uma pessoa do departamento da técnica para auxiliar na parte técnica das transmissões dos relatos em si, da informação para nos ajudar a escrever as peças sobre as conferências de imprensa, que também acompanhamos pré e pós-jogo, da programação também para nos ajudar quando é necessário suprimirmos alguns programas da grelha regular, quando os jogos calham horários mais incomuns.
1: A RUC assume atualmente uma forte ligação à Academia, à Universidade de Coimbra e a toda a cidade. Além disso, é também um agente cultural disruptivo que promove espaços de discussão sobre a atualidade, diversidade musical, momentos informativos e programas descontraídos. Ao longo dos anos foram formados pela RUC vários nomes irreverentes no mundo radiofónico português e internacional. Lembrar que as inscrições para os cursos RUC podem ser feitas presencialmente na Secretaria da Rádio, que fica no 3º piso da Associação Académica de Coimbra. Inscrição essa que pode ser feita de segunda à sexta-feira, entre as 10 da manhã e as 17 horas. É também possível fazer essa inscrição online. Para isso, visitem o nosso site ruc.pt. Há por lá, logo na homepage do nosso website, uma notícia sobre a abertura dos cursos e um link onde podem clicar para fazer essa inscrição online.

0: E depois de sabermos tudo o que podemos fazer para sermos elementos da Rádio Universidade de Coimbra, uma vez que os cursos RUC estão abertos para todos que tenham mais de 16 anos, portanto, o limite de idade vai, o período vai dos 16 aos 100 ou 200, se houver alguém.
1: Se alguém tiver
0: com 200 anos.
1: Os mais ricos, sim.
0: Sim, portanto, não há aqui preconceitos nem idadismos na RUC.
1: E, de facto, é uma equipa bastante heterogénea, gente de todas as idades, de backgrounds diferentes, e também gostava de realçar aqui a parte final desta peça que acabámos de colocar no ar, em que nos fala de... A parte final remete um pouco para uma forma de sermos, se calhar, viver mais a cidade e viver também mais o mundo da academia, e eu acho que é algo que a RUC nos dá, para além de cada curso, do conhecimento que cada curso nos dá em particular, também é uma forma de sermos cidadãos mais completos e estarmos a par do que se passa na nossa região, coisa que muita gente por vezes fica um pouco alheada da realidade local e leva mais com a realidade nacional e internacional, e é um pouco uma forma de sermos cidadãos mais completos e sabermos o que se passa na rua ao lado da nossa casa, por
0: Sim.
1: exemplo.
0: Sim, a RUC é uma boa fonte de notícia, não noticiamos tudo e mais alguma coisa, mas pelo menos temos uma pirâmide que procuramos cumprir. De academia sabemos muita coisa, de cidade sabemos algumas coisas e da região também, também procuramos um ou outro assunto.
1: Temos algumas prioridades, não é? Que algumas áreas que gostamos de colocar o nosso foco com mais intensidade, e a academia é uma delas. E esse é um ponto que, se calhar, vale a pena esta mensagem mais para quem está no ensino superior ou quem está agora a chegar a Coimbra. Lá está, é uma forma de viver mais a academia. Muitas pessoas entram para o ensino superior, estão nos seus cursos, alguns cursos até são longe do centro da cidade, e eu sei que há algumas pessoas que se sentem um bocadinho à parte desse mundo, aquela ideia mais tradicional do ensino superior de Coimbra. Há pessoas que vêm para aqui e depois sentem-se quase defraudadas porque estão muito longe deste centro da cidade onde se vive a academia de uma forma mais intensa, e a RUC talvez seja uma forma de esbater essa distância, e também uma forma, se calhar, das pessoas que chegam à cidade se integrarem mais rapidamente, encontrarem um grupo também e se integrarem na cidade de uma forma mais célere. Bem, fica
0: Sim,
1: aqui a
0: também,
1: dica
0: também
1: para quem nos estiver a ouvir.
0: Saberem tudo o que acontece e sobretudo a oferta cultural. A RUC também fala muito disso, tem programas
1: Sim.
0: que fazem divulgação cultural.
1: Muito, é um vetor muito forte da nossa rádio, é cultura, sem dúvida.
0: E aquele mito de que em Coimbra não acontece nada.
1: É um mito que também já deu asa a bons programas. É um bom tema sempre para explorar. Às vezes acontece muita coisa, só que não chega às pessoas. Acho que o problema é esse. E a RUC também
0: ajuda, sim, à divulgação.
1: A que isso ajuda, pelo menos, a contrariar essa, quem sabe, pode-se dizer, realidade. Se calhar falta. Acontece muita coisa em Coimbra a nível cultural, muita mesmo, só que não chega às pessoas, e nós gostamos de acreditar que contribuímos para atenuar um pouco isso e para levar esses eventos às pessoas, para as pessoas ficarem a saber que há muita coisa a acontecer na nossa cidade, não é, Isabel?
0: Sim.
1: E tu sabes isso bem.
0: Sei.
1: Se há pessoa que está por dentro da realidade local, és tu, não há...
0: Não, há outras pessoas que saberão muito mais. Eu procuro estar atenta, mas realmente chego à conclusão que as pessoas andam muito atarefadas no seu dia-a-dia e procuram outras rádios que as distraem, digamos assim, da realidade, e a RUC mantém os pés bem assentes na terra. Não fala de tudo, é evidente, mas fala de muita coisa, e quem gosta de cultura pode ouvir os programas de autor, os programas de divulgação e até os programas de conversa, que é
1: Sim.
0: o exemplo o programa que vamos ouvir a partir das 10 da manhã.
1: Das 10 da manhã, exatamente.
0: Mas vamos à revista de imprensa saber um pouco daquilo que aconteceu a nível nacional. Ontem houve a audição ao Ministro da Administração Interna, o Luís Neves, e também depois o debate sobre a moção de censura colocada pelo Partido Chega. E foi uma tarde e uma manhã de televisões ligadas diretamente à Assembleia da República, foram horas e horas, o Parlamento, a moção contra Luís Neves foi chumbada. A dizer, isto é um título do Público, mas permitam-me a correção, a moção de censura não podia ser contra Luís Neves, porque não há moções de censura contra ministros,
1: é contra governos,
0: mas
1: não é?
0: Contra essa governos, mas sim. Pronto. E o Luís Montenegro, o chefe do governo, aproveitou para anunciar um corte no IRS, descartado há cerca de uma semana, é o título do jornal Público. Também nas chamadas à primeira página, os resultados do PISA, Portugal recuou 20 anos a matemática e leitura, Setúbal e Alentejo estão no fim da tabela, diz-nos o Jornal Público. Há mais alunos que não conseguem chegar ao nível mínimo necessário para participar eficazmente na vida em sociedade, são palavras que o jornal transcreveu do PISA. A queda começou ainda antes da pandemia e não é exclusiva do nosso país. No que diz respeito às comunicações, a operadora Mel volta a ser condenada pela Anacom em 187 mil euros. A reguladora deteta violação dolosa sobre instalação de infraestruturas, a empresa contesta. Também o direito de resposta do presidente do técnico que arquiva caso de assédio e impõe silêncio. A reação de Rogério Colasso, presidente do Instituto Superior Técnico, à notícia sobre assédio laboral moral está na página 27 do Jornal Público. Ainda Sergei Loznitsa, a Rússia está como era, a URSS, o medo e o colonialismo imperam, é uma opinião. Ainda desporto, Liga dos Campeões, os golos do inevitável Haaland derrotaram o Futebol Clube do Porto no jogo contra o Manchester City. E o estudo sobre os europeus, que dizem que o continente perdeu a normalidade e não confiam nos líderes políticos.
1: Fica então a revista de imprensa nacional feita, não é?
0: Não, ainda há mais jornais.
1: Queres que eu passe os olhos pelos diários económicos, talvez? Não sei.
0: Não, pelos outros jornais nacionais. O JN, por exemplo, diz-nos que Montenegro ultrapassa a censura com mais pensões e menos IRS. Em Olhão, um imigrante marroquino terá sido morto com bastonada na cabeça. As agentes da PSP negam ter cometido qualquer crime. Em Israel, Portugal está entre 12 países que vão sancionar os colonatos. Também a notícia sobre o PISA e ainda o falecimento do antigo presidente da Câmara do Porto, Nuno Cardoso. A Igreja da Lapa encheu-se para a despedida do ex-presidente. Ainda em Ponte de Lima, Feiras Novas iniciam hoje para 6 dias de romaria e o resultado do jogo do Futebol Clube do Porto com o Manchester City, Diogo, o guarda-redes do Futebol Clube do Porto, foi grande. Haaland é gigante. O norueguês marcou os dois golos dos ingleses, Dragões sem argumentos e sem argumentos no ataque. Ainda Rui Borges, que arrefece expectativas dos Leões, a nossa Champions, será sempre o campeonato. Quanto ao Correio da Manhã, aborda exatamente o extra nas pensões e a baixa no IRS, e depois algumas notícias, quer sobre desporto, quer sobre uma invasão numa casa de madrugada para roubar gatos esfinge. E agora sim podes dar início a algumas notícias económicas.
1: Sim, antes disso só propunha espreitarmos um bocadinho essa notícia sobre o PISA, que também vem na primeira página do JN, uma vez que é uma notícia que nos toca particularmente, não é? E à Academia, espreitar um bocadinho essa notícia que nos diz então que o desempenho dos alunos continua a cair e volta ao nível de há 20 anos. Isto de facto não é um exclusivo do nosso país, ainda recentemente também vi algo noutro jornal internacional a falar sobre isso e a comparar vários países. Ainda assim, esta notícia do JN fala-nos que 48% estudam por IA. O presidente da Associação Nacional de Diretores, imagino que diretores escolares, também considera currículo uma pedra basilar das aprendizagens, defende Filinto Lima um pacto para a educação para proteger currículo e avaliação externa de alterações do governo. O relatório diz-nos então que 48% dos alunos portugueses assumem estudar recorrendo a chatbots de inteligência artificial para fazerem pesquisas, interpretarem textos ou escreverem redações. A OCDE recomenda a regulamentação do uso da inteligência artificial nas salas de aula. Filinto Lima concorda, enquanto outros fazem notar que os alunos asiáticos de Macau, Singapura ou Japão são os que usam mais a IA para estudar e têm os melhores resultados do mundo. Ou seja, também, se calhar não é o problema, não é propriamente a IA, não é? Ainda assim, esta notícia diz-nos que os resultados têm vindo a cair desde 2015. Desde 2015 que isso tem vindo a cair, a queda dos alunos portugueses, quando comparada com 2022, foi até menor. Portanto, vou aqui buscar alguns dados, 482 pontos, menos 3 do que em 2022, foi então a classificação que os alunos portugueses obtiveram, longe dos 501 pontos de 2015. Portugal ficou perto da média da OCDE, ainda assim, sempre abaixo nas três áreas de avaliação. Em matemática, obteve 460 pontos, menos 12 do que em 2022 e menos 32 do que em 2015, portanto, uma queda já significativa desde esse ano de 2015. Na leitura, foi a pontuação dos portugueses foi de 462 pontos, menos 15 do que em 2022 e menos 36 do que em 2015. Portanto, acho que, portanto, o que esta peça denota é então que desde 2015, há 11 anos para cá, os resultados têm vindo a cair em Portugal, noutros países creio que também, não é?
0: Merece reflexão, poderá não ser um problema só português, mas merece uma reflexão séria sobre o assunto, até porque nos últimos anos temos afirmado que a geração mais conhecedora e com mais instrução tem tido acesso ao mercado de trabalho, e o que os resultados PISA demonstram é que não é bem assim. Por isso merece uma forte reflexão de quem ensina, mas também de quem estuda, não é?
1: Sim.
0: Um dos factos que poderá ter a ver com o facto de redes sociais oferecerem imensa informação, mas informação curta e que implica que o cérebro esteja sempre ativo e sempre atento àqueles vídeos de 30 segundos e menos.
1: Pois.
0: E isso terá influência depois.
1: Sim, fala-se que isso depois acaba por reduzir a capacidade das pessoas terem atenção quando toca a estarem mais atentas durante mais tempo e a assuntos mais longos. Já ontem também, na sequência de tudo o que aconteceu no Parlamento, também estive a ver comentadores a dizer que há partidos que aproveitam-se exatamente dessa lógica. estavam a falar especificamente do caso da leitura, das pessoas terem pouca capacidade para interpretar textos longos, e estavam a fazer uma análise a dizer que há partidos que se aproveitam disso, e sabendo disso têm mensagens muito curtas, especialmente nas redes sociais, sabendo que as pessoas têm uma capacidade de retenção de informação ou de atenção muito curta, eles já todas as suas mensagens são feitas dessa forma, e pronto, acaba por ser
0: Suas consequências,
1: por ter as suas consequências, não é? Porque para perceber um assunto, seja ele qual for, de uma forma mais profunda, é preciso todos nós termos uma capacidade de atenção durante mais tempo, e não claro. Aqueles 30 segundos.
0: Isso tem que se treinar
1: minuto.
0: Também.
1: Tem-se que treinar. Isto não é algo exclusivo, creio, dos mais novos, é algo exclusivo da população inteira, não é? Porque toda a gente que

0: de lermos, nem que seja o jornal desportivo.
1: Sim, sim.
0: Que isso às vezes ajuda à concentração.
1: Olha, falando em jornais, falta então espreitar, pelo menos aqui os jornais da área mais ligada à economia. Vou espreitar o Negócios de hoje, que na primeira página diz-nos que IRS mais baixo em novembro, com retroativos a janeiro, aquela notícia com que, uma das notícias com que abriste o programa de hoje, o governo anuncia redução das taxas até ao sexto escalão em 400 milhões e novo bónus aos pensionistas que vem aí no mês de dezembro. O trunfo de Montenegro anula a moção de censura do Chega e retira pressão sobre o ministro da Administração Interna. É então o grande destaque fotográfico do Negócios de hoje, na primeira página. Ainda também manchete para consumo, aliás, das famílias resiste à guerra no Irão, apesar da subida da inflação e da incerteza prolongada. Primeira metade do ano segue a contrariar as previsões de abrandamento, está a crescer praticamente ao mesmo ritmo de há um ano. Consumo das famílias. Ainda Lusolave quer a sua proposta de alta velocidade reavaliada e a SACIR excluída. Nos mercados, a avalanche da dívida ameaça gerar nova turbulência. E ainda Francisca Guedes de Oliveira, administradora do Banco de Portugal, vem aqui uma citação: impacto da revisão da população nas nossas estatísticas vai ser limitado. Mais para saber nas páginas 16 a 19 do Negócios de hoje, que já está nas bancas.
0: E agora vamos propor-lhe a audição de uma recuperação de uma rubrica que era habitual e que agora vai passar para o Mata Bicho sempre que possível, a rubrica Europa, que nos vai falar do fim do PRR.
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0: Seja muito bem-vindo a mais uma edição da rubrica Europa. Terminou a 31 de agosto o prazo para a execução das reformas e dos investimentos previstos nos planos de recuperação e resiliência dos Estados-membros da União Europeia. Os PRR nacionais integram um mecanismo de recuperação e resiliência criado pela União Europeia na sequência da pandemia de Covid-19 e depois reforçado após a invasão russa da Ucrânia. Em Portugal, o ministro da Economia e da Coesão Territorial, Castro Almeida, considerou numa conferência de imprensa em Lisboa que o PRR português está executado. Portugal tinha no início previstos 16,6 mil milhões de euros, cerca de 13,9 mil milhões em subvenções e 2,7 mil milhões em empréstimos. Com as sucessivas reprogramações, o plano português acabou reforçado para cerca de 22 mil milhões de euros. Uma das áreas abrangidas pelo PRR nacional é a habitação. Até ao final de 2026, o plano prevê a construção de cerca de 40 mil habitações. Na economia, uma das áreas que ganhou maior expressão com as reprogramações foi a inteligência artificial nas empresas, apoiada com 800 milhões de euros. Também os projetos nas áreas da defesa e da segurança passaram a ter maior peso no plano. As escolas e o ensino superior receberam mais 635,5 milhões de euros do que estava previsto no início. O financiamento destina-se à construção, renovação e modernização de escolas dos vários níveis de ensino. Já os equipamentos sociais beneficiaram de mais 184 milhões de euros face à

0: dotação inicialmente prevista. As sucessivas alterações ao PRR tiveram como objetivo facilitar o cumprimento das metas e dos marcos acordados com Bruxelas. Pedro Dominguinhos, presidente da Comissão Nacional de Acompanhamento do PRR, explicou em declarações ao podcast da Agência Lusa que as reprogramações aumentaram as probabilidades de Portugal cumprir os objetivos definidos.
1: As várias reprogramações feitas ao longo do período de execução do Plano de Recuperação e Resiliência e que alguns dos fatores explicam algumas dessas mesmas reprogramações e, sobretudo, a última concretizada no mês de julho de 2026, aumentaram as probabilidades de nós cumprirmos as metas e os marcos acordados com Bruxelas e, desta forma, podermos receber quer os montantes associados às subvenções, quer os montantes associados aos empréstimos, 21.905 milhões de euros.
0: A execução dos PRR nacionais entra agora na fase final. A Comissão Europeia já deu luz verde aos pedidos de pagamento final da Suécia e da Dinamarca. Até agora foram desembolsados 440 mil milhões de euros ao abrigo do Mecanismo de Recuperação e Resiliência. Está previsto o pagamento de mais 133 mil milhões de euros até ao final de 2026. Os Estados-membros, entre os quais Portugal, têm agora até 30 de setembro para apresentar os pedidos de pagamento final. A Comissão Europeia pretende concluir todos os pagamentos até 31 de dezembro de 2026. Ponto final em mais uma edição da rubrica Europa, na voz de Isabel Simões. Vamos voltar ao tema do PRR, em especial aos apoios do plano à Universidade de Coimbra e à Câmara Municipal de Coimbra. Tenha uma boa semana. E foi então a rubrica Europa que nos falou do fim das revisões ao PRR. Temos esperança de abordar os temas das obras que o PRR patrocinou, quer na Universidade, quer na Câmara Municipal. Na Câmara Municipal, uma das grandes obras foi a Quinta das Bicas. No que diz respeito à Universidade, algumas residências universitárias também receberam obras graças a este plano. Uhum. E vamos então prosseguir, e o que eu te propunha, a partir de amanhã há uma grande revolução naquilo que é a mobilidade na cidade de Coimbra. Nós fomos à apresentação da campanha, que tentou explicar quais são as alterações, e a Presidente da Câmara, é uma grande adepta desta revolução. A oposição teceu algumas críticas e também temos declarações de Ana Bastos, vereadora da coligação Juntos Somos Coimbra, que esteve no Mata-Bicho da semana passada e que vamos voltar a ouvir. Vamos então ouvir as declarações de Ana Brunhosa.
2: O objetivo é evitar redundâncias e, por isso, o Metrobus é a espinha dorsal e o Smetup que complementam precisamente para haver essa articulação. O metro chega mais longe, como já vos disse, e reparem, para nós é um dia feliz. E devo dizer-vos, ficámos agradavelmente surpreendidos quando a Metro Mondego nos comunicou que era a partir do dia 15, porque nós, realisticamente, pensávamos que era no final do ano. E, portanto, tivemos também que nos ajustar a esta eficácia e eficiência, que é da Metro, a quem quero agradecer, que é também do próprio Governo, porque, naturalmente, sem o apoio do Governo, nós não estaríamos aqui hoje. Dos vários governos, mas agora quem está é este Governo que nós agradecemos. Em democracia é assim, quem vem continua o trabalho dos anteriores. Isso é que é saudável e foi isso que fizemos aqui em Coimbra. Depois, e a minha viagem? Ou seja, tenho a linha do metro e agora eu que costumava apanhar o Por exemplo, a 25, a 25T, temos ali todas as linhas que mudam. E, portanto, quem costumava apanhar pode vir aqui e o que muda? E, portanto, linha a linha, nós temos aqui a informação do que muda, linha a linha. Passa, como muda? Portanto, depende daquela, qual é a linha que estamos agora a falar?
3: A 25.
2: A 25, está a ver, o Sr. Presidente tem as de cor. O que muda? Portanto, a 25 passa, e as, passam a terminar no Arnado, na Rua João de Ruão, deixa de ir à Praça da República e deixam de servir a PSP, Jardim da Manga, Mercado Municipal e Manutenção. Então, com estas alterações, como vou? No Arnado, a alternativa vai depender... Ficam no Arnado e a alternativa vai depender do destino. Se queremos ir para o mercado ou para a Praça da República, temos que caminhar 5 minutos até à Estação da Câmara, que é aqui, e vamos de metro. É isto. Sabiam que, em alguns países, soube ontem, e portanto eu só vou repetir o que me disseram, nomeadamente a Inglaterra, Tiago, não é? As linhas e as estações estão feitas de modo a que as pessoas tenham que caminhar 20 minutos. Ou seja, este tempo é, em termos de comparação internacional, é um tempo que, como sabemos, por motivos de saúde, todos temos que caminhar. Para outras linhas que continuam pela cidade, utilizar as paragens da Avenida Fernão de Magalhães ou Avenida Central, consoante a linha. Para os hospitais da Universidade, há alternativas a partir de Coimbra B. Portanto, linha, mas ainda vamos fazer melhor. Portanto, linha a linha, nós estamos aqui a dizer o que muda e como tem que ser feito o nosso percurso. E, portanto, nós temos isto, neste bannerzinho, temos essa resposta. Ponha só numa, por exemplo, naquela que é muito procurada, a 77T, por exemplo. Esta sabemos que é muito procurada. O que muda? A linha 7 passa a ser linear entre Praça da República e Estádio, com o mesmo percurso nos dois sentidos, porque por vezes o percurso de um autocarro é num sentido e depois muda num sentido inverso. A 7T é suspensa e o serviço concentra-se na linha 7 e, portanto, deixa Arnado, Rua da Sofia, Portagem, Avenida Navarro e Rua do Brasil. E agora como vou? E, portanto, os troços que deixam de ser feitos pela linha 7 passam a articular-se com o metrobus. Aliás, ouvia muitas pessoas na rua a dizer: vamos de metro e vemos o autocarro vazio. Vai ao lado, o autocarro vai ao lado e vai vazio. E, portanto, demos apenas uma questão, é uma resposta para racionalizar. E, portanto, há ligação ao metro na Praça da República, Solum, Estádio e São José. Mas fomos um bocadinho mais além. Pessoalmente, quando penso fazer um percurso, e penso que muitos fazem isso, mais saber, ou tão importante como saber o que muda em cada linha, é planear o meu percurso. E agora que sabemos que temos estas mudanças, nós temos uma ferramenta que vai ajudar as pessoas a planear o percurso. E, portanto, eu vivo na Solum, quero ir para São Martinho do Bispo, e eu não me interessa saber o que é que mudaram as linhas, o que me interessa é saber, e tenho horas, e quero saber que percurso devo fazer, que linhas é que devo fazer e a que horas. E, portanto, nós temos um planeador de viagens para todos, no Google Maps. Aliás, a própria Agite, que tem essa responsabilidade, vai depois também incluir o comboio. E, portanto, nós temos um planeador, é no Google Maps, não estou a dizer nenhum disparate, depois à frente já se for preciso, fazemos aqui uma simulação, é de, vamos imaginar de, o que é que pomos? Celas, para São Martinho. E depois, esse planeador diz-nos as linhas e faz-nos o percurso, faz-nos o desenho do percurso. E, portanto, isto é que é a intermodalidade e teremos... É possível ter todos os horários. Qual é a diferença do planeador para esta explicação das linhas? É que o planeador integra e diz-me, dá-me uma resposta e eu, imaginem, que quero a partir do dia 10 Eu trabalho em, ou vivo na Solum, mas trabalho em São Martinho do Bispo. E eu quero planear a minha viagem. E, portanto, vamos àquele planeador e sabemos que quero estar em São Martinho do Bispo às X horas e, portanto, vou ver qual é o percurso de metro que devo fazer. Se vivo na Solum, provavelmente o planeador vai dar a Solum e depois um autocarro para São Martinho do Bispo. E, portanto, esta é que é a intermodalidade com um só cartão.
0: Presidente da Câmara de Coimbra, a falar-nos de algumas das alterações que vão decorrer já a partir de amanhã. E agora vamos ouvir as críticas de Ana Bastos, algumas delas, claro.
3: Percebemos também que estas alterações não são convergentes com aquela que será a solução definitiva. Ou seja, estamos a impor às pessoas, neste momento, perturbações, alterações do seu cotidiano, para que daqui, não sei a quantos meses, de acordo com as previsões que estão em cima da mesa, será daqui sensivelmente a um ano, vamos ter novamente grande revolução. Ora, isto não se faz às pessoas, porque obviamente há aqui todo um padrão que é preciso que evolua progressivamente. Nada contra se fosse já evoluir para aquela que será a solução final. Mas não é. E percebemos isso claramente.
0: Pode haver contradição entre aquilo que está em curso e aquilo que a empresa que está a estudar as alterações vai propor depois dos vários estudos
3: técnicos.
0: Vai haver,
3: seguramente, Isabel. E porquê? Porque, como disse muito bem, o estudo que serviu de base ao caderno de encargos desta reestruturação final pressupunha minimização de transbordos. Transbordo é uma perturbação que impomos às pessoas, não só do ponto de vista físico, porque têm que sair do modo de transporte e passar para um outro, mas também do ponto de vista de bilhética, que é um aspecto que também temos que focar aqui. Portanto, do ponto de vista físico, é preciso saber onde é que vamos fazer esse transbordo e preparar devidamente a infraestrutura para que possa garantir que esse transbordo é feito de forma confortável, de forma atrativa e segura. Que é o que não está a acontecer agora, porque largar as pessoas no Arnado e dizer agora vão até à Estação Câmara que fica perto da Praça 8 de Maio, vão a pé até lá, isto não é forma, isto não é transbordo.
0: Basta passar lá e ver as pessoas que apanham o autocarro nessa zona. Muitas delas são idosas, outras são pessoas que se deslocam para os hospitais para trabalhar e o próprio espaço é pequeníssimo. Quanto mais ainda, e as pessoas, as mais idosas estão sentadas e obrigá-las a ir até onde está a dizer, será de facto uma dificuldade acrescida.
3: Sem dúvida, isto não é uma interface. O transbordo tem que ser feito em interfaces pré-definidos. E esse estudo, desenvolvido pelo professor Álvaro Seco, tinha esses locais pré-definidos e inclusive uma recomendação que estas ligações tinham que ser devidamente tratadas previamente, para garantir que as pessoas o fazem em segurança, como disse, e nas devidas condições de conforto. Se tiver a chover, há aqui também novos perturbações adicionais, quer dizer, e como disse muito bem, a minha grande preocupação é de facto com as pessoas vulneráveis, não só as pessoas idosas, mas as pessoas de mobilidade reduzida e também aquelas pessoas que andam com bebés ao colo, enfim, com compras, que vão fazer compras, carregar com sacos. Há toda esta perturbação que tem que ser devidamente pensada e acho que qualquer um entende que 450 metros, como está a ser imposto, se, em algumas situações, provavelmente até mais, para ir até à Estação Câmara ou então também entre os próprios Sumutuc, porque quem sai no Arnado tem que vir até junto à Câmara Municipal, ao Senando Davides, mais concretamente, e aí já falamos em 550 metros sensivelmente, para apanhar as linhas de transporte coletivo que vão passar a circular através da Senando Davides, da designada Avenida Central.
0: Isto porque os Sumutuc, apesar de passarem no Arnado, depois viram à esquerda, em direção ao Palácio da Justiça e já não passam no sentido norte-sul na Rua da Sofia.
3: Exatamente, portanto, voltam para trás, chegam ali, fazem espécie de um cul-de-sac e regressam para trás. E daí que as ligações até à Avenida Central, junto à Câmara Municipal, têm que ser feitas a pé. Portanto, isto não é solução. Mas permita-me também falar na questão da bilhética, que eu acho que é uma questão muito, muito relevante. Porque todos recordam, seguramente, que nós em setembro, o anterior executivo, em setembro de 2025, fizemos aprovar, na altura, a passagem, a conversão dos passos monomodais do Sumutuc para intermodais. Portanto, todas as pessoas que hoje em dia compram o seu passe de transporte coletivo, independentemente das suas modalidades, tinham direito ao seu passe intermodal e a Câmara Municipal assumia o diferencial. Isso foi feito aprovar e quando este Executivo entrou em funções, veio anular essa deliberação de Câmara e veio com alterações, em que dizia que não podia assumir, que era muito dinheiro. Depois de, enfim, uma série de peripécias, inicialmente anulou-se a deliberação e depois, mais tarde, depois de algumas conversas e da própria oposição, obviamente, ter feito o seu papel, a Senhora Presidente voltou atrás, houve aqui claramente um recuo, mas criou dupla modalidade, ou seja, nós temos os passos monomodais que são mais baratos, pessoas que só podem andar no Xumetuque, pagam menos do que aquelas que pretendiam dar o salto e passar a andar de transporte coletivo, Xumetuque, mais metro. E o que é que acontece hoje em dia? Com esta situação em que se cortam radicalmente algumas ligações, há zonas que não têm cobertura a não ser, são empurradas, literalmente, como eu disse, para o sistema de mobilidade Mondego, para o Metrobus. E ao serem empurradas, vêm-se confrontadas com um título que não é válido. Porque, por exemplo, um funcionário municipal ou até um idoso compra o seu passe atualmente por 11,25€ e depois terá que passar a pagar 20. Portanto, há aqui um acréscimo, os idosos são claramente duplamente penalizados, não só do ponto de vista físico, mas também do ponto de vista da bilhética. Isto não foi tido em consideração. Eu várias vezes alertei a Senhora Presidente que ao manter esta dupla tarifação, portanto, para o intermodal e para o monomodal, que isto teria que acabar assim que o metro entrasse em funcionamento. Portanto,
0: e ainda não sabemos o que é que vai acontecer no CIT e também na CP, que também está tudo em curso, entrar em funcionamento relativamente em breve.
3: Portanto, qualquer um entende que estamos a impor alterações à rede de forma prematura, quando o resto ainda não está preparado. Essencialmente, a minha crítica e a crítica de toda a oposição foi nesse sentido. É demasiado cedo, para já não estamos a convergir para aquela que será a solução definitiva, mas ainda há muito aqui a fazer pelo meio, não só preparar devidamente os interfaces, mas também esta questão da bilhética e outras que têm que ser devidamente pensadas para implementar uma revolução, como disse a Isabel, desta natureza. Portanto, há aqui um passo maior que a perna, como se costuma dizer na gíria popular.
0: E foram então as palavras e algumas das críticas da vereadora da Cultura, ou melhor, peço desculpa, da vereadora da oposição, da coligação Juntos Somos Coimbra, em relação às alterações à mobilidade que vão acontecer, algumas na Rua da Sofia a partir já de hoje, das 8 da noite, da parte da tarde já se vão sentir algumas alterações e à noite então também. Para preparar o dia de amanhã em que as mudanças vão acontecer. Portanto, já está neste momento muita gente na rua, já nos cruzamos quer com funcionários do Xumetuque, quer com pessoas que foram contratadas para esclarecer a população nas paragens, nos autocarros, com flyers, com informação. Portanto, e para além de haver um site como Voo, um site, uma plataforma da Câmara Municipal, que tenta explicar quer a automobilistas, quer a utentes dos Xumetuque, as alterações que vão acontecer.
4: O site chama-se...
0: No fundo, é... Como vou. Mas está tudo na página da internet da Câmara Municipal. Esperemos que também, a partir de amanhã, que já se consigam ver os novos horários nos telemóveis. E há também uma plataforma que, para quem vem de fora e queira saber como é que há de fazer o seu percurso, e o próprio Google aderiu, penso eu, a esse simulador de percurso, E a Agit também. Mas vai ter um simulador.
4: Em termos de alterações, consegues-nos fazer assim um resumo
0: as
4: rápido
0: grandes
4: das grandes alterações?
0: Será o fechamento ao trânsito automóvel individual da Rua da Sofia. Sim. Que vai implicar que, digamos, o trânsito que se dirige à Praça da República vai ter que passar na Rua de Aveiro, okay. Depois na Rua de Saragoça, descer a manutenção e depois então vem até à Praça da República e segue para o seu destino. Também, por exemplo, a linha 103 vai deixar de e a linha 4 vão deixar de ir à Baixa da Cidade.
4: Sim.
0: O que implica que se apanhe um metrobus para vir até à praça e depois então apanhe o 103 ou a linha 4.
4: Metrobus até à praça a partir de amanhã, é isso,
0: Isabel? Partir de amanhã, sim.
4: Muito bem, ficamos então à espera.
0: Sim, e haverá linhas a partir de Serpins, a partir de Coimbra B e, portanto, digamos que está a promessa que na hora de ponta de 5 em 5 minutos haverá então um metrobus.
4: Novidades quanto ao metrobus, é de Coimbra B até à praça, há ligação.
0: Sim, e portanto a Praça da República vai ser um hub de transporte, digamos.
4: Sim, sim, sim. Sim.
0: É e isso. Ponto final no programa Mata Bicho.
4: É verdade, voltamos na próxima quarta-feira às 9, não é, Isabel?
0: Exatamente, até à próxima quarta.
4: Até lá.
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1: Muito bom dia, são 10 horas, é tempo de informação em 107.9 e em RUC.pt. A Rádio Universidade de Coimbra tem inscrições abertas para os cursos de locução e realização, informação técnica de radiodifusão e relatos. Se tens dentro de ti o bichinho da rádio e estás com as antenas sempre no ar para novas experiências, inscreve-te até ao dia 9 de outubro. As candidaturas para os cursos podem ser feitas de forma presencial na Secretaria da Rádio, no terceiro piso da Associação Académica de Coimbra, de segunda a sexta, entre as 10 e as 17 horas, ou online, a partir do link na bio do Instagram da RUC. Para mais esclarecimentos, podes também ligar para o 239-851-080 ou enviar e-mail para secretaria@ruc.pt. Como condição de candidatura, tens apenas de ter mais de 16 anos. A segunda fase de venda presencial de bilhetes gerais para a Latada vai ter lugar na Mostra UC hoje, dia 9 de setembro, das 14 às 18 horas. A Mostra é uma das iniciativas da Semana de Acolhimento e Integração da Universidade de Coimbra aos novos alunos e marca um momento de boas-vindas aos novos estudantes. Os novos alunos vão conhecer as faculdades, serviços, secções culturais e desportivas da Associação Académica de Coimbra e projetos da Academia. Coimbra prepara-se para a nova mobilidade. A partir de hoje, a Rua da Sofia vai estar sujeita a condicionamentos de trânsito durante a tarde e a noite. A interdição pretende permitir a realização dos trabalhos necessários à implementação da nova organização da circulação na Baixa, que entra em vigor amanhã, dia 10 de setembro. A partir das 2 da tarde de hoje, vai ser interrompida a circulação no sentido norte-sul da Rua da Sofia, entre Arnado e a Praça 8 de Maio. A partir desse momento, os transportes públicos passam a utilizar a Avenida Dom Cisnando Davids, ou seja, a Via Central. Depois, a partir das 8 da noite, a Rua da Sofia vai ficar cortada à circulação nos dois sentidos para permitir a montagem dos equipamentos e a conclusão dos trabalhos, bem como a preparação da nova organização viária.
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1: O Instituto Português do Mar e da Atmosfera diz-nos que hoje a temperatura máxima em Coimbra vai chegar aos 27 graus e a mínima aos 16 graus Celsius. O céu vai estar parcialmente nublado.

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1: Alguma lentidão nos locais habituais, na rotunda do Almegue e também na Casa do Sol. E ponto final na síntese informativa, numa edição de Isabel Simões. A informação regressa quando forem 6 da tarde. Tenham uma boa manhã na companhia da Rádio Universidade de Coimbra.

0: É um manasso. Ontem fiz 16 anos e ele disse: nem é tarde nem é cedo. Já Fernando Magalhães, vou-te apresentar à Larissa.
1: Oh, puto, eu não acredito, então tu...
0: Yep, perdi os 3. Antes os 3 e o 24T.

Olá, bom dia e sejam bem-vindos ao Sei Lá de Hoje. O meu nome é Maria Moura Batista e vou-vos acompanhar em conjunto com o Miguel até mais ou menos por volta do meio-dia de hoje.

0: começámos o nosso programa com The Place Where He Inserted the Blade, Black Country New Road, para o álbum Ants From Up Here. Começámos de forma bem calminha, bem nostálgica. Eu estou aqui com o António, agora sim, eu confundi-lhe o nome. Enfim, António, vamos ver se conseguimos ouvir.
1: Olá, bom dia, tudo bem?
0: Acho que não te estamos a ouvir.
1: Ok, deixa-me experimentar outro...
0: Vamos experimentar outro microfone. Enquanto isso, o António e eu, nós somos formandas dos cursos da RUC, e estamos agora a fazer o nosso estágio, estamos agora aqui um bocadinho abandonados a tentar fazer as nossas primeiras emissões, também faz parte, foi para isso que também tivemos as nossas formações ao longo dos meses de janeiro até mais ou menos abril, maio, e foi por isso que também tivemos a treinar e estamos aqui hoje os dois a tentar fazer o nosso melhor. António, vê se consegues agora, estás em que microfone?
1: Alô, portanto deve estar no primeiro, segundo.
0: Segundo.
2: Um, dois, ok, também estou a ouvir, obrigado.
0: Boa. António, acho que podemos começar o programa por falar se calhar um bocadinho da nossa experiência nos cursos da RUC, que já abriram e que estão disponíveis para inscrição até dia 9 de outubro, portanto, na verdade, até hoje. Hoje é o último dia de inscrição nos cursos de informação, locução e realização técnica de radiodifusão e agora com os relatos. Nós fizemos o curso de locução e realização. António, queres falar um bocadinho da tua experiência? Eu e o António vamos estar juntos aqui até ao meio-dia, se ainda não disse, vamos estar a fazer o programa da manhã. António, queres falar um bocadinho da tua experiência?
2: Sim, por acaso era uma das coisas que eu até tinha planeado para falar contigo na segunda hora, mas podemos já adiantar e falar um bocadinho dos cursos. A minha experiência aqui foi boa. Eu estava já mais ou menos por dentro daquilo que iria acontecer, porque já tinha cá pessoas conhecidas que já tinham passado pelo curso, mas fiquei bastante surpreendido com a parte prática.
0: Uhum.
2: E com esta questão do estágio, que eu não, uhum, não estava à espera de termos.
0: Uhum.
2: Estarmos vários meses com uma grelha onde pudesse estar a fazer programas sozinha,
0: isso,
2: não é?
0: Isso.
2: E programares os temas, as conversas, as músicas. Portanto, essa parte acho que foi das mais enriquecedoras do curso.
0: Uhum.
2: E é aquela que te põe mesmo à vontade.
0: Exato.
2: Para tu poderes fazer um programa à tua maneira.
0: Uhum.
2: E entrega-te ao desafio, não é? E é aí que nós realmente aprendemos, é aí que nós também nos conhecemos como locutores, não é?
0: Exatamente.
2: É aí que se calhar tu aprendes a tua forma de comunicar, a tua forma de pôr música.
0: Uhum.
2: Porque tens toda a liberdade de experimentar e é aí que tu conheces qual é o teu estilo de,
0: exatamente,
2: de fazer rádio.
0: E também conheces outras pessoas, não é? Porque isto também é interessante, nós estarmos aqui a aprender um bocadinho o que é que nós somos enquanto locutores e o que é que nós somos enquanto pessoas que ouvem música e que transmitem aquilo que ouvem, aquilo que sabem, aquilo que gostam, mas também acabamos por nos conhecer também uns aos outros, ou seja, eu nunca tinha estado contigo a fazer programa, portanto, isso também, essa experiência de agora somos lançados aos lobos e temos que fazer conversa e temos que manter um programa interessante, no mínimo, não é? Eu acho que essa parte também é interessante e é uma coisa que os cursos nos permitem, qualquer curso que seja, permite, quer seja informação, quer seja locução, quer seja técnica, é tu conhecer as pessoas com um gosto comum, que é fazer rádio, e ao mesmo tempo gostos diferentes, ou seja, nós até podemos discutir isso mais daqui a um bocadinho, o que é que nós gostamos de ouvir e perceber também qual é que vai ser a diferença da primeira hora para a segunda hora, se vai ser assim uma... Isso também é interessante, não é? E isso também é uma parte muito, muito positiva dos cursos da RUC, que é, ok, malta que chega agora em Coimbra, não é? Malta que não é de Coimbra e que fica um bocadinho desamparado, sem saber qual é que é o seu lugar, qual é que é o seu espaço. E a RUC é um espaço que se pode ocupar, não é? Que tem essa facilidade em que as pessoas chegam aqui e se informam sobre o que é a RUC e começam a participar deste espaço associativista, que é também fazer rádio e este hobby, digamos assim, que mantém também a casa viva. Uhum. Tu, como é que tu conheceste a RUC, na verdade?
2: Eu conheci a RUC, se calhar o primeiro contacto que eu tive na RUC foi enquanto estudante na mítica Queima das Fitas, não é? Uhum. Através do palco RUC e através da parte da imprensa, da uhum. cobertura. Foi lá, fisicamente, que eu a conheci, a RUC, e depois fui acompanhando nas redes, no site, etc. E fui acompanhando e fui conhecendo outras coisas para além do palco RUC que existe na Queima das Fitas.
0: Uhum.
2: E agora que eu me inscrevi e passo cá muito tempo e acompanho a emissão online, eu começo a perceber que a RUC é muito, muito mais do que o palco da
0: Exatamente.
2: Queima das Fitas.
0: Exatamente.
2: Aliás, estavas há pouco a falar dos novos calouros e dos novos estudantes que Coimbra recebe. A RUC é um espaço que é também é muito mais do que para ouvir música.
0: Exatamente.
2: E para quem não conhece Coimbra e para quem não está por dentro daquilo que se passa em Coimbra, a RUC é dos melhores sítios, dos melhores espaços que pode acompanhar para ficar a par de tudo o que está a acontecer na cidade.
0: Isso.
2: Em termos culturais.
0: Exatamente.
2: E não só, não é?
0: Exatamente.
2: E para se integrar na cidade.
0: Uhum, uhum.
2: Eu não fazia ideia, antes de estar aqui na RUC, não fazia ideia de que havia tanta coisa a aprender com esta rádio, mas acho super interessante e super útil, até para quem já é da cidade, ter a RUC como uma companhia.
0: Exatamente, exatamente.
2: Ainda agora, antes de nós, desculpa interromper, tive a ouvir um programa e uma cinta super interessante sobre o Metrobus de Coimbra, que está a afetar aqui a modalidade dos nossos autocarros e uhum. do transporte no centro de Coimbra, e são coisas que são super interessantes para quem passa aqui os dias na cidade, para quem trabalha na cidade, para quem estuda na cidade. São coisas super interessantes e que tu podes ouvir em qualquer lugar.
0: Exatamente.
2: Podes ouvir em casa, no carro, no caminho, até no
0: em
2: trabalho,
0: casa.
2: Se for possível,
0: Isso.
2: não é?
0: E é interessante porque muitas vezes, por exemplo, pelo menos na minha experiência, ou seja, já conhecia a RUC, já sabia o que era a RUC, mas nunca tinha ganhado a coragem, ou ganho a coragem, para vir experimentar fazer rádio, por vários motivos, e de facto a RUC é uma boa alternativa para quem não sabe ou não é de Coimbra ou é de Coimbra e está um bocadinho descontextualizado e quer fazer outras coisas. De facto, a RUC é interessante nesse sentido e é muito boa nesse sentido. Portanto, já sabem, podem se inscrever até dia 9 de outubro a partir do link que está na bio do Instagram da RUC. Ou, se preferirem, na nossa secretaria, vir cá visitar, também conhecer o espaço, no terceiro piso da Associação Académica de Coimbra. Os cursos de informação, locução e realização, técnica de radiodifusão e os relatos estão disponíveis para inscrição. Já sabem, ficar sintonizados agora no 107.9 FM ou em RUC.pt para ouvir agora Heavy Metal, o álbum de Cameron Winter, e a música Náusica, Love Will Find You. Até já.

0: às 18 horas, tem um cartaz que reúne cerca de 6 bandas de vários pontos do país. Até à 1 hora temos ETA, Soul of Anubis, Pledge, Dokuga, So Dead e Lord of Confusion. Passam pelo palco da sala principal e prometem uma jornada intensa para todos os fãs de música pesada. Isto estamos a falar da OMT, que é a Oficina de Teatro.
1: Exatamente, exatamente.
0: Uma oficina municipal. OMT
1: é o teatrão.
0: Teatrão, exatamente. Pronto, além dos concertos, o festival conta com uma feira de arte na parte exterior do teatrão, onde vão marcar presença a partir das 17 horas ilustradores, tatuadores. Também vamos ter uma loja de discos e um merchandising. Esta feira assume um forte caráter interventivo e solidário ao acolher associações ligadas à causa animal e humanitária, e reforça também o compromisso do festival na luta contra todas as formas de violência, promovendo uma comunidade mais consciente, inclusiva e unida. Portanto, estamos a criar este passatempo para sortear cerca de 2 bilhetes para o Colapso Fest. Aquilo que o ouvinte tem que fazer para se habilitar a ganhar um bilhete é enviar um e-mail para a secretaria@ruc.pt com os dados de nome, cartão de cidadão e o contacto, e habilitar-se a ganhar um bilhete para o Colapso Fest para 12 de setembro, no Teatrão.
1: No Teatrão. Também no Teatrão temos o passatempo, aliás, Los Devoró La Selva, todos são palco, no dia 23 de setembro, às 9h30, e nós temos aqui para oferecer ao senhor ouvinte um bilhete. Portanto, este espetáculo é inspirado em La Voragine, de José Eutásio Rivera. Los Devoró La Selva, assim é que é. É uma criação que nasce da colaboração entre os artistas, investigadores e intérpretes de Eloísa Jamilho e Mateo Mejia. A partir de uma abordagem ecossomática do movimento, o espetáculo propõe-nos então 3 passos para redescobrir o olhar, entrar em contacto com a selva interior e questionar-nos sobre a atual crise que a Amazónia atravessa. Da mesma forma que o António disse, portanto, para ganharem qualquer um dos passatempos que nós hoje estamos a oferecer, portanto, o ouvinte tem que indicar o seu nome, o seu contacto telefónico e e-mail e a data do passatempo que quer concorrer.
0: Qual António, é que é o dia desse?
1: O dia é dia 23 de setembro, às 21h30, também no Teatrão.
0: Ok, 23 de setembro. Neste mês de setembro vai ser um mês de muitos eventos cá em Coimbra.
1: Anota na tua agenda, 23 de setembro. Este espetáculo parece de facto bastante interessante. Também outro espetáculo no Teatrão. Eu só tenho aqui espetáculos no Teatrão. O Teatrão está bem dinâmico, portanto aproveitem. O passatempo Fértil em Terras Áridas, que vai ser no dia 1 de outubro, às 19h. Nós temos 2 bilhetes com jantar amazonense incluído, a decorrer logo a seguir ao espetáculo. O espetáculo faz parte de uma digressão internacional de 5 bufões que regressam e encontram o teatro onde trabalhavam reduzido a ruínas. Portanto, esta é a sinopse do espetáculo. Depois de perderem o apoio do alto clero, transformam os escombros num novo palco e criam um espetáculo sobre as dificuldades de fazer arte numa cidade dominada pela hipocrisia e pela corrupção. Portanto, é um espetáculo a decorrer no dia 1 de outubro, pelas 19h, no Teatrão. Já sabem, indicar-nos o vosso nome, o contacto, o e-mail e a data do passatempo que pretendem.
0: Já agora aproveito também aqui para falar de outro passatempo que vai acontecer precisamente daqui a uma semana, portanto na próxima quarta-feira, dia 16, é bem...

0: breve. Portanto, dia 16 de setembro, às 10 horas, 22 horas, um concerto de Chico Gaiato, também no Teatrão. A RUC está a sortear 3 bilhetes. O ouvinte tem então de fazer a inscrição de igual maneira, enviar um e-mail para a nossa secretaria com os dados de nome, cartão de cidadão em contacto. Chico Gaiato vai estar em Coimbra pela primeira vez para nos apresentar o seu álbum de estreia com o nome A Cada Passo Que Dou, que vai ser editado dia 10 de setembro pela Omnicord Records, 6 dias antes desta noite única no Oficina Municipal de Teatro. Depois de se apresentar, Chico Gaiato, no Festival da Canção em 2025 com a música Ai Senhor, o cantor, compositor e performer de O Fundão dá continuidade a este projeto que explora as fronteiras entre a música tradicional portuguesa, a pop e a eletrónica contemporânea. Entre a mudança, a procura pela identidade e o conforto com o desconhecido, Chico Gaiato procura criar uma ligação próxima com quem o escuta através de canções intensas e frontais. Portanto, já sabem, na próxima quarta-feira, dia 16 de setembro, no Teatrão, envie um e-mail para a Secretaria do RUC para se habilitarem a ganhar um bilhete.
1: E finalmente temos no dia 25 de setembro, na tabacaria também do Teatrão, portanto isto são só passatempos de atividades e eventos que vão ocorrer no Teatrão, o concerto de lançamento de Chariot, EP de estreia dos Vornet Blue, a banda de Coimbra com selo da Lux Records. Entre o shoegaze, o rock alternativo e o post-punk, o quinteto conimbricense tem trabalhado a sua sonoridade densa e direto ao palco, em palcos como Salão Brasil, a Casa Capitão, Cera Rock Fest, Drac e a nossa querida Lúcia Lima. De Chariot chega depois de Juliet, single apresentado em junho como o primeiro avanço do EP e marca uma nova etapa desta banda no seu percurso pelo circuito da música independente nacional. Portanto, este passatempo, este concerto vai ser no dia 25 de setembro às 22 na tabacaria do Teatrão e nós temos 3 bilhetes para oferecer. Portanto, já sabem, para qualquer um destes passatempos devem então mandar para um e-mail, enviar para um e-mail para secretaria@ruc.pt com o nome, o contacto, o e-mail e a data do passatempo. Claro que, apresentando Vornet Blue, temos que passar o tema de Juliet, um tema que foi lançado este ano, é o primeiro tema de lançamento da banda Vornet Blue. Devemos apoiar os nossos artistas locais e devemos apoiá-los quando a música e a arte definitivamente é boa. A escutar agora Juliet, Vornet Blue.

0: I Wanna Be Adored, depois de Voronet Blood, a música e para The Stone Roses, de 1991. Já estamos a chegar quase à segunda parte do nosso programa e, assim sendo, vamos ter que trocar aqui espaços no estúdio. Vem o António para aqui passar a música dele. Vamos depois falar um bocadinho sobre isso e ver como é que corre também esta mudança, esta troca. António, vamos passar mais uma música?
1: O que é que te parece? Sim, vamos ouvir mais uma música.
0: Antes de tu vires controlar aqui o que é que nós vamos ouvir, vou eu comandar mais um pouquinho aqui da nossa rádio. Portanto, hoje é segunda-feira, é dia 9, estamos a entrar em setembro e setembro está a passar mesmo rápido, na verdade. Agora estou a pensar nisso, estava aqui a pensar, fogo, já é dia 9
1: de setembro. Já estamos em setembro.
0: Daqui a um bocado começa a chegar aí a praxe e começam a chegar as pessoas.
1: E os dias estão mais curtos.
0: E os dias estão mais curtos.
1: Anoitece muito mais cedo e as manhãs... Quer dizer, isto só quem nota quem acorda cedo.
0: Pois é.
1: Mas antes às 5h30 já estava dia, agora já é mais tarde.
0: Ai, pois é, já vou começar a acordar a essa hora quando tiver turnos a essa hora e vai começar a ver escuro, vou ficar... Mas eu acho que o pior mesmo nem é o amanhecer, é o anoitecer. Que às vezes no inverno são 5 da tarde e já está escurinho e nós já parece que passamos o dia todo no trabalho, não é? Entre quatro paredes e nunca vimos a luz do dia.
1: Eu, por acaso, claro que uma das minhas estações favoritas é o verão,
0: né? Pois,
1: primavera,
0: claro.
1: E verão.
0: Exato.
1: Eu adoro o verão, mesmo, adoro. E eu fico um bocado triste por saber que ele está a acabar.
0: Mas é mesmo difícil, para algumas pessoas, a mudança de estação.
1: Pronto, mas o que eu queria dizer é, eu gosto é de sentir estas diferenças.
0: Sério?
1: Adoro, tu perceberes que há uma mudança de luz do dia... Uma mudança de temperatura, de umidade.
0: Verdade.
1: Acho isso incrível. Porque não é tudo igual, não é tudo da mesma maneira. Ou seja, há vida para fora da tua casa.
0: Exatamente.
1: Ou seja, fora da tua casa está uma coisa a acontecer.
0: Exatamente.
1: Por exemplo, ainda hoje de madrugada teve a chover e eu não estava nada à espera que chovesse.
0: E eu não sabia que isso estava a acontecer, não é? Um monte de coisas estão a acontecer e nós já dormimos.
1: E tu não dirias nada que ia chover hoje.
0: Exatamente. Né? E de repente... É verdade.
1: Essas coisas muito interessantes e incríveis. Era só um comentário.
0: É um comentário ótimo.
1: Uma reflexão.
0: Porquê? Porque está a começar setembro. Setembro é um mês... Pelo menos para mim parece que há duas alturas do ano em que começa o ano. Que é no final do ano, não é? Em dezembro, dia 31 de dezembro e em setembro. Porque eu ainda estou mesmo super dentro do meu... Na minha cabeça, apesar de eu já trabalhar, ainda estou bem daquela cena de... setembro começa o ano letivo. E para mim parece que setembro é um mês super de mudança por causa disso.
1: Sim, não, mas é interessante tu falares sobre isso, até porque eu já pensei muito sobre isso. E este ano pensei bastante. Eu sinto que também no mundo empresarial... Há ali um início, não é um início do ano, mas é um início das tarefas, a da reorganização dos recursos humanos.
0: Exatamente.
1: Porquê? Porque é a altura de férias, não é?
0: Exato.
1: O pessoal tira maioritariamente férias em agosto.
0: Exatamente.
1: E outra parte tira no final
0: até
1: do ano.
0: Setembro. Em setembro, há muita malta para a festa.
1: Mas há um mundo todo à volta do mês de agosto, por causa das férias, e há muitas empresas, há muitos trabalhos que se reorganizam em setembro.
0: Porque parece que agosto para tudo um bocado.
1: É.
0: E depois parece que volta tudo a começar em setembro. É engraçado esta forma de organização. Bom, vamos chegar agora à nossa segunda parte do programa. Para fechar a primeira parte, vou-vos oferecer uma faixa do álbum Substance, de 1987, de New Order. A faixa número 3, Temptation, e já nos encontramos na segunda hora. Até já!

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1: Agora que são 11 horas, é tempo de fazer a atualização do trânsito. Francisco, como é que vai tudo aí dentro?
2: Boa tarde, Silvio. Está a ser uma hora de ponta bastante turbulenta. O acidente no sentido Boca-Esófago já foi resolvido, embora ainda implicar uma circulação muito condicionada. Abrandamentos na passagem pelo estômago, alguns alimentos menos bem mastigados têm entupido o acesso ao intestino, mas a sul, as consequências da feijoada do almoço ainda se fazem sentir, com muitas complicações na saída do frio.
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Ora, sejam bem-vindos à segunda hora do programa Sei Lá de hoje, portanto, dia 9 de setembro, neste momento são cerca de 11 horas, estou aqui com a Carolina em estúdio para mais um programa de Sei Lá. E vamos estar convosco até sensivelmente.

Neste momento estamos a ouvir o álbum Super Hot de Tino. É um álbum lançado a 25 de setembro de 2026 com cerca de 4 músicas. Neste momento estamos a ouvir Pleasure Pot.

0: Portanto, como disse há pouco, estou aqui em estúdio com a Carolina, que é a minha colega dos programas, neste caso do curso de programação que começou em 2025, e estamos aqui a coordenar o programa de hoje, e queria conhecer-te um bocadinho melhor a nível musical e também dar a conhecer aos nossos ouvintes quais são os gostos musicais das pessoas que estão aqui atrás dos microfones e das emissões. Portanto, Carolina, diz-nos o que é que tu costumas ouvir no dia-a-dia?
1: Então, eu acho que pelo que já percebemos, os nossos gostos são um bocadinho diferentes, até porque houve assim, mas bem, bem de chill, gostei desta entrada agora às 11 da manhã. Olha, eu ouço muita coisa mesmo, mas eu acho que tem tudo um bocadinho a influência daquilo que eu ouço mais principalmente, que é jazz e bossa nova.
0: Uhum.
1: Já andei muito no post-punk, new wave, dark, new order, The Smiths, The Cure, essas coisas todas, Stooges and the Banshees.
0: Okay.
1: Já andei muito nessa vibe, mas agora estou um bocadinho diferente. O que me acompanha sempre ao longo dos anos e o que me tem vindo a acompanhar sempre é jazz e bossa nova. E dentro da bossa nova, assim próximo à bossa nova, também ouço muito MPB. E tem sido uma coisa que me tem vindo a acompanhar ao longo dos anos, à medida que eu vou tendo fixações muito específicas em relação à música. Ultimamente tenho ouvido muito, que não tem nada a ver com isto tudo, é Black Country New Road, porque eu acho que a minha vontade musical também tem muito a ver com o meu estado de espírito e aquilo que eu vou sentindo ao longo dos meses, que é muita coisa.
0: Ok, portanto és uma pessoa que ouve vários estilos diferentes, não é? Isso é uma coisa até interessante, porque eu tenho aqui feito esta mesma questão a outras pessoas que têm feito o programa comigo, e o que me acontece geralmente é as pessoas dizerem-me que ouvem só um estilo, ou toda a vida ouviram sempre o mesmo estilo, ou sempre ouviram rock, ou sempre ouviram hip hop, ou sempre ouviram, estás a perceber? Então tu, se calhar, és daquelas pessoas que ao longo da tua vida tiveste diferentes fases e os teus gostos mudaram ao longo da tua vida.
1: Completamente.
0: O que é que achas que te influencia essas mudanças de gosto? Pode ser as pessoas com quem tu te dás, concertos que tu vês, estado de espíritos também, não é?
1: Claro. Olha, eu acho que aquilo que mais me influencia naquilo que eu ouço é realmente as pessoas que eu vou tendo à minha beira nas diferentes fases de vida. Aquilo que eu sempre, por acaso, jazz é uma coisa que nunca ninguém me introduziu, mas que eu fui sempre ouvindo, porque eu sempre fui a muitos concertos de jazz e é sempre uma coisa que eu nunca abandonei. Mas pequenas coisas que eu vou tendo fixações ao longo da vida e ao longo do ano são muito influenciadas pelas pessoas com quem eu contacto, que me dizem, ouvi isto, e depois, a partir daquilo que as pessoas me recomendam, eu vou procurando nas periferias dessa sugestão. E claro que, por exemplo, quando eu vou a festivais de verão, e é uma coisa que eu costumo fazer, quando eu vou um dia inteiro ou vários dias, eu não conheço tudo. Então, claro que ouvir coisas novas em concertos, e mesmo a presença dos artistas em concertos, me influencia muito naquilo que eu vou descobrir para casa. Portanto, eu tive um mês no Brasil e eu tive esse mês ouvir MPB e bossa nova, portanto, isso influencia, claro, o meu estado de espírito. Agora eu voltei, chego a Coimbra, encontro um tempo cinzento, se calhar eu vou ouvir mais coisas mais nostálgicas, até porque Coimbra não é, senão para mim, um ambiente nostálgico, puxa muita nostalgia, até mesmo estávamos a falar há pouco, a chegada das pessoas, para mim isso é super nostálgico, sei lá, faz-me lembrar quando eu próprio entrei na universidade e era tipo tudo novo e tudo diferente, e todas as descobertas culturais eram também elas diferentes. Então eu acho que eu funciona, tipo, a minha ligação com a música e com a arte em geral é sempre mesmo muito, muito emocional e muito pouco técnica, na verdade. Eu ouço muito aquilo que me faz sentir bem e que me relembra um momento, que me relembra uma pessoa, que me relembra como é que eu era, revisitando momentos nostálgicos, como é que eu era naquele momento. E eu sou muito, muito, muito, muito ligada dessa forma. Mesmo no cinema, para mim é exatamente a mesma coisa. Ou seja, eu sou a pessoa que tenho lidado com a minha saúde mental de várias formas, nem sempre foi bom, nem sempre foi mau, e tudo, a arte acompanha-me sempre nesses momentos de forma muito romântica até, eu acho.
0: Estavas há pouco a falar que tens uma grande afinidade de jazz, e eu lembrei-me que Coimbra tem uma cultura muito forte nessa área.
1: Verdade.
0: Não sei se estás a par de tudo que,
1: que é jazz ao centro, quebra jazz,
0: promovido,
1: sim,
0: a cultura que é, que está instalada, todas as casas que recebem eventos desse estilo, bandas, projetos criados. Queres falar um pouco sobre isso, daquilo que tu conheces cá em Coimbra sobre jazz?
1: Olha, o que é que eu conheço cá em Coimbra que neste momento se aproxima mais ao jazz? Eu acho que é Filipe Furtado Trio, que é uma pessoa muito próxima aqui da RUC, da casa, não é? E apesar de não ser só puramente jazz, não é? Tem uma... para mim é uma base fundamental desse trio. Cá em Coimbra, nós costumamos ter noites de jazz no Quebra Jazz, que é uma coisa que é comum. Eu pessoalmente não vou muito porque porque não me lembro que existe, porque na verdade Coimbra não existe cultura, mas já existe muita coisa. Eu é que às vezes nem sequer me lembro.
0: Existe muita coisa mesmo.
1: É verdade, existe muita coisa.
0: Tão pequenina.
1: E existe muita coisa acessível, não é? Não temos que ir sempre aos mesmos sítios que exigem algum esforço monetário. Existe cultura, existe coisas gratuitas até. Nós é que às vezes nos esquecemos de procurar onde é que elas estão. E eu contra mim falo, não é? Mas para além do Quebra Jazz, o Jazz ao Centro, até agora no verão há dois tempos, teve vários concertos, teve várias colaborações com outras organizações e mesmo no convento sei que costuma haver concertos de jazz em parceria com o Jazz ao Centro e com o Quebra Jazz, existe uma presença de artistas que fazem jazz bom em Coimbra. Portanto, isso também, eu também tive sempre essa facilidade porque eu fui sempre encontrando e fui sempre contactando com concertos, é mesmo assim, ou seja, o jazz é muito experimental, a base essencial é que é música experimental e é música de improviso. E olha, tivemos em Conímbriga o Bruno Pernadas, por exemplo, a tocar como convidado num concerto que foi gratuito. Portanto, temos muita coisa a acontecer no jazz, também noutras vertentes, música eletrónica, que eu já percebi que é uma coisa que tu gostas. Também acontece muita, muita, muita coisa em Coimbra. E não é só aqueles eventos mesmo programados, sei lá, nas repúblicas, é uma coisa que acontece frequentemente nas festas, até mesmo as festas agora, para puxar malta de estudante para um ambiente comunitário das repúblicas. E são festas que acontecem, que são gratuitas e que são...
0: Também deixa...

0: que não é uma cidade acessível, uhum. E as alternativas são rampas gigantes, yeah, de calçada, yeah, que é bonita, mas que não é acessível. Então estou a falar mais no sentido de acessibilidade aqui, de financeira e de do leque variado de coisas que existem em Coimbra para fazer.
1: Sim, e uma, na minha opinião, que é de pouco conhecimento, mas eu lembrei-me de que se calhar uma das fontes de criação e desenvolvimento dessa parte cultural tem muito a ver também com o Conservatório de Coimbra, uhum, uhum, e com as, exatamente, escolas que promovem os cursos de música, os cursos de jazz.
0: Exatamente.
1: E depois os alunos que acabam por ser formados acabam por criar projetos que depois dão vida a esta cidade.
0: E, portanto, o Conservatório tem uma importância muito grande.
1: Muito grande mesmo.
0: Na formação de jazz.
1: Sim, e estavas a falar no Quebra Jazz, é um sítio espetacular de Coimbra.
0: Pois é.
1: Não é?
0: Pois é, mas lá está,
1: e,
0: olha, não é nada.
1: Vai lá tão pouca gente.
0: É, mas também porque também não é muito acessível.
1: Exatamente.
0: É uma pena, porque a parte central de Coimbra, para mim, na minha cabeça, quando eu pensei em planeamento urbanístico de Coimbra, a parte central é alta e é baixa.
1: Mas é a pouca acessibilidade e é o que também traz beleza ao sítio.
0: Sim,
1: não é?
0: Ou seja, o facto de não passarem carros, da malta ser obrigada a andar a pé, e claro, como é óbvio, a calçada é bem bonita, como é óbvio. Agora, se alguém com pouca mobilidade quiser ir, é difícil.
1: Sim, e é mais a questão de essa questão que tu estás a falar dos carros. Pronto, é uma realidade. Que quando eu noto muito que tu, quando não tens um sítio onde possas deixar o teu carro, que isso já vai diminuir a afluência àquele sítio.
0: Claro, porque até
1: isso acontece muito em Coimbra.
0: Exato, até estávamos a falar da questão do metrobus, não é?
1: Sim.
0: Porque a malta, quando quer vir para Coimbra...
1: Ou seja, as pessoas estão tão habituadas a andar de carro,
0: porque não,
1: que
0: há
1: quando não
0: muitas
1: podes andar, torna-se um bocado difícil.
0: Pois.
1: No entanto, há sempre a possibilidade de deixar o carro assim um bocadinho mais afastado e ir a pé até Alta e outros eventos a acontecerem aqui nesta zona que rodeia a Faculdade de Coimbra. Pronto, e estavas a falar na questão dos concertos, tu costumas então ir a muitos concertos de música, é isso?
0: Uhum.
1: Ok, tu, como é que tu fazes, qual é que é a tua forma de ouvir música? Já sei que utilizas o Spotify, qual é que é a tua forma de ouvir e descobrir, uhum, música nova?
0: Olha, é assim, eu ouço muito o Spotify, mas eu gostava de diminuir o meu consumo de Spotify, eventualmente para acabar de todo com o meu consumo de Spotify, por várias questões. A principal questão é a questão moral. Pronto, ponto final. Eu não concordo muito com as políticas, mesmo de pagamento aos artistas, retribuição aos artistas, e depois, pronto, existem outras questões políticas que para mim são cruciais. Eu ainda não tive a coragem de dar no Spotify porque é mais fácil, objetivamente, para mim.
1: Sim.
0: E porque eu tenho um apego emocional às minhas playlists que eu fui fazendo ao longo dos anos e eu tenho medo de as abandonar.
1: Há muito esse lado de conforto e de praticidade da aplicação, não é? Ou,
0: exatamente,
1: seja, tu acabas por te identificar com algo que é teu.
0: Exato.
1: Que podes utilizar a qualquer hora, não é? E, uhum, está montado à tua maneira.
0: Exatamente.
1: Isso é uma das coisas, uma ferramenta muito útil para o Spotify, para quem organiza música. Ou seja, podes ter tudo separadinho em pastas, em playlists, por estilo.
0: Fica bem bonitinho.
1: Por estilo, por ordem, por tudo. Mas, no entanto, tem também esse lado, lá está. Mas eu acho que pouca gente pensa nisso.
0: Achas?
1: Da forma como estás a pensar, acho que muito pouca gente
0: Mas acho
1: pensa
0: que as pessoas
1: nisso.
0: Então deviam pensar mais. Porque é um problema, o Spotify é um problema, não só por todas as questões que se criou agora à volta do boicote, não é?
1: Uhum.
0: Que existe e é real, concordemos ou não, há pessoas que o fazem. E um desses boicotes que foi pedido foi precisamente ao Spotify. Mas nem é só essa a razão é que o Spotify efetivamente paga mal aos artistas e paga muito, muito pior, uhum, aos pequenos artistas.

0: artistas. Exato. E isso é, já vou receber uma carta do Spotify a dizer: nós ouvimos a Ruka hoje, nós sabemos que se tu tiveste a dizer mal, nós. É objetivamente, é claro, existem imensos artigos sobre o uso do Spotify, o quão mau é para os pequenos artistas e para os artistas em geral, e era por isso que eu penso, ou seja, eu estou a consumir um produto, não é? Estou a consumir um serviço. E acho que as pessoas devem pensar, eu pelo menos tento pensar assim, ou seja, às vezes a hipocrisia ganha, porque eu acabo por continuar a usar o Spotify e outro, Netflix, a mesma coisa, enfim. Eu acabo por a hipocrisia acaba por ganhar nesse aspecto, mas eu acho que sempre que eu faço uso de alguma coisa, considerando que vivemos num mundo capitalista, eu reflito sempre o uso dessa ferramenta, desse serviço, desse produto. E tal como o Spotify, muitas outras coisas que eu utilizo. Então, aliás, tu fizeste uma pergunta há pouco de descobrir o que é que eu uso para descobrir música. Spotify nem sequer é o melhor sítio para descobrir música, objetivamente falando.
1: Isso?
0: Porque quando eu quero descobrir alguma coisa dentro de um género específico, eu sinto que o Spotify me vai dar sempre coisas que não são de nicho, ou seja, que eu não posso ouvir coisas mais pequenas, de artistas mais pequenos, ou que vai-me dar sugestões muito semelhantes àquilo que eu já estou a ouvir, ou vai-me dar exatamente as mesmas coisas que eu já ouço, mas de artistas diferentes.
1: Okay.
0: E eu acho que o melhor para descobrir música, na minha inteira opinião, é o Bandcamp.
1: Okay.
0: É o que eu mais ouço para descobrir música e para jazz, muito bom.
1: Mas explica como é que é o processo de descobrir música no Bandcamp. Ou seja,

0: Fazes para descobrir música ou para usares o Bandcamp para ouvir música?
1: Então, não, eu uso o Bandcamp essencialmente para descobrir jazz, música experimental e música de ambiente.
0: Ok. É de notar que o Bandcamp não tem toda a música que existe.
1: Exatamente, certo? Exatamente.
0: Mas tem muita coisa que.
1: Mas nem o Spotify tem
0: conhece.
1: toda a música que existe. Tem mais, não é? Tem uma base de dados maior. Mas, por exemplo, uma coisa que eu utilizo muito, e isto foi sugestão até do meu namorado, que foi, eu quero ouvir um género específico, ok? Eu quero descobrir um género específico. E eu até uso uma plataforma que é o Rate Your Music, que é uma plataforma só de rating de álbuns, de singles, de EPs, enfim. E vou por aí. E pesquiso géneros dentro do jazz. Jazz de fusão, afrojazz,
0: Ou seja, estilos, pesquisas por estilo musical.
1: Exatamente.
0: E depois vais ao encontro.
1: E depois vou ao encontro. Ou então, através mesmo só do Bandcamp, eu vou à barrinha que diz géneros, jazz, e depois ele dá-nos todas as opções que ele tem que se enquadram nesse género.
0: Ok.
1: A partir daí eu escolho, normalmente as coisas uso muito mais jazz fusão do que outro tipo de jazz. Os clássicos já não é muito uma coisa que eu ouço. Gosto de coisas mais rítmicas, mais eletrónicas dentro do jazz. E clico jazz fusão e depois aquilo dá-nos as opções mais recentes, os best-sellers, os melhores escutados. E a partir daí eu ouço. Normalmente os que eu ouço estão sempre disponíveis em streaming. Se não tiverem, depois eu passo para o Spotify. Porque eu, de facto, nem, eu até quis experimentar no outro dia fazer uma compra específica no Bandcamp, mas eu tive receio porque eu não sabia.

0: mais de nicho, exatamente, mas ainda assim é uma plataforma que chega a muita gente e que quem a usa, na minha opinião, são pessoas mesmo que procuram aquela forma de, específica de comprar música e de ouvir aquele e seguir aquele artista.
1: Exatamente.
0: Portanto, é uma das alternativas ao Spotify que temos.
1: Isso, exatamente.
0: Olha, vamos ouvir a música que estamos a ouvir por baixo daqui da nossa voz. É uma faixa de Tino com o nome de Give That, do álbum Set You Free, que foi lançado a 18 de setembro de 2025. Já voltamos, até já. 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

0: E acabamos de ouvir Give That de Tino, Set Your Free. Tino é um artista de Manchester, um produtor de música eletrónica e DJ, conhecido pelo seu estilo house, acid house e garage UK, e apresenta estes estilos característicos. Estamos a ouvir uma faixa do álbum Set You Free, e já de seguida vamos ouvir a Obsession, enquanto eu e a Carolina falamos aqui um bocadinho dos passatempos que a Rook tem neste momento. Portanto, Carolina, tens aí dois passatempos para nos apresentares, não é? Já os falámos há pouco, mas vamos aqui repetir para os nossos ouvintes aproveitarem a oportunidade de terem bilhetes, não é? De oferta. Ora, vou aqui passar a palavra, Carolina.
1: Então, vou-vos apresentar dois passatempos, um para dia 12 de setembro e outro para dia 16 de setembro. Para dia 16 de setembro temos a oferecer dois bilhetes para o passatempo Collapse of Fest. No dia 12 de setembro, o Teatrão abre as portas às 18 horas para receber o Collapse of Fest, com um cartaz que reúne 6 bandas de vários pontos do país, até à 1, ETA, Soul of Anubis, Pledge, Bot.

0: pintores, tatuadores, lojas de discos e merchandising. Esta feira assume um forte caráter interventivo e solidário ao acolher associações ligadas à causa animal e humanitária, reforçando assim o compromisso do festival na luta contra todas as formas de violência, promovendo uma comunidade mais consciente, inclusiva e unida. Portanto, temos dois bilhetes para oferecer para o Colapso Fest, dia 12 de setembro, a partir das 18 horas, 17, se quiserem passar pela feirinha, no Teatrão. Para o ouvinte se habilitar a ganhar o bilhete, tem que enviar então um e-mail para secretaria@ruc.pt com o seu nome, o contacto, e-mail e a data do passatempo que deseja. Também no Teatrão, no dia 16 de setembro, a partir das 22 horas, Chico Gaiato vai estar em Coimbra e vai ser pela primeira vez para nos apresentar o seu álbum de estreia, Cada Passo Que Dou, que vai ser editado a 10 de setembro pela Onishort, 6 dias antes desta noite única no Teatrão. Depois de se apresentar no Festival da Canção em 2025 com Ai Senhor, o compositor, cantor e performer do Fundão, dá continuidade a este processo que explora então as fronteiras entre a música tradicional portuguesa, a pop e a eletrónica contemporânea. Entre a mudança, a procura, pela identidade e o confronto com o desconhecido, Chico Gaiato procura assim criar uma ligação próxima com quem o escuta através de canções intensas e frontais. Para este passatempo, então, o procedimento é o mesmo. Para o ouvinte se habilitar, tem que então enviar e-mail para secretaria@ruc.pt com o nome, o contacto, o telefónico, o e-mail e a data do passatempo, que é dia 16 de setembro, a partir das 22 horas. Temos 3 bilhetes para oferecer para este passatempo.
1: Ok, e agora passo a falar sobre outros 3 passatempos que estão a decorrer. Portanto, 23 de setembro, 25 de setembro e 1 de outubro. No dia 23 de setembro, pelas 21 horas e 30, temos no

0: Ora, vamos voltar novamente aqui à conversa com a Carolina. Acabámos de ouvir a faixa Strung Up de Tino, lançada 1 de junho de 2023, e vamos continuar a ouvir música de fundo, desta vez do álbum em destaque da semana para o programa Sei Lá, que é o álbum Ópera Científica de Aviador Drew. Carolina, estávamos há pouco a falar de música e de plataformas de streaming, e agora gostava de dar um bocadinho atenção à rádio, porque é aquilo que fazemos e é onde estamos. Nós estamos aqui nos estúdios da Rádio Universidade de Coimbra, que fica no
1: Exatamente.
0: edifício da
1: Associação.
0: Associação Académica de Coimbra, e enquanto está o mundo a acontecer lá fora, nós passamos aqui alguma parte dos nossos dias, não é?
1: Exatamente.
0: A fazer companhia também às pessoas que nos ouvem em casa, no carro, no telemóvel, e eu gostaria de saber se tu também ouves rádio.
1: Olha, eu ouvi muito mais rádio do que ouço agora. Eu, quando era mais pequenina e andava no ensino básico e no ensino secundário, eu ouvia muita rádio e essa é uma das memórias mais nostálgicas que eu tenho, é de ouvir a Antena 3, todos os dias quando ia para a escola no carro da minha mãe. Aí sim eu ouvia muita, muita rádio. Todos os dias, cerca de 1 hora, eu ouvia rádio e era também aí uma das fontes de descoberta de música. Quando eu cresci, deixei de andar de carro com a minha mãe, não é? E comecei a usar transportes públicos mais autonomamente e ouvia coisas que conseguia aceder nas plataformas de streaming, nomeadamente no Spotify. E acho que quando as pessoas descobrem esse mundo, infelizmente, ou felizmente, pronto, na minha perspectiva é um pouco triste, as pessoas deixam de ter tanta atenção à rádio, e porque

0: Tá, eu noto que, inclusive, aquilo que está a acontecer com a rádio é que a rádio deixa de ser até um espaço de conversa, um espaço em que a pessoa está a ouvir outras vozes, está acompanhada de outras vozes, para passar a ser uma rádio streaming, que é uma rádio que, nem sei se é assim que se diz o termo, eu inventei agora na minha cabeça, mas é aquelas rádios que só passam música. Sem sequer haver uma pessoa que faça a transição. Este álbum, esta música é deste álbum, deste artista, deste ano, nananã, e é um comentário desse álbum. Portanto, é triste, porque isso até noto que isso está a acontecer com algumas rádios. E a essência da rádio é precisamente haver alguém que a está a fazer, na minha opinião. Porque temos também como matar um bocadinho, se eu quisesse ouvir música, sei lá, eu acedia a qualquer plataforma, até ao YouTube, ou a um CD, ou o que quer que seja, e ouvia a música que eu queria e ponto final. Nem descobria o que é que as outras pessoas ouvem, nem tinha esta vozinha que está nos meus ouvidos agora a falar. E infelizmente isso tem-se perdido um pouco.
1: Oi, voltaste.
0: Já sei o que é que eu faço.
1: Ok.
0: Está aqui um cabo
1: Carrega
0: que
1: no.
0: carrega sem querer
1: Ah,
0: no
1: ok.
0: desligado botão.
1: Não,
0: Agora
1: sim.
0: já consegui mudar.
1: E,
0: Pronto.
1: sim, e já agora, tu. De que forma. O que é que achas que a rádio pode trazer de bom para a vida das pessoas no dia a dia, sem ser a parte musical? Portanto, essa parte tu estás aí a fomentar, que é o diálogo, é a comunicação, é o estar alguém a falar entre as músicas, a ver programas de conversa, de informação. O que é que achas que isso pode ser bom no dia a dia das pessoas que ouvem a rádio?
0: Olha,
1: Ou
0: eu
1: no que é que a
0: acho.
1: rádio pode ser importante para a vida de uma pessoa?
0: Olha, eu acho que, acima de tudo, a rádio é companheira. E a solidão é uma coisa presente, cada vez mais presente nos nossos dias, apesar de eu achar que temos todas as ferramentas para estar cada vez mais próximos. Acho que estamos cada vez mais distantes.
1: Essas ferramentas funcionam ao contrário.
0: Essas ferramentas funcionam precisamente ao contrário, não é? Eu tenho um telemóvel e podia, sei lá, ligar a uma pessoa que eu me lembrei hoje e simplesmente perguntar: ou então, como é que estás? Estás bem?
1: Porque o telemóvel faz-te ligar à pessoa à distância. E tu, estando ligado com as pessoas à distância, não vais querer estar ligado com ela, tipo, presencialmente.
0: Exato.
1: Exceto se houver algum motivo, né?
0: Claro.
1: Especial. Pronto.
0: E também, às vezes, até pode funcionar com o oposto, que é, às vezes as pessoas estão tanto tempo no telemóvel. Eu até sinto isso agora, não sei se tu sentes, e acho que é uma coisa gira de falar, que é, eu antes não tinha tanta dificuldade como eu tenho agora de responder a mensagens. Eu parece que eu recebo as mensagens, as pessoas até perderam um bocado a dinâmica de ligar, e eu prefiro muito mais que as pessoas me liguem ou eu ligar às pessoas. E acho que se perdeu um bocado a dinâmica, recebo uma mensagem, respondo depois. Nunca mais respondo à mensagem.
1: Sim, isso
0: E
1: acontece um bocadinho comigo também.
0: pois, e nesse sentido é que eu acho que nós temos todas as ferramentas para estar próximos, mesmo pessoas que estão longe e que nós não podemos
1: É.
0: estar fisicamente, e acabamos por funcionar ao contrário. E a rádio, nesse sentido, nessa solidão intensa que vivemos, e eu pessoalmente não me sinto propriamente sozinha, mas sinto solidão. A rádio funciona como uma amiga que está lá, ou seja, que nós não temos um diálogo, mas que estamos a ouvir outras pessoas, e estamos a ouvir a voz de outras pessoas. A voz é uma coisa muito importante, porque apesar de eu achar que eu estou aqui, estou a olhar para ti, estou a ver aquilo que estás a fazer, estou a ver a tua comunicação não verbal, não é? Sorris, fazes cara estranha, eu consigo ver o que é que estás a sentir, mesmo não falando. A voz é uma coisa muito importante, sobretudo para as pessoas que se sentem sozinhas. A rádio, sobretudo, acho que até nas regiões mais do interior do país, não estou a falar propriamente da RUC, mas a rádio em geral, tem essa vertente de que tu até nem precisas de eletricidade para ouvir alguma rádio, não é? Há pessoas que ainda têm, eu não tenho, não é? Mas quando eu ouço rádio em casa, eu ligo o computador, mas há pessoas que ainda têm rádio. Quando houve o apagão, as pessoas ouviam rádio, a rádio continuava a funcionar. Portanto, A rádio pode...
1: Uma das coisas mais importantes nessa altura foi a rádio.
0: Exatamente, e a rádio pode até estar a ser...
1: Pessoas começaram a comprar rádios a pilhas.
0: Insano.
1: Só para saber
0: Insano.
1: O que é que se passava.
0: As pessoas achavam
1: incrível,
0: que propaganda... Epá, eu até gostava de reviver esse dia, porque eu sinto que eu não aproveitei ao máximo que eu podia ter feito, porque eu estava a trabalhar na sua 24.
1: Pois.
0: E como houve apagão, eu simplesmente não trabalhei, não é? Então eu não sabia quanto tempo ia durar, então fiquei simplesmente em casa, na rua, assim, deitada na relva, e a pensar, pá, é melhor ir ver se já veio a luz para eu poder trabalhar. E estava sempre naquela ansiedade, tipo, quando é que vem, porque eu preciso trabalhar, nananana. E nem aproveitei ao máximo essa cena do apagão. Mas a rádio tem essa importância. Por muito que ela sofra chicotadas das novas tecnologias, das plataformas de streaming, da televisão, enfim, ela não vai morrer.
1: Parece que continua com um poder invencível.
0: É, um poder que mais nenhum meio de comunicação tem.
1: Porque tem uma voz muito forte.
0: Tem.
1: Além de não ter imagem, não é?
0: Exatamente.
1: É um meio de comunicação que não tem imagem. A voz, acho que a voz da rádio é muito mais importante que a voz da televisão.
0: Claro.
1: Não sentes isso?
0: Até porque é muito mais banal a voz da televisão.
1: É.
0: Eu às vezes chego a casa, ligo a televisão e estou a ouvir ruído, mas nem sequer estou a ouvir. Eu acho que quando eu estou a ouvir a RUC e quando eu faço questão de ligar o computador e estar em casa a fazer outras coisas, mas a ouvir a RUC, eu estou a ouvir a RUC. Eu sei que eu estou a ouvir aquilo e até posso nem estar a prestar a maior atenção àquilo que está a ser dito, mas sei que estou a ouvir rádio, sei que estou a ouvir aquele programa, sei que estou a ouvir aquela pessoa até às vezes, não é? E a rádio, só acrescentar aqui uma coisa final, é aqui que as rádios amadoras e as rádios académicas têm uma importância ainda maior, porque existem rádios inclusivas, não só a Rádio Universidade de Coimbra, que tem muitos, muitos projetos muito, muito importantes. A Rádio Prisional de Aveiro, que é o projeto, um dos projetos que é feito aqui pela Rádio Universidade de Coimbra, para pessoas que têm este interesse particular na rádio, é absolutamente extraordinário.
1: Pois é.
0: Porque não só dá visibilidade às pessoas que estão em situações, neste caso, de prisão, não é? Seja por que motivo for, essas pessoas continuam a ter voz, essas pessoas continuam a fazer parte da sociedade, independentemente do que é que as levou a estarem ali ou porquê de estarem ali, não é? E é muito importante, porque estas rádios e a rádio em geral têm esta importância de dar voz muitas vezes às pessoas que não têm voz sequer na sociedade.
1: E aquela questão que nós estávamos a falar de a voz da rádio ser muito mais importante do que a voz da televisão, é que a televisão é feita para vender a imagem.
0: Uhum.
1: E quando o foco está na imagem, aquilo que é dito em televisão, não todas as vezes, estou a generalizar, mas muitas das vezes é provocado.
0: Isso é muito interessante o que estás a dizer.
1: E aquilo que tu ouves, os comentadores, por exemplo, vamos falar sobre política, os comentadores de rádio ou um comentador de televisão a falar sobre o mesmo assunto dizem coisas completamente diferentes. Há um lado provocatório na televisão.
0: Isso.
1: Para criar conteúdo que tu não encontras na rádio.
0: Como é óbvio.
1: Na rádio tu encontras comentários muito mais aprofundados.
0: Aprofundados.
1: Não é?
0: Pessoas que sabem ou que estão interessadas em...
1: Especialistas da área.
0: Exato.
1: Que não vão à televisão sempre criar ali programas e conteúdos.
0: Isso é um dos pontos principais. Eu nem sequer tinha pensado nisso, que é a rádio pode haver rádio sensacionalista, mas a televisão, até mesmo pelas imagens que passa muitas vezes e pelo tipo de jornalismo, até estou a falar mais de jornalismo e não tanto tipo da questão dos programas, mas os programas também têm...
1: Sim, parte do jornalismo é o que eu estava a referir-me mais.
0: Ou seja, exatamente, aquela questão de tu escolhes passar aquela imagem.
1: Mas parte da cultura também.
0: Tens essa parte da cultura.
1: Das mais interessantes.
0: Porque
1: que
0: a
1: televisão, em termos culturais, é muito forte, não é? Mas
0: Exato.
1: Depois, o que é que tu conheces da cultura que passa na televisão?
0: É isso.
1: Só aquilo que é pago e patrocinado e que acontece em grandes palcos.
0: Exatamente,
1: é?
0: Exatamente. E aqui estamos a falar mais, eu pelo menos estou a falar mais aqui dos quatro canais, não é? Porque são os quatro canais que toda a gente tem acesso, ou quase toda a gente. E... Por exemplo, da alternativa desses quatro canais, que não faz uma televisão tão sensacionalista, porque é o que é, tu tens mais a RTP2, porque a RTP2 tem jornalismo, tem notícia e tem cultura.
1: Muito.
0: Tem cinema que é gratuito, não é? Que tu podes aceder gratuitamente para tu, e toda a gente pode fazê-lo. Muito tipo de cinema, música, concertos. É absolutamente extraordinário, na realidade.
1: Estás a falar da Antena 2, por acaso a RTP1 e a RTP2 têm sido dos canais de televisão que eu mais tenho ligado ultimamente.
0: Pois.
1: Tenho o hábito de ver a televisão às refeições.
0: Uhum.
1: E eu antes tinha muito o hábito de ver os telejornais da SIC ou da TVI, mas eu já me fartei e comecei a experimentar a RTP2 e sou surpreendido com os programas que lá estão a passar.
0: RTP2,
1: e sabes
0: RTP2
1: o que é mais engraçado? É que eu, por exemplo, a minha família tem muito o hábito de ver sempre o mesmo canal.
0: Uhum.
1: Nem sequer têm aquela autonomia ou iniciativa de mudar de canal.
0: De fazer zapping.
1: Parece que têm um contrato fiel. Coloco a televisão no canal 2 e eles deixam-se ver aquilo.
0: Pois.
1: E eu percebo que há muito mais interesse a acontecerem noutros canais e noutros programas, e as pessoas só não veem porque não é tão mediático.
0: Exato.
1: E não é tão falado.
0: Exatamente.
1: Mas se tu colocares a televisão, por exemplo, na RTP2, tenho a certeza que qualquer pessoa vai ser surpreendida com coisas que estão lá.
0: Insanas.
1: Ainda no outro dia estive ao almoço a ver um programa a falar sobre a Figueira da Foz.
0: Olha,
1: estás a ver aqui.
0: Exatamente.
1: Ao lado, olha, incrível.
0: Exatamente.
1: Incrível.
0: E reportagens mesmo super, super interessantes, algumas antigas, imensas imagens de arquivo, o que é absolutamente extraordinário. Portanto, é isso.
1: Uma das rádios, já agora que estávamos a falar sobre rádio, umas rádios que eu gosto muito de acompanhar é a minha rádio de eleição, fora daqui, não é? Ouço a Antena 1. Para
0: Antena
1: mim,
0: 1.
1: Em termos musicais, não é o meu forte, não é o que eu gosto mais, mas eu também não procuro, na rádio não procuro muita música.
0: Pois.
1: Procuro mais informação, podcasts, entrevistas, jornalismo, e a Antena 1 é muito forte nisso. Aprendo muita coisa com a Antena 1, mas é raro encontrar pessoas que ouvem rádios informativas.
0: É verdade, é verdade. Mas a Antena 1 é muito, muito, muito completa. Muito completa. E os locutores são, eu pessoalmente gosto muito.
1: Ok. Pronto, nós estamos quase a acabar o Sei Lá de hoje. São cerca de 11 horas e 58 minutos. Vamos continuar a ouvir a música que estamos a ouvir por baixo, que é de Aviador Drew, chama-se Selector de Frequências. O programa de hoje está quase a acabar. Espero que tenham gostado aqui da companhia de Carolina e a minha. O Sei Lá volta amanhã às 10 horas e fiquem por aí nos 107.9 FM, ou já sabem, podem acompanhar-nos através do nosso site ruc.pt.
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8: Boa noite! Bem-vindos a mais um episódio de Masterchef Cantinas. Temos hoje dois concorrentes. Uma salva de palmas para o João e o Luís.
9: Luís, chega-te à frente. O que é que tens preparado para nós hoje?
10: Boa noite, chefe.
2: O meu prato é lumbo de vitela em agridoce com um toque de maçã e pimentos braseados.
9: Luís, com este prato podes dedicar-te à bricolagem porque a comida que tu serviste aqui hoje serve para assentar tijolo. Eu não dava isto ao meu cão. Próximo.
10: Boa noite, chefe. O meu prato é arroz de ontem com frango estufado de segunda-feira em fricassé, um bocado mais de arroz que sobrou do outro dia, acompanhado por uma redução de feijoada de terça-feira.
11: Epá, muito bom. Que grande prato.
12: Incrível. Bravo.
11: Muito bom prato. Que grande prato.
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Muito bom dia, caríssimos ouvintes da Rádio Universidade de Coimbra. Está na hora de começar mais uma emissora nacional. Eu sou o Luís Pereira e vou estar aqui durante a próxima hora convosco a ouvir muita e boa música portuguesa. Abrimos o programa de hoje ao som de Mães Solteiras.

E abrimos o programa de hoje então ao som de Mães Solteiras e este tema Pedra Fedelho. Estes Mães Solteiras estiveram em Coimbra no Festival M este verão, não sei se vocês estiveram por lá, foi no dia 18 de julho, já lá vai, não é? Mas eles estiveram por cá, estes Mães Solteiras, que são um conjunto composto por malta bastante conhecida, Joaquim Albergaria, o grande Joaquim Albergaria, ele que faz parte também de Paus, esse grupo que também vai estar no Emissora de hoje. Depois temos também André Henriques, Ricardo Martins, Pedro Cobrado, todos eles ligados a outros projetos. Eles lançaram o disco Vamos Ser Breves, foi lançado em janeiro deste ano e tem nesse disco, há lá este tema que acabamos de ouvir, o Pedra Fedelho. Há muitos temas nesse disco de crítica social. Ah, pois é, pelo nome das músicas, vocês chegam facilmente a essa conclusão, comprovam isso mesmo que acabei de dizer. O tema que vamos ouvir logo, aliás, agora mesmo, vamos ouvir o tema Não Percam Horas Extras, não façam isso, meus amigos. E depois, há mais um, vamos ficar na companhia de Sala de Espera.

Passaram no início deste ano, Mães Solteiras, mas uma banda composta por quatro rapazes: Joaquim Albergaria, André Henriques, Pedro Cobrado e ainda Ricardo Martins. Lá está. Este álbum é um álbum que tem para aí 30 minutos de música, são 10 músicas, mas muito concentradas, a energia é fortíssima. E decidi sublinhar isso exatamente por causa do tema que vem a seguir, este Sala de Espera. É muita energia nisto. Vamos ouvir. Oh, agora que é.

Mães solteiras, sala de espera, de facto uma música com muita energia. Eu castiguei forte as colunas do estúdio da Rádio Universidade de Coimbra, coloquei isto no máximo e elas não se portaram muito bem, distorceram um pouco. E é muita energia estes mães solteiras. Espero que eles voltem a Coimbra e continuem a lançar coisas novas, porque os quatro juntos de facto estão a fazer coisas maravilhosas, meus amigos. Vamos agora ficar ao som de Houseplant, também tem muita coisa boa. Uma das últimas que lançaram, aliás, chama-se Austin.

Estivemos então a escutar Houseplant na companhia de Ducks Limited, estes canadianos que fizeram então aqui este, fizeram juntos este tema Austin que acabámos de ouvir. Agora em bom português vamos continuar na companhia de Houseplant e do tema Passar Mal, e depois ainda tempo de bazar para casa.

E estivemos então a escutar Houseplant, banda formada em 2022, que também já teve um tempo a viver lá pelos Estados Unidos da América, a tentar fazer coisas. Deram concertos em vários países, cerca de 15, tanto na Europa, tiveram também pelos Estados Unidos, abriram concertos de outros artistas mais conhecidos e bandas, incluindo os tais canadianos Ducks. E é isso, estão a fazer o seu percurso. Aconselho vivamente a pesquisarem mais sobre eles, têm grandes sons. E pronto, e aproveitei então para usar a sua música para dar também um pouco mais de energia ainda ao programa de hoje. Vamos agora mais a norte, vamos mais para norte escutar, vamos ficar na companhia de Summer of Hate e de alguns temas do seu álbum mais recente, começando exatamente pelo tema que dá nome ao álbum, chama-se, são aliás dois álbuns, chama-se Blood and Honey.

Estamos então a ouvir Blood and Honey, o disco que os Summer of Hate lançaram no início deste ano. Foi a 30 de janeiro, já lá vai algum tempo, mas ainda está bem fresquinho e não são dois discos, como eu vos disse. Mas o que eu queria dizer era que é um disco que tem, no fundo, explora dois lados, ok? É um lado mais fofinho e, se calhar, um lado mais negro da vida. No fundo, é uma dualidade de abordagens, de sons. Explorar, por um lado, o lado meigo das coisas, mas também sem olhar para o lado mais negro. E, no fundo, explorar essa dualidade e os opostos. Foi isso que esta banda de espinho se propôs fazer então com este álbum Blood and Honey, que lançaram no início deste ano. Esta banda é composta por João Martins, ele criou a banda. Ainda temos Laura Calado, Fábio Pereira e Pedro Lopes, e há também malta convidada a atuar com eles. Dois guitarristas, Ricardo Fonseca e também Xavier Valente, têm estado a trabalhar com eles. Nós abrimos o que temos para ouvir hoje desta banda de espinho com o tema Blood and Honey, que dá nome ao álbum que eles lançaram no início deste ano. É o primeiro tema desse álbum e agora ainda vai dar tempo para ouvir mais dois temas. Vamos ficar agora com El Saif, é a segunda faixa desse álbum, e depois ainda há tempo para ouvir a quinta, que se chama Além.

Foram então os Summer of Hate no Emissora Nacional de hoje. Neste último tema, além, dá para ouvir muito bem a voz, a bela voz de Laura Calada, vocalista deste grupo. E agora vamos ter calma no programa de hoje com Paus.

Estamos então a escutar o disco Paus e o Caos. Ouvimos dois temas deste álbum que lançaram, que os Paus lançaram em 2023. Começámos por ouvir a primeira faixa desse álbum, Calma, e depois ouvimos ainda a quinta, chama-se Eu. É algo assim. E ainda vamos ter tempo para ouvir mais uma deste álbum. Foi o penúltimo álbum que os Paus lançaram, aliás, e pelos vistos vai ser mesmo, com muita pena minha, o penúltimo para sempre, pelo menos é assim que está anunciado. Os Paus decidiram parar de encerrar a banda, no fundo foi isso, depois de 18 anos de atividade, meus amigos, eles vão fazer uma coisa dessas, não se faz. Lançaram um álbum este ano que se chama mesmo Enterro, para assinalar então esse decidir parar. Eles decidiram parar e querem deixar isso claro e ver como algo, encarar isso no fundo como algo natural. Eles que estão juntos desde 2008, vejam bem, e vão fazer uma coisa destas. É isso. São quatro: Hélio Moraes, Iago e ainda Fábio Javelin, Riquim, Albergaria, e ao que parece vão encerrar por aqui o trabalho juntos, pelo menos sob este selo Paus. Eles que estão juntos desde 2008 e prevê-se então que lá para o final do ano encerrem o seu trabalho. Vão dar dois concertos para celebrar isso, um em Lisboa, outro no Porto, um no dia 21 de novembro, e depois vão estar no Capitólio em Lisboa, e depois ainda vão estar na Casa da Música no dia 29. Epá, pesquisem, tentem ir aos últimos concertos destes meninos, que realmente é uma pena separarem-se, mas a vida é assim, e olha, se calhar coisas novas e boas estão por vir. Ainda assim, para assinalar, se calhar de forma mais tristonha, este fim desta banda, vamos encerrar. Trouxe, aliás, ao programa uma música mais calminha deste disco Paus e o Caos. Vamos ficar agora com Sopra Vento a Lenha, um minutinho assim de calmaria, só para assinalar com uma nota de pesar e tristeza o fim anunciado desta bela banda. Vamos então a isso.

E é isso, é com tristeza, então aproveitei a terceira faixa do Paus e o Caos, este Só para Vento a Lenha, uma faixa só de um minuto, mais calminha e mais melancólica, talvez, para assinalar com tristeza então o fim desta banda, destes quatro meninos, que de certeza que vão estar a fazer outras coisas, que em albergaria tem agora o Mães Solteiras, que também anda a fazer grandes sons, por isso de certeza que eles não vão abandonar a música e vão estar por aí a animar as nossas vidas. O Emissora Nacional está quase a chegar ao fim, é assim, também termina, semanalmente pelo menos. Para a semana já estou por aqui a vos chatear outra vez, mas ainda há tempo para escutar o Mana Taranja. Vamos ficar com Deixar Arder, vamos a isso.

Uma na taranja com deixar arder, é isso mesmo. A encerrar o Emissora Nacional de hoje, esta banda composta por Guilherme Firmino na guitarra e voz, David Allen na guitarra, ainda Filipa da Silva Pina no teclado e na voz, e Marta Inverno no baixo. Também há acordes por lá. Afonso Ferreira está na bateria, e é isso, eles começaram a atuar juntos em 2018 ao vivo e têm estado por aí. Este Deixa Arder tem muita energia, e se há coisa que se calhar, talvez, não sei, não quero ser polémico, mas que se pode dar assim um boost de energia, é o fado. Então eles têm este tema que é o Fado Tropical, vamos ouvir. E é muito provavelmente a última do programa de hoje, meus amigos. Volto para a semana com a Emissora Nacional. Até lá.

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Boa tarde, bem-vindos já à 48ª edição de Densidade Relativa. Hoje, continuando o Périplo pelos Autores, ficamos com Jim Morrison. O seu trabalho, principalmente e fundamentalmente com os Doors. Nascido na Flórida, num ambiente familiar muito militar e disciplinado.

muito influenciado por Nietzsche e William Black. Conhece Ray Manzarek durante os seus estudos na Universidade da Califórnia. E é a partir daí que a química se junta, formando a melhor banda até à altura, destornando aqueles que eram os quatro de Liverpool no ambiente pop folclórico. Girl, you gotta love your man. Inspirou muito depois o rock, o pós-rock, o punk, o alternativo.

Riders on the Storm é possivelmente a última canção que Jim Morrison escreveu. Data de 1971. E a letra inspira-se então no assassino Billy Koch, que assassinou 6 pessoas durante uma viagem na autoestrada. Morrison transforma então essa história num retrato sombrio de violência e de própria vulnerabilidade. Há coisas que não se podem dizer na rádio, palavras grandes, pomposas. E também a comer um donut também não ajuda nada. Nossa edição de hoje é então dedicada ao trabalho de Jim Morrison, principalmente dos Doors, no período entre 1967, que é a edição do primeiro álbum, até a sua morte, em 1971.

um álbum homónimo de Doors, considerado provavelmente um dos melhores álbuns de estreia de sempre, talvez só comparado mesmo com o álbum dos Némanos, e funciona como porta de entrada para o universo de Morrison.

lembro-me da edição 2 de Densidade Relativa. Estamos com Jim Morrison e os Doors. Estamos então com Light My Fire, uma música do álbum The Doors de 1967. Uma música muito mais emocional do que filosófica.

passamos já para o segundo álbum dos Doors, o álbum de estúdio, também de 1967, A Strange Days, e começamos com duas músicas. A primeira, People Are Strange, que ouvimos anteriormente. E a segunda já presente, uma vez que esta música tem cerca de 11 minutos.

como disse anteriormente, Strange Days é o segundo álbum de estúdio dos The Doors, um álbum de 1967. Começamos com People Are Strange, uma música das músicas mais marcantes do álbum, curta, melancólica, ligada ao tema da alienação. Não é alienação de imóveis, é alienação, doidice, pronto. When the Music's Over é uma música mais profunda, intensa e profética. E é aqui onde Morrison atinge o seu auge da poesia mais ritualista.

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Passamos agora ao terceiro álbum de estúdio dos Doors. Waiting for the Sun, de 1968, que não contém esta música, que dá nome ao álbum. Uma música só seria editada 2 anos

Waiting for the Sun, um tema que, cuja letra gira em torno de uma espera, da transição e da revelação. O mundo em caos de Jim Morrison.

Passamos a correr para outro tema do mesmo álbum, Spanish Caravan, uma das canções mais exóticas e poéticas do álbum, um flamenco inspirado no tema Asturias de Isaac Albanese, onde Morrison canta sobre viagens, fuga, destino e transcendência.

Passamos para 1970 e para o álbum Morrison Hotel. Um álbum que, ao contrário do anterior, do álbum Soft Parade, aqui os Doors regressam ao seu ambiente mais cru e sombrio.

o tema Rodeos Blues, numa versão de Eddie Vedder com a banda Doors. Uma versão que não fica nada atrás do original.

dizer que a edição de hoje de densidade relativa, a 40ª edição, é totalmente dedicada à vida e obra de Jim Morrison. E Jim Morrison é a Doors. É mais ou menos, porque Jim Morrison morreu e os Doors continuaram, mas é a mesma coisa. Uma banda que surgiu em 1967, terminou com a morte de Jim Morrison. Aliás, Jim Morrison morreu, os Doors continuaram com mais dois álbuns. Mas esta presença de Jim Morrison é sobretudo durante essa época, desses 4 anos, os chamados 4 anos abulenses.

Passamos agora a 1971 e o último álbum dos The Doors, LA Human. Don't you love her way? Um álbum que soa à despedida. E um álbum que é o último retrato de Morrison.

Depois de Lover and Medley, passamos a 1967, uma adaptação de uma peça de Bertolt Brecht, Alabama Song.

terminar uma viagem pela mente de Morrison. Numa versão que vai além da versão original dos 11 minutos. Uma versão onde mistura poesia, improviso, violência e mitologia. É simultaneamente despedida, renascimento e revelação. The End, termina assim o nosso programa de hoje de Densidade Relativa, dedicado a Jim Morrison e seu trabalho basicamente com os The Doors. Eu sou o Nuno Coelho e deixem-se ficar na companhia da Hulk.

0: Marta conheceu André num banco de jardim. Logo gostou dos seus olhos. Olha esta música. E assobiou. Marta soltou um risinho. Assobia também, Marta. Assobiou tão bem ou melhor. Vamos para casa. Marta engravidou de dois gêmeos. Acabou por morrer no crossfit. Nunca mais ninguém soube de André. Dizem que é lenhador.
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0: Boa tarde a todos, já são 2 da tarde, vamos começar esta emissão assistida com música, conversa e muito mais. O meu nome é Luís Pereira e estou aqui com o António e vamos começar com o Me There Thief Why, sempre sintonizados nos habituais 107.9 FM, online em ruc.pt.
1: Esta.

0: E foi Istanbul de Youssef Days e Elijah Fox. Estou aqui eu, Luís, com o António também aqui nesta emissão assistida, e estávamos a falar sobre um dos artistas que o António tem ouvido ultimamente. Se chama Dan Ganassia. António, fala-nos um bocadinho dele.
1: Oi, deixa-me ver aqui. Sim, ultimamente tenho ouvido muito o Dan, e não só. O Dan tem um trio também, trabalha com mais dois DJs e produtores, que é o Chonky e o Diet Sound Room, e tenho ouvido muito esses três artistas, tenho-me identificado muito com a música deles. Eles são, creio eu, franceses, pelo menos o Dan Ganassia é francês. Uhum. É muito conhecido pela cena mais underground, aos underground de França. Também estou aqui a ver algumas coisas sobre ele. Comandou durante 7 anos Freak and Chic, que é uma produtora, e tem, pronto, trabalha com o Chonky, com o Dyad, como DJ, fazem um formato back-to-back em que são convidados como artistas. Uhum. Para fazer live sets, portanto atuam de forma individual e atuam também de forma coletiva. Curiosamente, o Dan está a morar cá em Portugal, em Lisboa, e mudou-se há uns anos para cá.
0: Okay, fez
1: é engraçado
0: bem.
1: Porque são artistas, pá, conhecidos a nível mundial. Uhum. E vem aqui para país maravilhoso, aqui à beira-mar plantada.
0: É então fazem muito bem. Há muita gente. Até a Amazônia já cá parou.
1: Sim, mas é muito interessante, porque eu até acompanho aqui mais o mundo aqui da parte dos DJs, e cada vez mais, quanto mais eu conheço artistas internacionais, mais vejo o número de artistas que têm cá a residência.
0: Okay.
1: Não é que eles passem cá muito tempo em Portugal, porque eles têm datas pela Europa, América, etc.
0: Sim, só tem de correr
1: que
0: muito
1: têm
0: mundo,
1: cá
0: sim.
1: A residência, e vamos supor que passam um mês inteiro fora de Portugal. Podem cá passar um fim de semana, dois fins de semana, nas pausas, estás a ver?
0: Sim.
1: E é curioso escolherem aqui o país. Também já vi uma vez falarem disso numa entrevista, e Portugal acaba por ser até estratégico na questão dos aeroportos.
0: Ok.
1: Porque fica muito no centro da Europa e estás facilmente em todo lado, Brasil,
0: sim,
1: América,
0: sim, é muito
1: norte
0: central,
1: da Europa,
0: sentido.
1: Estás a ver?
0: Uhum.
1: E depois é um país calmo, sossegado e
0: com bom tempo.
1: E com bom tempo, que é o que eles gostam, estar
0: então,
1: em
0: claro.
1: Hotéis de luxo.
0: Eles e toda a gente. Yeah.
1: Hotéis de luxo e boas comidas, estás
0: então,
1: a ver?
0: Yeah.
1: Ou seja, vêm cá passar uns dias, uhum, está-se bem.
0: E vês que eles, para além de terem cá a residência, também eles têm um impacto mesmo na música cá? Sabes se, por exemplo, o Dan Ganassia faz música cá ou faz sets cá?
1: Sim, eles têm atuações cá. Por exemplo, o Chonky já teve em Aveiro este ano, na Faina, nas festas da Faina. Teve este mês também no Lux Frágil, em Lisboa. Uhum. Mas é muito raro, ou seja,
0: okay,
1: é mais fácil de acontecer. Como eles têm cá a residência, é mais fácil terem cá agentes ou terem fecharem datas cá, mas como eles têm tanta saída lá fora, param cá poucas vezes, mas vejo-los com mais frequência, sim, é mais fácil.
0: Ok, isso é bom.
1: Era uma assim curiosidade que tu tinhas, né? Eu por acaso também penso nessas coisas, tipo,
0: sim,
1: será que eles estão de cá em Portugal,
0: fazem música
1: o foco
0: cá
1: da atuação é cá? Não.
0: Ok, isso
1: ou
0: é
1: seja,
0: uma pena.
1: A atuação deles é no mundo todo. Estás a ver?
0: Sim.
1: E tem uma residência, é como se fosse uma residência fictícia, ou seja, tem cá a casa, pronto.
0: Sim, sim,
1: é
0: sim.
1: É a mesma
0: sim
1: coisa que tu teres uma segunda habitação, casa de férias, e vais lá quando podes.
0: Uh-huh.
1: Estás a ver? Acho que é um bocado isso o que eles fazem,
0: okay,
1: o que esses artistas fazem.
0: Sim. Apesar de ser bom, pronto, nota-se que têm esse reconhecimento pelo nosso país, é uma pena
1: claro,
0: não terem esse impacto performativo ou de música aqui em Portugal, porque acho que é algo que faz falta. E ter assim ícones de algo tão importante e relevante como o House Francês e o Deep House era mesmo muito bom. Mas é bom saber que, por exemplo, o Sean Kick, disseste que também trabalha com o Dan Ganassi, teve aqui sets em Portugal, e isso já é muito bom.
1: Sim, também é interessante para eles. É assim, qualquer data para um artista é bom, não é? Desde que respeite as exigências deles em termos de cachê, condições de festa e assim. E Portugal até tem bons festivais e boas discotecas, apesar de se calhar não ter noites ou eventos tão fortes como lá fora em outros países que eles encontram, não é? Acaba por ser sempre interessante terem uma data num sítio como Portugal, desde que, claro, satisfaça as exigências deles como artistas. Mas eu, por acaso, olho para as agendas desses artistas e reparo que Portugal aparece lá em uma em 20 ou uma em 30.
0: Sim.
1: De vez em quando param cá para atuar. Yeah.
0: Ok. É qualquer coisa, mas era muito bom termos um bocadinho de presença desses artistas cá. É verdade.
1: Sim, mas o que eu sinto é, e tu vês muitos, vês muitas discotecas cá em Lisboa, Porto, e alguns eventos a trazerem cá artistas internacionais. Eu estou a falar só na área de DJ e cena assim mais underground. Claro que eventos mais populares e festivais trazem, são outra dimensão.
0: Sim.
1: Mas, por exemplo, quando o Shonky foi ao Lux Frágil este mês, eu não sei, não faço ideia quantas pessoas lá tiveram, mas acredito que seja uma noite pequena para eles, entre aspas, não é? Ou seja, ter sido uma noite aí que é de 300 pessoas, 400, 500, epá, não faço ideia, mas... Para eles, se calhar, comparado com outros sítios onde tocam lá fora, acaba por ser algo pequeno, não é? Em termos de dimensão, em termos de público. Não quero dizer que seja pior ou melhor por ser pequeno, mas em termos de público acaba por ser algo mais pequeno, creio.
0: Sim, tipo, e pronto.
1: Por exemplo, posso dizer que na festa onde ele foi à Fine em Aveiro, tocou numa sala cheia, aquilo era tipo uma quinta de casamentos, creio eu, e na Quinta das Azanhas, e devem lá ter estado, pá, aí 1500 pessoas.
0: Ok. Isso
1: já é alguma coisa.
0: É muito fixe.
1: Já é alguma coisa.
0: Especialmente, pronto, é um espaço de eventos, mas pensando mais ou menos na ideia que tenho dessa dimensão, acho que fica uma sala cheia.
1: Em contexto de festa de discoteca.
0: Sim, sim, sim. Seja, fica muito fixe. Fica
1: é
0: muito
1: uma
0: fixe.
1: Cena potente, já.
0: Sim.
1: Pronto, mas lá está, comparado com outros sítios que eles têm na Europa, América, Brasil, China, tudo, não sei como é que é o outro lado, outro contexto.
0: Mas deduz-se que sejam um bocadinho mais...
1: Sim.
0: Pronto, têm proporções diferentes, pelo menos. Mas pronto,
1: vamos... Queres que fale um bocadinho aqui mais sobre eles, ou vamos ouvir alguma música?
0: Olha, podemos ouvir uma música do Dan Ganassi aqui e depois podes falar um bocadinho mais sobre...
1: Yeah, mete aí, o que é que tens aí?
0: Tenho aqui uma que é Ometeu. Acho que é só metes. Ok. Vou...
1: Como é que se chama?
0: Ometeu. É esse o nome da música.
1: Ah, é, ok. Prometo.
0: Sim,
1: ouvir.
0: Sim. Vou meter aqui. Tu disseste que ele tem músicas depois com o Shonky também, mas esta aqui é especificamente só dele.
1: Ok, portanto, boa.
0: Não faz parte dessa coletiva mesmo, mas passamos esta música e depois falas um bocadinho sobre.
1: Tá bem.
0: É Dan Ganassi ou Meteo?

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Ora, boa tarde a todos. Voltamos para a segunda hora do Emissão Assistida de hoje, dia 9 de setembro. Neste momento são 15 horas. Vou estar aqui convosco e com a companhia do Luís até às 16 horas. Neste momento estamos a ouvir a Du de Dan Ganassia. Vamos continuar a ouvir este artista francês. E fiquem por aí, continuem connosco nos 107.9 FM ou podem ouvir-nos também em ruco.pt. Até já!

0: Ora, estava aqui a falar com o Luís, que o que é que ele tem ouvido mais ultimamente. E o Luís tem estado a partilhar comigo que ultimamente tens revistado alguns estilos.
1: Sim.
0: Que já ouviste anteriormente, certo?
1: Uhum.
0: O que é que andas a explorar agora?
1: Ando maioritariamente a ouvir, mesmo especificamente ultimamente, tem sido muitas coisas que, ouvia já há uns bons anos, especialmente os Death Grips, essa banda ínfame, tão popular na internet, que pronto, já ouço há muito tempo e por acaso não tem assim tanto a ver com as outras coisas que tenho ouvido ultimamente, mas é uma banda que eu ouço já há uns bons anos e que gosto imenso e que tem tanto material de qualidade. Mas há um conjunto de artistas nos quais estou interessado já há algum tempo, mas que ultimamente tenho ouvido cada vez mais, que fazem parte assim da cena toda underground de hip-hop nos Estados Unidos e que misturam música eletrónica, especificamente techno, DNB, e com montes de influências de pop culture e de montes de estilos diferentes, mesmo faixas de séries, animes, filmes. É uma grande diversidade musical.
0: Uhum.
1: E que misturam isso com hip-hop, especialmente da cena toda do Rage, que começou mais ou menos em 2020-2021. E este grupo de artistas, seja o Lucy Bad Rock, o Kuro, mesmo o Xavier Soul Based, que está a ficar cada vez maior ultimamente e que é uma grande referência agora no mundo do hip-hop, por causa também das suas colaborações com o Osama San e com um monte de outros artistas que também são um bocadinho maiores. Todos eles têm assim um grande gosto por música eletrónica e vê-se grandes influências mesmo de artistas lendários como o Skrillex mesmo. Aliás, é uma faixa importante do Xavier Soul Based, do seu álbum deste ano, Xavier, que foi com o Skrillex mesmo, que é uma espécie assim de combinação que foi um bocadinho inesperada, mas que fez assim grande furor. E estávamos agora, pronto, estávamos mesmo a falar do Lucy, que é um dos artistas mais prolíficos e proeminentes na cena toda. O Slayer também, o Slayer é um artista que tem gerado imensa polaridade por causa da influência que anime tem na sua música e que tem quebrado muitas barreiras no género. Mas acho que o Lucy é capaz de ser o artista que melhor encapsula toda esta mistura entre hip-hop, rage, eletrónica. Ele tem uma capacidade vocal incrível, também produz, e acho que é um artista que está a puxar barreiras cada vez mais. Acho que supostamente vai lançar um álbum também este ano. O ano passado lançou o seu álbum, por acaso agora já não me lembro do nome. Pronto.
0: Mas estás a falar numa fusão de vários estilos? Isso é um...
1: É um bocadinho isso. Ou seja, são artistas que são conhecidos por também trabalharem todos uns com os outros. É assim, okay. Um grupo de artistas que, pronto, cresceram, são mais ou menos, honestamente, são da minha idade, é gente mesmo muito nova e que está a começar agora. Portanto, os seus 19, 20 anos, 18 anos mesmo. E que cresceram muito também com toda a cena da internet, com grande presença também de música eletrónica, de pessoal como o Skrillex, de toda a influência que Tecno Pesado tem. Também uma referência muito grande é a Jane Remover, que também não está necessariamente incluída exatamente neste setor, mas que tem tido um trajeto extremamente interessante nos últimos anos e que está numa veia um bocadinho diferente, mas que com o seu álbum Revenge Seekers do ano passado também fez muitas coisas parecidas, juntou imenso techno, imensas influências dessa veia. Mas acho que é uma dinâmica extremamente interessante e que introduz uma quebra de barreiras nova e que tem gerado imensa controvérsia ultimamente, e num género que eu sinto que às vezes é tão fechado e com uma comunidade que aceita pouco a mudança, acho que é muito interessante ter tanta gente, artistas mesmo, que dizem não, nós queremos fazer isto e vamos fazer isto à nossa maneira, com as nossas influências, vamos ter assim montes de géneros diferentes. Aliás, a própria, mesmo falando especificamente da Jane Remover, ela acho que é alguém que mistura mesmo, é das pessoas que eu sinto que mistura mesmo mais géneros diferentes. Ela tem influências também de música latina, às vezes de indie rock, tudo também com hip hop, com techno, como já referi, e acho que é extremamente interessante e acho que tem sido das coisas mais cativantes para mim ultimamente.
0: Ok, tu estavas a dizer para ouvirmos aqui um bocado de Lucy Bad Rock, certo?
1: Sim, exatamente.
0: Portanto, foi também um artista que tu, desses que tu revisitaste, ou tens revisitado ultimamente, certo?
1: Sim, exatamente.
0: Se calhar vou aqui escolher uma música. Olha, está aqui uma que se chama Save This Message, conheces?
1: Por acaso não.
0: Vamos ouvir então.
1: Ok.
0: Ora. Ah, isto é rock.
1: Ok, ele também faz algumas coisas assim. Então é. Mete coisas tipo punk, de rock também. Rock muito, tipo influências de Fallout Boy mesmo. Coisas assim.
0: Ok, estava à espera
1: internet.
0: De ouvir algo mais
1: eu
0: eletrónico,
1: sei.
0: Como estavas a falar.
1: Porque ele costuma fazer disso. É só essa especificamente e algumas que ele costuma. Essa não conhecia, mas ele tem algumas em que faz isso. É muito fixe.
0: Ok, vamos ouvir então aqui esta e depois escolhemos outra.
1: Força.

0: Neste momento acabámos de ouvir a faixa Save This Message de Lucy Bad Rock e já a seguir vamos ouvir a sugestão do Luís, que é G6 Handim,
1: isso mesmo,
0: do mesmo artista, Lucy Bad Rock. Ora, isto geralmente é, já é uma faixa mais de música eletrónica, né?
1: Com coisas de hip hop e assim, é muito fixe.
0: Ok. Um lançamento do ano passado, uhum, maio de 2025, da editora Dead Hair. E é o que vamos ouvir, até já.

0: Neste momento estamos a ouvir a faixa How to Pretend, ainda do artista Lucy Bedrock.
1: Exatamente.
0: Isto é um estilo que tem mais a ver contigo, Luís, ou não?
1: Mais ou menos. É difícil dizer, porque é. Eu sinto que é algo mesmo tão novo que está a ser feito agora que ainda é algo que eu estou a descobrir e tudo mais. Eu pessoalmente adoro. Acho que é algo muito fixe, mas vejo imensa gente com opiniões super diferentes sobre isto. Aí eu não gosto, é muito diferente. Aí não, isto é muito fixe, é uma coisa nova. Pá, sinto que, apesar de tudo, vê-se que é algo que não se vê há algum tempo. São pessoas no underground do hip-hop pronto, a fazer coisas novas, a
0: explorar,
1: a tentar,
0: sim,
1: inovar, exatamente. Sim.
0: Tudo o que é feito em a parte instrumental, quando estamos a tocar um instrumento, apesar de ser algo limitado, dá para explorar bastante,
1: sim,
0: não é?
1: Sim, sim.
0: Temos artistas a tocar instrumentos que exploram aquilo ao máximo.
1: Completamente.
0: E exploram a teoria e a técnica musical, mas quando estás a trabalhar com uma ferramenta eletrónica, não é? Tu ainda tens muito mais espaço para explorar um instrumento eletrónico, não é?
1: Ok, completamente.
0: Só pelo facto de tu poderes colocar samples dentro de uma máquina e usares essa máquina com sons metálicos ou
1: sim,
0: sons
1: sim,
0: tribais ou sons completamente diferentes, não é?
1: Uhum.
0: Isso dá-te muito mais margem para tu explorar. Para tu explorares. E é normal depois teres muitas novas vertentes e muitos subgéneros a surgirem à volta dos estilos principais.
1: Sim.
0: E é o que se calhar acontece aqui com o Lucy Bedrock. Fala-me um bocadinho sobre este artista, o que é que tu sabes sobre ela?
1: Ok.
0: Isto é só um artista. Ok.
1: Ele é assim um artista que já faz música já há alguns anos, mas ele teve agora um boom de popularidade, especialmente por causa do álbum do ano passado, que agora lembrei-me do nome, que é o A Music, está em francês por algum motivo.
0: Ah, estava aqui, já tinha visto.
1: Sim.
0: A Music, não é?
1: Exatamente, e é assim, é um álbum, ou seja, ele antes, a faixa que está a passar agora é uma das faixas acho que mais antigas dele, que são coisas que ele fazia com mais relação com inspiração com anime, pop, rock, e ia misturando um bocadinho de hip hop também no meio, e são coisas com imensa expressividade, às vezes é muito difícil definir, mas ele agora está a encontrar também uma grande vertente com hip hop e com raids, que são géneros que são super proeminentes já há uns bons anos, com também aquela influência toda do Playboi Carti em 2020 com o All Out Red, que é um álbum pronto, estrondoso, com imensa influência, e tudo aquilo que seguiu, acho que foi um enorme efeito borboleta, e acho que é um artista que se aproveitou disso maravilhosamente, e acho que é juntar música eletrónica com algo porque esse género todo tem uma complexidade nas suas batidas enorme, na minha opinião, mesmo a nível técnico, porque acho que hip-hop é assim, um género tão expansivo que é constantemente complexo, mas com subgéneros com complexidade diferente entre si. E quando chegamos ao Rage, que é algo tão recente, vemos produtores a querer fazer batidas cada vez mais distorcidas, com sintetizadores com padrões e com linhas melódicas cada vez mais complicadas, com imensas linhas melódicas, com leads, com pads, com acordes enormes. E acho que é um artista que se aproveita disso incrivelmente com, uhum. E depois é assim, ele depois
0: dá para juntares muita coisa.
1: Exato,
0: não é?
1: Dá para juntar imensa coisa, porque ele depois nunca é unidimensional.
0: Uhum.
1: Ele faz, mesmo que estes últimos projetos e músicas dele sejam mais viradas para o hip-hop, por acaso ainda não passámos assim nenhuma faixa que seja muito focada em hip-hop da parte dele, mas ele tem imensas, especialmente nas últimas entradas dele. Mas é assim, é um artista extremamente com imensas direções diferentes. e trabalha com imensos produtores, desde o Pretty Fun, o Nine Lives, sei lá, montes de nomes que estão a começar a emergir cada vez mais e que têm todos visões muito diferentes, mas com o objetivo comum de inovar, tentar coisas novas, juntar mesmo muita música eletrónica, batidas complexas, distorcidas, ou por exemplo mesmo super, mesmo doces, como se fosse ear candy, coisas que soem bem às vezes também. Nunca se deixam ficar no mesmo sítio. E especialmente ultimamente, uma coisa que o Lucy tem feito que é muito engraçada, que é, ele tem uma presença online enorme. Todos estes artistas são artistas que cresceram com a internet, o Xavier, o Lucy, aliás o próprio Xavier Sobeis, que teve uma faixa que passámos há bocadinho, tem samples no seu novo álbum dele deste ano com músicas de jogos antigos. E tem coisas dessas e por acaso nem se notam, que são coisas mesmo super suaves e que só sabe quem sabe de onde é que aquilo vem.
0: Mas exato. Que,
1: pronto.
0: Também é um nicho, não é? Música de nicho.
1: Exatamente.
0: Ou seja, não é um estilo musical que tu ouças facilmente.
1: Talvez
0: em
1: não.
0: Em eventos, em festivais, em rádios, em. Não é? Ou seja, precisas de te identificar, se calhar, com algumas coisas que tenham a ver com este estilo musical para poderes conhecer.
1: Às vezes é um bocadinho isso. E são artistas que conectam com gente que também teve muito da sua vida ligado a tudo aquilo que foi a cultura da internet. O Lucy especificamente tem feito uma preparação para o seu próximo álbum, por exemplo, com um jogo completamente produzido por um amigo dele, que é o Kuro. Tem sido... acho que é uma forma criativa de mostrar o seu novo álbum com faixas escondidas.
0: Que este tipo de música está ligada é aos jogos, é isso?
1: Por
0: também
1: exemplo,
0: aos jogos.
1: Montes de coisas, mas por exemplo, uma
0: animados,
1: dessas.
0: Cinema, sim, etc.
1: Sim, sim, sim.
0: Ou seja, é por aí, se calhar, os fãs de jogos e de,
1: muitas
0: e de cinema
1: vezes,
0: que reconhecem estes estilos e estas fusões musicais e estas novas tendências.
1: Sim, e ao mesmo tempo, não é algo que se deixa ficar assim, tipo, não, só estas pessoas é que sabem, só estas pessoas é que podem ouvir. Não, é algo que está cada vez mais a puxar aquilo que são as correntes. Por exemplo, falei no Raids, que é uma corrente extremamente importante no hip-hop agora, que é um género que apela a imensas pessoas, é perfeita para festivais, artistas enormes, o Carti, o Ken Carson, o Destroy Lonely, e há um nicho também agora no hip-hop, ou pelo menos uma corrente do underground, também se foca apenas nisso, artistas como o Diamond, o Teezus, por aí fora. O Nine Vicious também é um bocadinho maior, mas... é suposto ser música que não é só para um grupo seletivo de pessoas. É mesmo para ser para toda a gente. Mas, ok, vou-vos mostrar isto, mas é com estas influências que eu apanhei e que estas comunidades apanharam, mas é para toda a gente, e tentar mostrar a toda a gente. Mas é sempre feito de formas criativas, e é muito fixe ver que são todos artistas desta comunidade, mas cada um deles é muito diferente.
0: Yeah.
1: E cada um deles trabalha com estas coisas de forma muito diferente. Porque dizer que um artista é influenciado pela internet é muito vago. É muito difícil dizer exatamente que tipo de música é que ele faz. Mas calma lá, como é que a música dele soa? E isso é que é fixe, depois ver o que é que cada um deles faz com isso. É muito bom.
0: Ok, e tu tens mais que nomes é que tu tens seguido idênticos ao Olive Rock?
1: Por exemplo, Kuro é um artista que eu mencionei agora ainda, que é alguém que colabora imenso com o Lucy e que produz imenso também. Eu acho que é um ótimo artista também, com uma voz única. O Pretty Fun é um produtor que produz também para. Produz para um artista. Produzia antes também muito para um artista que emergiu e que fez imensos números e que ficou enorme, especialmente nos últimos anos, que é o Che, que é um artista de raids que é reconhecidíssimo. E o Pretty Fun é um excelente produtor e que tem crescido cada vez mais. Que também acho que é um dos artistas mais prolíficos e mais importantes nesta corrente toda neste momento. Mas é muito fixe também olhar para a cena do underground toda no geral, porque temos tantas coisas diferentes a acontecer. O Fake Mink, que é provavelmente o artista mais importante agora do underground de hip-hop, com o seu novo álbum, com concertos enormes. E acho que é ótimo ver pessoas com com paixão e com influências tão diferentes umas das outras, e unidas pela ideia e pela motivação de inovar. Uhum. E acho que isso é ótimo. Uhum. E é algo que se encontra em tantos géneros diferentes, e é fixe ver isso no hip hop.
0: Ok, estou a ver que és um fã bastante informado.
1: É verdade.
0: Acho que podíamos fazer contigo um programa só dedicado.
1: Não sei. Não,
0: mas eu gosto bastante de conhecer pessoas assim, porque às vezes sem pesquisas e sem o trabalho de casa feito, uhum, dá para tu aprenderes bué sobre um estilo, ou sobre um artista, sim, ou sobre com pessoas tipo que conhecem e, sim, ouvem, sim, sim, e aprendem, não é? E tu basicamente, como ouves esses estilos e conheces se calhar já os artistas há muito tempo, tens muita coisa a dizer sobre eles, não é?
1: Sim, um bocadinho.
0: Ok, vamos aqui, se calhar agora estamos a ouvir aqui uma faixa dos Apolónia, que
1: oh, yeah,
0: há bocado tínhamos a falar. E vamos falar aqui sobre os cursos da RUC. Já falaste aqui sobre os cursos da RUC?
1: Já há um tempinho. Não faz mal nenhum voltar a falar.
0: Yeah, neste momento estão abertos os cursos da Rádio Universidade de Coimbra. E queres dizer aí quais são os cursos que estão disponíveis?
1: Ora bem, temos o curso em que estamos, que é o de locução e realização, exatamente.
0: Okay.
1: O nosso fantástico curso que estamos dois a aproveitar imenso.
0: Yeah, já agora fala um bocadinho sobre ele, só para contextualizar aos nossos ouvintes, uhum, o que é que podem encontrar aqui no curso de locução e realização.
1: Portanto, isto falando, pronto, de uma forma geral, é toda aquela preparação para fazer de facto os programas que são feitos aqui na RUC da nossa grelha, não é? Passa por uma... É muito multidisciplinar, tem a parte de escrever um programa, passar música, parte de falar mesmo da locução em si, toda a organização e logística da rádio. É mais uma vez o curso em que eu e o António nos inserimos e integramos também neste passado ano. Eu pessoalmente adorei, foi fantástico. Entrei aqui na RUC por conselho de um amigo meu que por acaso fez curso na técnica, que é outro curso da RUC que já vamos falar.
0: Ok, tu tens pessoas conhecidas noutros cursos, é isso?
1: Eu tenho um amigo meu na técnica, okay, basicamente, okay. E nós entramos os dois, queríamos ir assim para coisas diferentes. Ele é muito dado a eletrónica e demais, e foi para isso.
0: Okay.
1: E o curso de locução foi ótimo mesmo, expandiu muito os horizontes para o mundo da música também. Permitiu-me ouvir muito de música diferente, interessar-me por música diferente.
0: Uma das coisas também que me motivou a escolher este curso foi ampliar a cultura musical.
1: Sim.
0: E obrigar-te a descobrir mais sobre música e artistas, porque não é só de música que estamos aqui a trabalhar, né?
1: Claro.
0: Ou seja, toda esta questão que tu agora tiveste a falar sobre um estilo, sobre os artistas, sobre o trabalho deles, as editoras, uhum, como é que evoluíram em termos musicais, como é que constroem tudo à volta da música, a construção dos álbuns, ou seja, tudo isso é trabalhado aqui na parte da programação, não é?
1: Uhum.
0: E este curso da locução e realização trabalha muito isso, trabalha também a parte, temos as aulas teóricas,
1: pois é. Uhum.
0: Em que nos ensina muito sobre a teoria da parte, temos as aulas teóricas,
1: pois é. Uhum.
0: Em que nos ensina muito sobre a teoria da locução, ensinamos muito sobre a própria rádio,

0: são a volumes, toda a parte técnica, de uma mesa, despertares o teu ouvido para coisas diferentes, não é só ouvir música, né? Também temos aquela questão de apresentar música com a qualidade sonora necessária para transmitir a emissão, teres a atenção com os volumes, as passagens, os tempos, toda essa parte, pronto, a parte técnica. Depois temos também outro curso, que é o curso, estavas há pouco a falar, da técnica e radiofusão. Conheces uma pessoa que está lá nesse curso, não é?
1: Sim.
0: O que é que sabes sobre esse curso?
1: Ele vem-me falando, o meu amigo vem-me falando do curso. Do que sei do curso, acho que é extremamente interessante. Eu não sou naturalmente alguém que se interesse logo assim por muito pela parte técnica da rádio, mas mesmo só ouvir falar sobre isso foi mesmo super interessante. Sabe-se mais ou menos assim o coração da rádio, como é que as coisas funcionam nos bastidores, desde a mesa, cabos, microfones, e depois o nível, o tratamento de som. Estavas a falar também da forma de como nós lidávamos com a qualidade de som e a forma como o apresentamos na rádio, na parte de locução. Há uma dimensão toda diferente disso na parte da técnica e é super interessante. Mas tudo aquilo que é, e é muito direto, tem a parte teórica, sim, mas é um curso muito direto e muito prático, e acho que é extremamente interessante. É feito por módulos, que é diferente da forma como é feito o nosso curso de locução, ou seja, cada aula tem assim uma temática diferente, específica, e que trata de uma dimensão diferente da parte técnica da rádio, da parte dos bastidores, e acho que é super interessante para toda a gente que esteja interessada em meter as mãos na massa também.
0: Sim, é basicamente isso, ou seja, nós podemos estar aqui no estúdio, mas há sempre alguém atento àquilo que se passa fora daqui do estúdio, fora da zona dos computadores, da mesa de som, porque tem que estar sempre alguém disponível para a preparação e manutenção do material, ou seja, a emissão FM online é um departamento técnico que assegura a qualidade sempre da emissão durante 24 horas por dia, e essa pessoa garante que nós estejamos sempre no ar, não é? Uhum. Seja de manhã, seja à noite,
1: é verdade,
0: tem
1: é
0: que
1: verdade.
0: Estar sempre on.
1: Sim, é um mundo todo, é verdade.
0: Pronto, e é isso, aprende-se um bocado da teoria do som, dos equipamentos modernos da rádio, e é um curso que prepara as pessoas para o desafio um pouco do off, a parte off da rádio. Depois temos o curso de informação. Conheces lá alguém da parte da informação?
1: Por acaso descobri que tenho um conhecido lá. Não falo com ele há muito tempo, por acaso, mas de resto não sei muito sobre o curso em si. Mas por acaso tenho um amigo meu que está interessado em ir agora para o ano, e assim, leigo que sou, digo que é assim, está muito focado com a parte da escrita jornalística, que é uma dimensão que nós na locução também exploramos um bocadinho, especialmente quando preparamos os nossos trabalhos, as nossas crónicas, mas acho que é extremamente interessante nessa dimensão, e é aquilo que também proporciona também toda a parte jornalística e de notícias da nossa rádio, seja na parte da emissão, como nas redes sociais, por aí fora, e acho que é uma componente extremamente importante e extremamente interessante aqui da RUC.
0: Uhum. A parte da informação está mais dirigida às pessoas que procuram trabalhar também na área da escrita.
1: Sim.
0: E de texto, está direcionada à parte de jornalismo, ao mundo do jornalismo, como disseste, e bem. A descrição do curso baseia-se aqui numa base teórico-prática, onde se tem módulos da voz, da escrita adaptada ao contexto de rádio, entrevistas, treinas a realização de entrevistas, que também é muito interessante, e é ministrado por formadores com experiência nessa área, e sempre estes cursos acontecem sempre em horário pós-laboral, o que é interessante, e para fazer a inscrição dos cursos da RUC basta ir ao site, ao nosso site, ou também podem passar na secretaria da RUC para fazer

0: fazer a inscrição, que é no, se não me engano, no segundo piso.
1: Sim, sim, aqui da AC.
0: Da AC, exatamente. Relativamente ao outro curso, temos o curso dos relatos. Conhece lá alguém dos relatos?
1: Não conheço ninguém dos relatos, infelizmente.
0: Eu, por acaso, também não conheço ninguém, mas sei que eles fazem um bom trabalho, que eu já ouvi alguns relatos da académica e aquilo é bastante animado.
1: Ok, ótimo.
0: O ano passado acho que não houve este curso para não, portanto isto é uma boa oportunidade e é muito interessante porque é possível para quem gosta de futebol, para quem gosta dessa área, é muito interessante. Tem-se a oportunidade de trabalhar diretamente com uma equipa que está neste momento na segunda divisão, não é?
1: Uhum.
0: E é muito bom. Portanto, isto é um curso que está a acontecer pela primeira vez em 2 anos. É um momento crucial para o percurso da académica, como eu estava a dizer, que acaba de subir à segunda divisão.
1: Aqui só chegamos à primeira, sim.
0: Vamos lá ver.
1: Vamos ver.
0: Esperemos que sim, não é? E se não me engano, estamos muito bem encaminhados.
1: É, exato, seu limite.
0: Os membros do departamento do curso de relatos acompanham todos os jogos da equipa, desde norte a sul de Portugal, e relatam em direto os jogos para o nosso éter dos 107.9 FM, analisam num programa dedicado e tendo sempre em conta que têm convidados regulares como os prognósticos. Portanto, estes são os rucos, os cursos da RUC que temos disponíveis para inscrição, que vão estar abertos até, se não me engano, em outubro, e o dia é que eu já não sei, mas creio eu que é até ao dia 1 de outubro.
1: Não sei, não consigo dizer exatamente agora.
0: Por acaso, tenho aqui informação de que dias abertos, ok. Acho que sim, acho que até o dia do turno, mas eu vou já confirmar. Vamos ouvir a música Sona Terence dos Apolónia. Até já.

0: Para completar a informação que demos há pouco, portanto, com o início de mais um ano letivo e estúdio renovado aqui na Rádio Universidade de Coimbra, abrimos mais uma fase de inscrições em que os únicos requisitos são ter mais do que 16 anos. É uma informação importante, Luís.
1: É verdade.
0: Ter gosto pela rádio.
1: Claro, é
0: importantíssimo.
1: Preciso.
0: Temos então a locução, realização, informação, técnica de radiofusão e os relatos. E as inscrições estão abertas até 9 de outubro. Eu acho que tinha dito 8, não foi? Ok. Até 9 de outubro.
1: 9 de outubro.
0: E a rádio vai também contar com 2 dias de portas abertas. Portanto, no dia 6 e 7 de outubro, a rádio vai estar aberta entre as 9 da manhã às 9 da noite, onde os interessados podem vir conhecer o espaço e o trabalho diário aqui da Rádio Universidade de Coimbra. É basicamente como se fossem 2 dias abertos.
1: Uhum.
0: Muito bom.
1: Sim, venham cá.
0: Portanto, vamos continuar a ouvir a faixa. Fiquem connosco. Até já.

E continuamos a ouvir os Apollonia, um trio composto por três DJs e produtores franceses, Chonky, Diet Son Room e Dan Genassia. Neste momento estamos a ouvir a faixa June. A faixa anterior era Chez Michel. As duas fazem parte do álbum Tour à Tour, lançado em 2014. Esta vai ser provavelmente a última faixa do Emissão Assistida de hoje. Estive aqui na companhia do Luís. Espero que tenham gostado. O Sei Lá volta. Peço desculpa, uma missão assistida volta amanhã à mesma hora, das 14 horas às 16. Continuem connosco nos 107.9 FM, mas também nos podem ouvir em qualquer lugar no nosso site rook.pt. Até já.

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Hoje vamos viajar até à Índia, uma das regiões mais ricas e diversas quando falamos de música. O nome Gondwana faz referência ao antigo supercontinente que unia culturas que hoje parecem distantes. E não há melhor exemplo dessa conexão do que a música indiana, que influenciou o jazz, o rock, a eletrónica e continua a inspirar artistas em todo o mundo.

Estamos de volta, acabámos de ouvir a raga Koshi Kanhara, de Ravi Shankar. Esta raga foi lançada em 2001 no álbum Full Circle, Carnegie Hall 2000, pela Angel Records. A raga é uma composição complexa que combina duas ragas tradicionais, Malkarns e Darbari Kanada, e demonstra a estrutura clássica da música hindustani, dividida em três secções. O Alap, uma introdução livre e meditativa, o Jor, introdução de um pulso rítmico, e o Jala, aceleração progressiva. Shankar foi responsável por levar o sitar, um instrumento de cordas tradicional da Índia, para palcos em todo o mundo. Colaborou com músicos como Philip Glass no álbum Passages, lançado a 26 de junho de 1990 pela Private Music. Este é um álbum de música de câmara colaborativo, onde cada compositor reinterpreta peças de outro, criando um diálogo único entre o Oriente e o Ocidente. Vamos ouvir Prashanti, uma composição de Ravi Shankar, que encerra o álbum. O título Prashanti significa paz e a gravação conta com a participação do Madras Choir Orchestral Group e do lendário cantor S.P. Balasubramaniam, uma das vozes mais icónicas do cinema indiano. Vamos ouvir.

Ouvimos a Dancing in Madness, da Anushka Shankar. A flauta bansuri também tem o seu lugar na música indiana moderna. Deepak Ram é um dos principais expoentes, misturando jazz, world music e tradição indiana. Vamos ouvir A Night in Lanesia, lançada em 2005 no álbum Flute for Thought, pela Golden Heart Productions. Lanesia é um subúrbio de Joanesburgo, na África do Sul, conhecido pela sua grande comunidade indiana. Esta peça é uma composição original de Deepak Ram, que combina a sonoridade suave da bansuri com arranjos contemporâneos, criando uma atmosfera meditativa e cinematográfica.

Ficámos com A Night in Laneja, de Deepak Rum. Terminamos então o Gondwana de hoje, desta vez na voz de Catarina Gouveia. Continuem sintonizados em 107.9 FM ou online em ruc.pt.

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1: Muito boa tarde, são agora 18 horas, é tempo de mais uma síntese informativa. A Universidade de Coimbra está a organizar um espetáculo para os novos estudantes, hoje às 8h30. A cerimónia vai ser iniciada pelas boas-vindas do reitor da Universidade de Coimbra, Miquel Falcão, e pelo presidente da Direção-Geral da AC, José Machado. O concerto vai abrir com a banda Big Band Rock. Logo de seguida, os Calema vão atuar. A atividade faz parte do programa da Semana de Integração da Universidade de Coimbra, para os recém-colocados, e a entrada é gratuita e aberta ao público. A partir de amanhã vai deixar de ser possível a circulação de veículos pessoais na Rua da Sofia. Destina-se apenas a transportes públicos. A Metrobus vai começar a circular entre a Baixa e o Mercado Dom Pedro V. Perante a implementação de uma nova modalidade na cidade, Coimbra lança a campanha E Agora Como Vou, com o intuito de simplificar as informações sobre as alterações no trânsito. A apresentação do projeto foi no dia 4 e contou com a presença de Ana Brunhosa, Presidente da Câmara Municipal de Coimbra, Eduardo Barata, Presidente do Conselho de Administração do SMTUC e do Presidente do Conselho de Administração dos Metro Mondego, Leonel Serra. Coimbra vai receber a segunda edição da Mostra Automota de Coimbra a partir de amanhã na Praça da Canção. O evento vai durar até domingo e vai reunir expositores e entusiastas do mundo automóvel. A inauguração oficial vai ser dia 11 de setembro, às 4 da tarde, e vai contar com a presença do vereador da Câmara Municipal de Coimbra, Ricardo Lino. A Avenida de Conímbriga, a 12 de setembro, a partir das 3 da tarde, vai ser palco de um super especial com uma tarde de espetáculo, velocidade e adrenalina. A entrada para a exposição é gratuita e aberta ao público geral.
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1: Estão agora 23 graus. Segundo o Instituto Português do Mar e da Atmosfera, as temperaturas vão descer até aos 16 graus.

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1: O trânsito circula com congestionamento junto à rotunda de Bencanta, na Rua de Aveiro, na Rua da Figueira da Foz, na Fernão Magalhães, junto à Baixa da Cidade e na Praça da República. Chega assim ao fim mais uma síntese informativa, desta vez na voz de Mercedes Oliveira. A informação regressa às 21. Por enquanto, fique desse lado nos habituais 107.9 FM ou em ruc.pt. Já a seguir, o programa 40 Graus à Sombra.

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1: Boa tarde e sejam muito bem-vindos a mais um 40 graus à sombra.
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1: Eu sou a Maria Gaspar e vou estar deste lado até bem perto das 19 horas nos habituais 107.9 FM ou online em ruc.pt.

Começamos a emissão de hoje com dois temas de Carlos Paião, que tem dado muito o que falar nos últimos tempos devido ao filme que foi lançado sobre ele. Escutamos então dois temas, começando com 0 a 0, que já está a tocar, e já a seguir 4 Maços, É Só Tabaco, ambos do mesmo disco, Algarismos, de 1982.

Acabámos de escutar dois temas do disco Cartas de Amor de 1984 do Clemente, começando com Quem Pensa em Ti e logo a seguir Razão de Amor. Escutamos agora Quarteto 1111 e dois temas do single Memo de 1987, começando com o tema que dá nome ao single e logo a seguir Os Rios Nasceram Nossos.

Já passada meia hora do 40 graus à sombra, escutamos agora Lara Lee. Começámos por escutar De Água na Boca, do disco Água na Boca, de 1981, e escutamos agora também de Lara Lee, mas do single Telepatia, também de 1988, e escutamos

Estamos a escutar agora Adelaide Ferreira, Entre um Coco e um Adeus. Aliás, este é o nome do disco do tema que ouvimos, Já Não Sei, disco de 1986. Estamos a seguir mais um tema de Adelaide Ferreira, desta vez um single de 81, chama-se Baby Suicida e vai tocar já a seguir.

Vamos escutar agora um dos discos mais icónicos da música portuguesa de 1984. Chama-se Dar e Receber, é de António Variações. E vamos escutar dois temas, começando com Canção de Engate, conhecida por todos, e logo a seguir, Que Pena Seres Vigarista.

Já mesmo a chegar ao fim do 40 Graus à Sombra de hoje, acabámos de escutar Melancolia, do disco Kazoo dos Clã, de 1997, e é ao som de Patchouli, single do grupo de baile de 1981, que me despeço. Obrigada por terem estado desse lado. Eu sou a Maria Gaspar e continuem sintonizados nos habituais 107.9 FM ou online em ruc.pt para os Santos da Casa já a seguir. Até à próxima.

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1: Muito boa tarde, 107.9 RUC.pt, dose diária de música portuguesa para ninguém ressacar. Ficamos por aqui até bem perto das 8 da noite. Vamos a seguir para o início do programa, começar a emissão com AP Braga, trazendo um tema que muita gente conhece, não conhecem, é se calhar o autor do qual AP Braga, queria dizer, fez esta versão. Falo de António Macedo, também se calhar para o título não vão até à música, mas quando começarem a ouvir vão reconhecer. Erguer a voz e cantar, AP Braga, trazendo a memória de António Macedo. Depois vamos até Carlos Peninha para o tema título do mais recente trabalho deste senhor de Viseu, Chão Ardente. Vamos então até à faixa título, mas para já Erguer a voz e cantar. Vamos então até AP Braga.

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1: Chão ardente, Carlos Peninha. E abrimos com um tema que, viram, como tinha razão, devem todos conhecer. A autoria de António Macedo, aqui na versão de A.P. Braga, Erguer a Voz e Cantar. A seguir é Litu, Assim Assim, e João Afonso, Matope.

Top. O som para João Afonso. Trabalho último todo o tempo. Antes vimos escutado Assim Assim para Litu. A seguir vamos até Lavoisier. Projeto que vai estar na próxima sexta-feira no Festival Epicentro, que fecha o verão a dois tempos, na Estação de Coimbra Nova. Vão tocar na companhia do coro Baixa a Voz. E hoje vamos escutar Portugal Não Me Respeita. Logo depois, Cara de Espelho, Bem-vindo. E saltamos depois para os destaques da semana.

Cara de Espelho será bem-vindo, a faixa Bem-vindo. Antes, Lavoisier, Portugal não me respeita. Eles que vão estar, como tinha dito, no Epicentro, que fecha o Verão a Dois Tempos, Estação Nova, a próxima sexta-feira, a partir das 19, na companhia do coro Baixa a Voz. Vamos agora para outras andanças, para outros ritmos bem mais dançáveis. Primeiro com o nosso Santo no Altar, projeto de Coimbra, Ekvega, a faixa Fucking Temptation a rodar todos os dias, quanto à recordação de 2012, uma edição, deixa-me cá confirmar, sim, de 2012, uma edição de ótimos discos, DJ Ride, Life in Loops. Para hoje escolhi a faixa que tem por título Internet DJs, mas para já vamos a Ekvega.

destaques para esta semana de emissão do Santos da Casa. Recordação para 2012. Life in Loops, DJ Ride. Hoje Internet DJs. Atrás, Santo no Altar, Ek Vega, de Coimbra, a rodar todos os dias, Fucking Temptation. Vamos a seguir até Away From Human Standards, Hidden Synthetic Corpse, um disco que recupera alguns clássicos da banda, de vários discos que editaram até ao presente, mas regravados com mais pujança e com a formação atual. Vamos à faixa Thuth, depois Moonspell, o mais recente, vamos à faixa título, primeiro single, Far From God.

19 mais 40, continuamos por aqui a nossa hora completa de música portuguesa na antena da Universidade, agora com o som para Moonspell, Far From God. Antes, Eden Synthetic Corpse, a faixa Thuth. Vamos a seguir para Mekong, projeto português radicado na Polónia, Dance Dance. Depois, a seguir, banda de Coimbra. Passada sexta-feira, estreou-se em palco Love Dust, tocaram no Verão a Dois Tempos, no Coreto do Parque Manuel Braga. Vamos ao single Life Goes On. Desde que editaram 7 polegadas pela Lux, que chegou ao público no dia do primeiro concerto.

Life Goes On. Os Love Dust, novo projeto de Coimbra. Antes Mekong, Dance Dance. A seguir também de Coimbra, projeto que junta gente de diferentes proveniências, dos From Atomic, e junta também From Atomic com Tracy Vandal, Atomic Vandals, a compilação deluxe de tributo aos Psychedelic Furs, Pretty in Pink, depois Lux também, So Dead, Roadkill,

Atomic Vandals para trás. From Atomic com Tracy Vandal. Sweet in Pink recriando Psychedelic Furs no tributo da Lux aos Psychedelic Furs. Agora So Dead, Roadkill. Fechamos a porta por hoje com Necro, a Cold Cut. Amanhã, para abrir, traz a chave o Fausto Silva. Abre a porta, traz música portuguesa. Já a seguir, traz baixo. Mais baixo. Mais alto é para ouvir. Vem aí o Jaime Bingre. Deixem-nos ficar em 107.9 ou rugo.pt e juízo na cabeça.

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5: Olá, muito boa noite, sejam bem-vindos. Começando por vos dizer que o podcast do programa se encontra em www.mixcloud.com/maisbaixoruc e que as páginas de Facebook e Instagram se chamam Mais Baixo Ruc. Hoje vamos iniciar com The Claypool Lennon Delirium, álbum lançado em maio deste ano, chama-se The Great Paradox and the Golden Egg of Empathy. Vamos escutar a faixa Meat Machines e trata-se de Les Claypool no baixo.

Spencer Zen e o Giraffe, álbum que foi lançado agora em 21 de agosto, chama-se The Towering Inferno with Bongo Drums. Escutamos a faixa A, Cool It Everybody.

0: 31 de julho de 2026 marca o regresso de Dorothy Column, álbum Renaissant. Com Keir Stewart no baixo, escutamos Scammer.
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Gus Seifert tocando para Roger Waters no álbum The Dark Side of the Moon Redux, foi lançado em 2023 e escolhemos a faixa Us and Them.

Já escutamos Tim LeFebvre executando a faixa título do álbum Black Star de David Bowie, que foi lançado no dia 8 de janeiro de 2016, precisamente 2 dias antes do falecimento de Bowie.

Miguel Nicolau tocando para Bloom, ou seja, GP Simões, álbum Drafty Moon, lançado em 2021. Escutamos o tema Pull Yourself Together.

Recordação agora de 1999 do álbum dos Belchés Hotel, Fossa Nova. João Batista no baixo, escutamos o tema Living Room.

Guy Pratt tocando para David Gilmour no último álbum até à data, Lucky and Strange. Escutamos a faixa Between Two Points, foi lançada em 2024.

Até ao final, hoje vamos com Frank Zappa e o álbum Shut Up and Play Your Guitar, que foi editado em 1981. O tema Pink Napkins, com Patrick O'Hearn no baixo. E por hoje é tudo, tenham uma boa noite, até para a semana.

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1: Boa noite, são 21 horas e é tempo de atualizar a informação na antena da Rádio Universidade de Coimbra. Esta tarde, entre as 14 e as 18 horas, a Rua Larga transformou-se num epicentro da vida académica da Universidade de Coimbra com a realização da amostra de serviços, projetos e iniciativas, o Universo UC. Um evento integrado na Semana de Acolhimento e Integração que reuniu cerca de uma centena de estruturas e parceiros. Ao longo de 4 horas, os novos estudantes de diferentes cursos percorreram o espaço para descobrir valências extracurriculares, que vão desde núcleos departamentais a projetos ambientais, como o C Plantas, até à oferta desportiva e iniciativas culturais, marcando o encerramento da tarde com novas perspectivas e caminhos para a vivência universitária para além das salas de aula. O programa desportivo CEA Ativa está de regresso para o ano letivo 2026-2027, com inscrições abertas para toda a comunidade universitária. Esta iniciativa, disponibilizada numa oferta alargada de modalidades orientadas por profissionais, desde desportos de raquete e de equipa a práticas de bem-estar, como a yoga e a meditação zen, destacando-se as recentes adições de pickball, racquetball e golf. Após ter mobilizado cerca de 674 participantes na edição anterior, o registro formal e a inscrição nas atividades devem ser realizados online, através da plataforma Desporto C, na secção Atividades. Neste sábado, dia 12 de setembro, entre as 11 horas e as 12h30, o Auditório da Faculdade de Economia da Universidade de Coimbra acolhe a mesa redonda aberta ao público, Gestão de Pessoas na Era de IA, Desafios e Oportunidades, integrada na conferência Diálogos em Comportamentos Organizacional 2, coorganizada pela FEUC. Com moderação de Pedro Marques Quinteiro, da Universidade Lusófona, a sessão reúne Vera Rodrigues, da SONAI, Susana Almeida Lopes, da CHL Portugal, João Rodrigues, da UBAI Portugal, e Pedro Fialho, da Sword Health, para debater, a partir de casos práticos e experiências reais, os impactos, desafios e oportunidades que a inteligência artificial coloca à liderança, aos modelos de trabalho e ao desenvolvimento de talento nas organizações.
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1: Segundo o Instituto Português do Mar e da Atmosfera, estão neste momento 19 graus na cidade. A mínima é de 16. Amanhã a máxima é de 29 e a mínima é de 12, com previsão de céu aberto para todo o dia.

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1: Neste momento, a circulação na cidade de Coimbra encontra-se com alguns congestionamentos, com especial atenção para a zona circundante da Praça da República, com a Rua Padre António Vieira fechada. Termina assim mais uma síntese informativa, desta vez na voz de Rodrigo Lourenço. A informação regressa amanhã pelas 10 horas. Até lá, continuo desse lado, já segui com Solaris em 107.9 FM ou em RUC.pt. Fique desse lado.

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Boa noite e sejam bem-vindos a mais um Solaris. Hoje, a próxima hora será dedicada às vertentes mais autênticas da música urbana em espanhol. Preparamos assim uma viagem que cruza as margens do Mediterrâneo e do Atlântico, da cena lírica espanhola às batidas cruas da América do Sul e das Caraíbas, uma hora dominada quase por completo por vozes femininas que redefiniram o boom bap, a poesia de rua e o flow contemporâneo. Arrancamos em grande e ouvimos Tengo un Trato, da lendária Mala Rodríguez, retirada do mítico álbum Lujo Ibérico, do ano 2000. Uma faixa que colocou o rap em espanhol no mapa mundial. Logo depois, demos um salto para o presente, com 7-7, uma colaboração marcante lançada em 2024, que junta a veterana Ariana Puello a uma nova geração de MCs como Santa Salu e Tribad. Agora mudamos ligeiramente de frequência. Vamos entrar num território onde a poesia clássica e o som do sul de Espanha se fundem. Mantenham-se connosco para ouvir a eterna Gata Katana, seguida da voz emergente de Faena.

Acabamos de escutar Limoneiro, da inesquecível poeta e rapper Gata Katana, um dos destaques do seu álbum póstumo Banzai, editado em 2017. Em seguida, trouxemos Soniquete, da artista Faena, com produção de Trozos de Groove, uma faixa do EP Spabilá, lançado em 2023, que traz aquele tempero e cadência visceral tão característicos da Andaluzia. Na próxima dupla, trazemos o puro Boom Pep, da Rua da Cidade de Barcelona. Primeiro com o do Las Niñas del Corro e depois com o projeto cru de Zeca Scar.

sequência de barras diretas. Ouviram Salsa Salsa do duo Las Niñas del Corro, parte do trabalho Bitácora de 2024. Também ouviram Conjecturas, a parceria crua entre Zeca Secar e TNK Beats, lançada no formato single em 2021. Vamos agora a um momento de destaque dedicado à catalã Santa Salou. Primeiro, num trio explosivo com Elane e Sofia Gabbana. Logo depois, a solo, com a sua atitude inconfundível. Three, uma colaboração de peso do álbum Discórdia de 2022. E o tema a solo, El Rap No Es Una Moda, do projeto Conversaciones Internas de 2019, que afirma exatamente a essência do hip-hop autêntico. Para terminar, ficarão com Ana Tiju numa ponte transatlântica até ao Chile.

ouvir a chilena Ana Tijoux com o tema 1977. A canção é um hino autobiográfico do hip-hop latino que retrata o seu nascimento, a infância no exílio e a sua evolução pessoal e artística. Com uma batida marcante e versos afiados, a faixa reflete sobre a procura de identidade, a superação de crises e a própria sobrevivência. Agora continuaremos a ode a Santa Salú, desta vez com No Feelings, um tema do álbum Queens of the Groove de 2025. Também do mesmo álbum, a canção Amazonas. Perdoem-me o excesso, mas acredito que depois de escutarem estas duas músicas, vão-me agradecer.

Depois deste momento em nome de Santa Salu, escutaremos a seguir a rasgada e visceral El Marginal, de Sara Hebe e Ramiro Rota, criada em 2016 para a banda sonora da famosa série com o mesmo nome. A seguir, Kazu traz a atmosfera soturna e conceitual de Nena Trampa, tema homónimo do seu álbum de 2022. Rumamos assim até a Argentina com duas facetas de provocação e de crítica social, a energia combativa de Sara Hebe e a nova vaga trap de rap conceitual de Kazu.

Uma pequena correção agora neste último bloco. A música que ouvimos foi do álbum La Hija del Loco, de Sara Ebe, sim, mas foi a Tuve que Quemar e não aquilo que havia dito anteriormente. E para continuarmos, vamos agora ouvir, sim, El Marginal, de Sara Ebe também, e de Ramiro Rota. Entramos assim na reta final da nossa emissão e é a altura ideal para acelerar o ritmo. Portanto, depois de Sara Ebe com El Marginal, fiquei com o tema. Com o tema. Que tema é que vamos trazer? Vamos trazer o tema Villano Antillano, de Villano Antillano, BZRP Music Sensation, Volume 51, lançado em 2022, que veio para fazer companhia à nossa Sara.

Para fechar a nossa sessão, Sofia Gabbana e Toquicha, ambas nascidas em 1996. A argentina Sofia Gabbana e a dominicana Toquicha redefinem a cena urbana com uma atitude crua e sem filtros. Enquanto o Gabbana usa bounce para afirmar a sua técnica e estilo no hip-hop clássico, Toquicha usa sofrida para prestar homenagem à pintora Frida Kahlo, transformando a dor da artista mexicana numa metáfora caribenha de liberdade sexual e empoderamento. Chegamos ao momento das despedidas. Espero que tenham gostado desta sessão focada em vozes no feminino que movem a cultura urbana, em espanhol. O meu nome é Rafaela Alves e o alinhamento esteve ao meu cargo. Continuem a apoiar a música latina em 107.9 FM ou em ruc.pt. Até à próxima!

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0: Já para ler Lusíadas já é complicado. Quanto mais ler a Odisseia em grego.
1: Opa.
2: Fogo, isto é a melhor maneira de começar.
1: É a melhor maneira, nós temos que meter sempre isto a dar e vamos conversando.
2: Sim, sim, sim, é incrível.
1: Luís Franco, já estamos a começar.
2: Luís Franco está no TikTok. Calma, influencer.
1: Mas é uma boa maneira de começar. Estava a Catarina a dizer que já se lê a Odisseia em grego na Faculdade de Letras, no terceiro ano?
0: Não é, já se lê. Acho que há uma cadeira em que tu podes começar a ler ou tens que estudar, né? Pelo menos em grego, parte. Não sei qual é que é o curso.
3: Acho que eles aprendem deve grego ser, onde? Quem não chega
0: deve
3: a
0: ser estudos clássicos.
3: Aprendes grego em clássico?
1: Tens que ir logo a saber grego.
2: Ler, mesmo, ler
0: não,
2: em grego.
0: É possível
2: grego,
0: que tenhas que entrar na licenciatura já com algumas bases.
1: De grego?
0: Talvez.
3: Antigamente havia grego no liceu.
1: Acho que latim, ainda sou dessa altura.
3: E havia latim, sim.
1: Havia
3: e grego
1: um pai
3: também.
1: Quatro pessoas que tinham latim.
3: O Ricardo aprendeu grego. Grego.
1: Não. Eu acho que. Pois grego. Grego e grego é diferente, não é? Mas bem, era para falar mesmo sobre isso, sobre a Odisseia. Pá.
2: Ah, ok. Prometo que foi uma boa... sobre vómito.
1: Não, não.
3: Mas, quer dizer, antes... mas tu achaste que é um vómito sem ver, não é?
1: O que é grego?
3: Não,
1: não estou muito bem, não. Este programa vai ser complicado aqui a nível de ressaca. Também queria falar de festivais, por acaso. O que é que vocês preferem? Começar a falar sobre a Odisseia ou sobre festivais?
3: Eu acho que tens de ir para a Odisseia já atacar o programa.
1: Odisseia já, não é? Pois eu também acho.
3: Portanto,
1: então,
2: mas é uma sanduíche? É isso?
1: Odisseia.
2: Podemos, por cada facto da Odisseia, meter um facto sobre festivais. Sabe fazer que... tipo crimes e cremes, mas
0: olha,
2: Odisseias e festivais.
1: Odisseias e festivais, ok. Quando tiver a descambar, passamos para festivais.
2: Sim, sim, sim.
1: É uma
2: sim.
1: boa ideia. Alguém já leu Odisseia? Não,
3: eu
1: o
3: já
1: Franklin.
3: Já li.
1: Nem
3: eu em caso posso emprestar.
2: Mas leste, não, leste como estamos a falar em off?
3: Em prosa.
1: Em prosa?
3: Está em prosa.
1: Porque há outra versão?
3: Epá, se em
0: porque
3: prosa
0: original
3: já é
0: são
3: como
0: 12
3: é,
0: mil versos.
3: Isso, em verso acho deve ser. Epá, deve ser uma estucha, porque boa parte da Odisseia é passada os gajos no combate. Portanto, eles falam e aparece Aristóteles, estou a inventar nomes, não é? Aristópeles, filho de Eusépio, com não sei o quê, estás a ver? E andam nisto páginas.
1: Ah, é muito descritivo, é?
3: Super descritivo dos combates.
0: E tens de ter um domínio bom da linguagem, porque há termos que foram criados de propósito para Odisseia.
2: Odisseia, por exemplo, é um termo criado. E Odysseus.
3: Odysseus em inglês.
2: Odisseia.
3: Mas Odysseus em inglês é Ulisses.
2: Não, não. Sim.
3: Sim.
2: Mas do Odisseia, em português, tu dirias que a personagem principal
3: é Ulisses.
2: Sim, mas em inglês it makes more sense because Odysseus.
3: Odysseus que é Ulisses.
2: Gives the name to the story.
3: Yes.
2: That is the Odyssey.
3: Isso, que é o outro, que é, digamos, que é a personagem principal.
2: Então em português, o título devia-se chamar Ulisses.
3: Odisseia de Ulisses. Bem, na verdade, é a Odisseia de Ulisses.
1: Podia ser a Odisseia.
2: Mas não pode ser a Odisseia de Ulisses.
3: Isso
2: é tipo a Franklina dos Franklins.
3: Já vou buscar o livro que é para tirarmos.
1: Isso é a primeira crítica.
2: Ulysses also exists in English and it's not Odyssey. Mas o que estás a dizer é verdade, mas algo errado não está certo. Porque o Ulisses existe em inglês, as does Odyssey. And Odyssey and Odysseus. They are connected because one thing gives
3: no
2: the name
3: filme,
2: to the other.
3: No filme, o gajo chama-se Odysseus em inglês.
0: Então, eu acho que o que se passa aqui é enquanto acho que em inglês a Odisseia talvez tenha sido traduzida da Odisseia original, aquilo que nós conhecemos em português é o Ulisses do James Joyce.
3: Não.
0: Acho que sim. Não, eu acho que a maior parte daquilo que tu conheces agora.
3: Não é Ulisses.
0: Não, tu continuas a conhecer a Odisseia, mas a maior parte da informação que tu tens é a partir do James Joyce.
3: Mas o James Joyce não tem nada a ver.
0: Tem sim.
3: Tem sim. É uma história passada num dia de um fulano.
0: Sim, mas aquilo que tu conheces
3: é baseado
0: mais.
3: Na Odisseia, mas é a Odisseia passada em Dublin.
0: Sim, mas o que tu mais conheces agora é isso. É sim, é verdade.
3: E não aparece monstros, nem fantasmas, nem gajos com olho.
0: Mas depois toda a teoria que se faz à volta é a partir desse texto.
3: Claro.
0: Olha, o monomito, estamos a falar disto.
3: Não é, não. Não é. Não é. Não é, não é, não é. Não é, não faz sentido. Eu vou buscar os livros.
1: Mas aqui é.
2: Não, pera, não vais nada buscar os livros. Calma,
1: aqui no Google diz realmente que a palavra Odisseia vem do grego antigo Odisseia, que significa a história de Odisseu. Pronto.
2: Está a ver?
3: Que é Ulisses.
2: Não é nada!
3: Ele
1: chamado de Ulisses pelos romanos.
2: Pelos romanos! Okay. E Odisseia o quê? Grega?
3: Odisseus é Ulisses.
1: Sim, desculpa, é o mesmo, mas Odisseu é grego e Ulisses é romano. Foi assim que eles traduziram.
2: É tipo Júpiter
3: Odisseus é Ulisses.
2: But one is Roman and the other one is Greek, and the story is Greek.
3: Ok, está bem.
2: É tipo dizer que Porto se chama Uporto. Não se chama Uporto, chama-se Porto, não é?
3: Oporto.
2: Oporto.
3: Bem,
1: agora é Oporto.
3: Então onde é que íamos? Lisbon. Quais são as tuas desagrados com o filme?
1: Os meus desagrados com o filme vão desde... Vocês já viram o Troia? Com o Brad Pitt?
3: Já.
2: Sim.
1: O gostosão. Pronto. Não sei o que é que acharam desse filme ou não, mas...
3: É muito diferente deste.
1: É bastante diferente, sim, mas já aí houve...
2: Mas é o prólogo. Que é...
3: É o prelúdio, mas aí a figura principal é o Aquiles.
1: É o Aquiles, exatamente.
2: E em grego é Frank Slingens. Depois de Troia, da Guerra de Troia.
3: Ele sabe que é o Frank Slingens.
2: Quem é que é o Frank Slingens?
3: É Aquiles em grego.
1: Mas
3: o Frank Slingens.
1: O Aquiles não aparece.
2: Isso é romeno, é Bajoras.
1: Ele não aparece na Odisseia, pois não?
3: Quem?
1: O Aquiles.
3: O Aquiles aparece.
1: No filme?
3: Não, no filme não.
1: Oh. Lá está.
3: No livro aparece.
2: Mas o Aquiles aparece. Mas ele no livro não está morto. Já está.
3: Mas aparece referências ao...
2: Ele aparece morto quando ele vai à terra dos mortos.
1: O Ulisses vai até Troia, está lá no cavalo de Troia,
3: agora já não me...
2: Mas isso é o livro antes, isso é o Ilíada.
3: Ah, desculpa,
1: mas
3: pessoal.
1: Mas o filme da Odisseia também aparece o cavalo de Troia. Okay.
3: Eu li a Ilíada.
1: Ah,
0: tchan, tchan, tchan.
3: Spoiler. Não li a Odisseia.
2: Aí, podes ir embora. Ok. Podes ir embora. Vai buscar o livro.
3: Mas li o 2001 Odisseia no espaço.
2: Mas essa... Ulisses no espaço.
3: Ulisses no espaço.
1: Mas essa seria a minha primeira crítica, que é o Aquiles não aparece.
3: Mas
1: num filme.
3: Não tem que aparecer.
2: Mas espera.
1: Opa, não disse aí, é muito importante a presença do Aquiles, não? Então,
2: mas
1: é o maior
2: cavalo de
1: Troia
2: aparece no filme.
1: Troia.
2: Primeiro, disseste que não tinhas visto o filme.
1: Não, mas já vi muitos snippets, li muita coisa, vi o trailer, sim, houve muita coisa. Porque
2: então,
1: já sigo isto
2: o filme
1: tempo.
2: É sobre a Odisseia ou apanha partes?
3: É sobre a Odisseia.
1: É sobre a Odisseia, mas
0: a
1: guerra
0: é a mesma estrutura do livro? Porque o livro é Média Reis.
3: Quer dizer, segue os mesmos, os episódios são os mesmos. Mas não segue literalmente, não segue diametricamente.
1: Muitas coisas são alteradas também.
0: A Odisseia é tipo os Lusíadas em

0: que o Nolan decidiu fazer com que ele tivesse a contar essa história é uma deusa grega qualquer. Qual é que
1: não,
0: foi?
1: Não,
0: quem
1: não.
0: É que é a senhora?
2: Não,
0: com
2: isso é a senhora da ilha, é Calliope.
1: É
0: Calypso.
1: Sim, Calypso.
0: É, não é?
1: Pessoal, não, isso não é verdade.
0: Não é? Então corrijo-me, por favor.
2: É Calypso ou Calliope?
1: Então, olha, eu vou dizer o que é que eu vi. Se calhar ajuda. O que é que eu acho o filme? O filme começa com o fim de quando eles estão. O Agamemnon diz, pessoal, quando o Ulisses pede ao Agamemnon se pode ir embora. E o Agamemnon diz que sim. Obrigado.
2: Que é quando eles estão a arrancar de Troia.
1: Quando estão a arrancar.
2: Pós-guerra.
1: Troia, sim.
2: Sim, mas aí isso também está no livro da Odisseia.
1: Começa a Odisseia. E depois passa. E depois o que acontece? Ao mesmo tempo, e a Odisseia é assim, está a acontecer duas coisas. Eu acho que já li a Odisseia porque eu estou-me a lembrar da trama da chegada a Ítaca. Que aparece eles a Ítaca, a mulher em Ítaca e o filho, cheio de problemas com aqueles flancos que querem que haja sucessor, não é? Que é uma parte importante.
2: Sim. Não, eles querem casar com.
1: Ou seja, sucessor
2: com a Penélope.
1: Ulisses. Uhum. O Ulisses já está para aí há 20 anos sem aparecer.
2: E o filho chama-se Distante. É isso.
1: Quem?
2: Em grego.
3: É, a tradução é Guerra Distante.
2: Sim, porque o Ulisses não estava lá, estava numa Guerra Distante.
1: Sim, em grego.
2: É Thalícias. Thalícias.
0: Alcino.
3: Limas, como uma coisa parecida.
2: Não, Thamícias.
1: Bem, e entretanto, basicamente, ou seja, depois é todos.
2: Eles,
1: alguns episódios são mais desenvolvidos do que outros e vai oscilando entre eles a regressar, uhum, e os dramas em Ítaca com a mulher, o ceguinho, que é o criado deles, e o filho, certo?
2: O ceguinho é suposto ser o Homero?
1: Não.
2: Porque o Homero tecnicamente era ceguinho.
1: Mas acho que pode ser tipo figurado, mas o ceguinho tinha um nome. E depois, portanto, essa é basicamente a narrativa do filme. Há uma parte em que o filho vai à procura do pai.
2: Desculpa, o ceguinho é o dos porcos? É o senhor que toma conta dos porcos?
1: Conta dos porcos.
2: Ok, sim. Pronto.
1: Há uma parte que ele vai à procura do pai e vai ter com o fulano que levou a parelha de cornos da Helena.
2: Mas que já está outra vez com...
1: Que já está com ela outra vez.
2: Esse é o
3: irmão. Que é o que lhe diz, eu vi o teu pai há não sei quantos anos em Troia.
1: E conta uma parte da história que é talvez a parte mais interessante do filme, que é ele a contar a história do pai e pronto. Uhum. É basicamente assim, é a estrutura
0: do filme.
1: Qual é a grande polémica? É que a Odisseia é uma obra muito focacionada daquela lógica do conhecimento pessoal a partir das dificuldades, ou seja, ele nem sequer sabia bem se queria voltar a Ítaca, não é? Uhum. Portanto, por isso é que há o episódio da Calypso.
2: Espera, o Odysseus?
1: Sim.
2: Então, mas
0: vamos dizer Matt Damon, para ser mais fácil.
2: O Matt Damon?
1: No livro, o Ulisses está com dúvidas se quer voltar, se não quer voltar. Não,
2: ele quer muito ir para cá, talvez no início, mas depois ele chega ali a uma altura em que ele quer muito voltar e quer voltar para a Penélope e voltar
1: mais
2: para
1: ou
2: casa,
1: menos.
2: Não é?
1: E portanto, é todas as peripécias que ele vai passando, é uma espécie de fortalecimento, autoconhecimento e por aí fora até chegar lá.
2: A banda sonora
1: no filme, okay. O Christopher Nolan, a imagem que fez com o Oppenheimer, não, foca-se muito na culpa.
0: Ele faz um arco do que eu li, não é? Ele faz um arco do herói clássico agora, que é para as pessoas perceberem, não é? Ele vai nas suas aventuras, aprende e depois vem e muda e há tipo toda aquela cena. Aquela...
2: Catarina, vai.
0: Eu estava a esperar.
2: Está na altura de dizer monomito.
0: Sim,
2: it's the monomito time.
0: Pelos vistos, ele adaptou assim. E depois há várias comparações com outros filmes em que a moralidade é realmente daquela altura. E já faço aqui outra comparação, mas consegues explicar isso pela milésima vez?
2: O Monomito.
3: Yeah. Pela milésima vez, sim, porque acho que toda a gente ouviu isto errado.
2: O teu nome é Catarina Monomito Duarte Almeida.
3: É, exatamente.
2: Sim.
3: O Monomito, ou também conhecido como Herói de Mil Faces, é uma teoria que nasceu em meados dos anos 40 pela mão de um senhor chamado Christopher
0: Nolan. Não,
3: Vlogger, ou melhor, mais tarde é que apareceu o Christopher Vlogger, que adaptou este monomito para o cinema. Mas antes dele apareceu um senhor nos anos 40, meados dos 40 e inícios 50, de nome Joseph Campbell. Uhum. E então o que ele vai fazer é vai pegar numas teorias que já tinham aparecido desde o século XIX, sei lá, 1870 ou 1880, em que dizia, ok, estas histórias que nós conhecemos, como a história de Buda, a história de Jesus Cristo, a história de Osíris, têm mais ou menos tudo a mesma base. Uhum. Ou seja, há uma pessoa que mora no seu mundo comum, no seu mundo conhecido, confortável, chega a alguma provação que o põe desconfortável, ele tem que sair dessa aldeia, uhum, para eventualmente voltar com o

0: Elixir, chama-se o retorno de Elixir, mas durante essa viagem ele vai ter que fazer aliados, vai ter que fazer provações, vai ter que ter ajuda de amigos, enfim. E durante essa jornada, a jornada do herói, ele vai-se transformando e volta uma outra pessoa totalmente diferente.
1: Ele aprendeu, não é?
0: Exatamente.
1: Ele vai, aprende e volta.
0: Sim, o Joseph Campbell faz isto em 12 passos, que depois são divididos em 3, que é mais fácil, mas há a saída da aldeia, a descoberta, depois há uma iniciação e depois o regresso com Elixir. Então, isso, essa teoria do herói das mil faces, é um livro que foi escrito nos anos 50, pelo Campbell, e depois mais tarde o Christopher Vlogger é que adapta isso para o cinema, uma versão mais reduzida. Quem pegou realmente nisso para o cinema e que fez disso mais conhecido foi o George Lucas, e é por isso que a Guerra das Estrelas, o Star Wars, é o monomito puro e duro. Portanto, aquilo que tu deves ter visto na Odisseia é o monomito ou o herói das mil faces de forma mais clássica.
1: Sim, é exatamente isso, sim. Por contraste com o livro original, pelos vistos, porque parece que o Nolan disse que estava a tentar adaptar ao público de hoje em dia, ou seja, para as pessoas de hoje em dia perceberem a jornada, não é, do próprio Ulisses. Por contraste, há outros filmes em que isso não acontece, por exemplo, no Troia, por exemplo, não houve aquela coisa do Brad Pitt aprender alguma coisa, não é? Ele vai por glória. Ele fica lá porque quer ser o gajo mais conhecido.
2: Mas
1: do mundo.
2: Tem uma razão de ser, porque o Aquiles é o símbolo da força e de alguma impetuosidade de um semideus.
1: Certo.
2: Enquanto
1: que
2: o Ulisses é o símbolo da inteligência, da temperança.
3: Mas o Aquiles não era um demigod, pois não?
1: Era. No Troia há uma coisa que também é adaptado, que são os deuses não aparecem.
2: Aparece, sim, aparece a Atenas.
1: Não aparece no sentido em que, por exemplo, na luta entre o Brad Pitt.
3: Nem aparece a questão dos Zeus quando eles estão a sair com os barcos do Porto
2: aparece,
3: de Troia.
2: Não, aparece não. Referências o Cíclope, que é filho do Deus dos Mares.
3: Todos os gigantes.
2: Lança uma praga.
1: Estava a falar do Troia.
3: Aqui é Poseidon.
2: Troia
3: não é.
1: Sim, mas não aparece no sentido. Na Odisseia aparecem os deuses por todo lado. Ou seja, o Brad Pitt vai andar à porrada lá com o Hector. É a deusa que lhe manda a flecha que lhe dá outra vez a arma para a mão para ele voltar a atirar, ou seja, ele ganha não é por ser o melhor, é porque há uma deusa que o ajuda. Pronto, isso foi retirado. Há muitas coisas que são retiradas assim que nós, por exemplo, se calhar não íamos entender muito bem, e ia ser uma coisa de ficção, e nós se calhar queremos uma coisa mais histórica. Pronto, o Nolan também faz isto na Odisseia, pelos vistos. Foi uma crítica também que li. Curiosidade, o Nolan era para ter sido o diretor do Troia.
2: Só que são filmes tão diferentes.
1: Só que não foi escolhido.
2: Porque muito diferentes.
1: E ele não foi escolhido pelos vistos, porque ele já tinha umas ideias mirabolantes. E os execs lá de Nova York dos estúdios não gostaram. Uma delas era a cena do cavalo de Troia. Ou seja, o Nolan, aquilo que ele fez agora na Odisseia,
2: queria fazer no outro.
1: Ele queria ter feito no
2: exemplo,
1: Troia.
2: Acho que o cavalo de Troia é mais interessante no Troia do que aqui, se bem que aqui é muito mais é simbólico, não é? Ou seja, o cavalo de Troia, por exemplo, aparece neste filme enterrado na areia.
1: Na praia. Depois de eles terem ido embora, ele fica na praia.
2: Os gajos arrastam o cavalo. O arrastar do cavalo de Troia é aquela coisa de, como é que digamos, a ubris da cidade, não é? Os gajos deram-nos uma prenda rendidos, não é? Eles esforçam-se imenso para levar o cavalo de Troia para dentro das muralhas, enquanto no outro é um cavalo de Troia mais tosco.
1: Sim, de madeira, tem rodas.
2: Madeira, tem rodas, eles levam. No outro, o Agamemnon é visto como um espertalhão. Não é? Aqui, o Agamemnon é visto como é na Odisseia, que é o grande rei.
3: O rei acima de
2: todos os outros reis, e aparece é um indivíduo mais alto que os outros, é um indivíduo que tem uma capa do caraças e quase não fala.
3: Quem é que é o ator?
2: Não sei quem é o ator, mas ele tem duas falas, pai.
1: É relativamente desconhecido. Sim. Mas ele aparece com vestes pretas.
2: Não sei, mais do que eu.
3: Sim.
2: Mas o que é que eu te ia dizer? E o Agamemnon neste filme é retratado de uma maneira mais fiel que do livro. O fulano, que agora está a falar do nome, portanto, o marido da Helena, que é o irmão do Agamemnon, com quem depois o filho, mais tarde, o filho do Ulisses vai falar.
3: Sim.
2: Como é que se chama,
3: sim,
2: o gajo?
3: Sim, sim.
2: É retratado como um imbecil no Troia.
3: Eu vou ver o nome dele.
2: E aqui é retratado como um indivíduo.
3: Mas quem é que é retratado como um imbecil? O filho do Odysseus?
2: Não, a razão pela qual, ou seja, o marido da Helena.
1: É o Menelau.
2: O Menelau, exatamente.
1: Marido de Helena, e ele era o rei de Esparta.
2: Isso. E portanto, pronto, mas é aquilo que estás a dizer, ou seja, uma das grandes distinções é a questão da culpa. O Christopher Nolan acentua a questão da culpa, das misérias da guerra, tal e qual como fez com o Oppenheimer.
3: Uhum.
2: Não é? Aquela cena da guerra, da culpa que eu tenho, o Telemaco, que é o filho do Ulisses, exatamente.
3: Telemacos.
2: E portanto, e essa é talvez assim a grande polémica do filme. Pá, depois tem, ele dá muito, muito impacto, muito, há aquela cena dele ir ao mundo dos mortos, ao Hades, não é? Uhum, e onde aparece aquele trans que é o...
1: Elliot Page.
2: O Elliot Page.
1: Sim. Qual é que é o
2: faz de é o soldado que estava à frente do cavalo de Troia, enganado, portanto nem ele sabia que lá dentro estavam pessoas. E ele estava lá só para dizer, olha, isto é uma ofrenda que os meus reis deixaram aqui. Ele foi logo morto pelos soldados troianos. E depois ele aparece, tem uma figura de destaque. Porquê? Porque ele foi dado à guerra de Troia em troca de dinheiro do outro fulano que era para ser. Curiosamente, esse outro fulano é aquele que está a disputar a rainha
3: Penélope.
2: Em Ítaca. E ele quer dar realce a isso, no livro não tem tanto, não é? Agora, o que é que eu sei, e vou passar a palavra, achei... Epá, a nível de fotografia é muito bom, aquilo passa a ser uma carrada de países, não é? Estará a ser Ocidental, Marrocos, Itália, Grécia, Islândia, Los Angeles, tanto Estados Unidos.
1: Isso foi tudo gravado on-site e
2: 250 milhões.
3: Há uma parte em LA.
2: Ah.
3: Eles vão.
2: Não sei qual é, mas se calhar deve ser na praia ou caralho.
0: Tem. Pode ser só estúdios também.
2: Pode ser só estúdios, sim.
3: Sim.
2: E 250 milhões de euros.
3: Só?
1: E a receita já ultrapassa em muito não. Aquilo que...
2: Pá, não acho o Matt Damon o melhor personagem, o melhor casting para ser...
4: Matt Damon!
1: Eu também acho que não. Isso dos castings agora é uma cena que também me está a irritar.
2: Não acho a Anne Hathaway, eu não gosto, mas isso é um problema meu, se calhar. Eu acho que ela
3: Hathaway, não gostas dela? Nada.
1: Não. Para ali também não fez muito sentido. Eu ainda não vi o filme, lá está, mas já vi muitos snippets e vi muitos vídeos no YouTube sobre isso.
3: E o Thelamacos é o...
2: Lembra que é o miúdo?
3: É o Bajuji, como é que ele se chama?
2: É o Bajuji.
3: O Spider-Man.
2: É
3: da Zendaya.
0: Tom Holland.
1: Tom Holland.
2: A Zendaya tem um papel quase só. Ela aparece,
1: é pequenino,
2: e quase não diz nada.
3: Quem que é a Zendaya?
2: A Zendaya faz da Atena.
1: É a namorada do Tom Holland.
3: Não.
2: Sim.
4: E, no filme isso.
2: Opa, e depois ainda há aquela atriz negra que faz de Helena Troia.
1: É Lupita Nyong'o. Isso houve um grande. Também queria tocar nisso, pá, porque houve muita gente. Fica tipo, a Helena Troia era a mulher mais bonita de.
2: E que era bem gira aquela atriz, vai-te lixar.
1: A Lupita Nyong'o?
2: Sim,
1: eu tenho essa opinião.
3: Tem a ver com a questão do racial casting. Quando fazem whitewashing ou blackwashing ou Asianwashing ou pinkwashing.
2: Aqui não é whitewashing nada, porque ninguém.
3: Não, é o contrário. Aqui é blackwashing.
1: Isso é uma cena que ninguém sabe, a verdade é essa.
3: Sim.
1: Agora, o casting em geral, tipo, as pessoas também estavam a usar os sotaques deles. Eu acho que não houve um esforço. Isso é uma coisa que eu gosto muito nos filmes, que é tentarem fazer o sotaque ou neutro, ou então do sítio, ou falarem até...
2: Tipo Mel Gibson
0: naquele
2: dos
0: índios... Isso é uma questão muito delicada.
1: É delicado, sim. Mas o Mel Gibson, o sotaque dele, pelo visto,
3: era um agora, há sítios em que isso pode dar backfire, quando os atores não têm bem o sotaque... Narrowed down.
2: É tipo aqui nas novelas, falamos tentar falar além de género.
3: Por exemplo, Game of Thrones, no House of the Dragon, há uma atriz. Aquela atriz que faz de.
0: Ah, nas séries é muito mais complicado
3: com
0: isso.
3: Como é que ela se chama? A White Worm. É que era prostituta e depois torna-se.
2: Aquela bichinzinha.
3: Leader of Whispers.
2: Com os olhos regados.
0: Sim.
2: Pronto, vou ser cancelado com esta bichinzinha. Já.
3: Não é. Tem olhos amendoados.
2: Sim, os olhos amendoados. O que é que tem essa?
3: Ela, a atriz, é britânica, não é? E ela, na primeira season, ela fez um sotaque mais assim, depois na segunda season.
1: Étnico.
3: Sim, e depois para muda o sotaque outra vez.
0: Sim.
3: E depois volta a ter um ligeiro sotaque outra vez na terceira season.
0: Mas isso é porque eu acho que não fui ver, mas tenho quase certeza que vai ser assim.
3: Foram chamadas
0: a direção, de atores, e não só o que é, quando muda o produtor em temporadas, vão-lhe sempre pedir coisas diferentes.
2: Yeah.
0: Então o ator tem que corresponder àquilo que lhe é pedido. Essa questão dos sotaques é muito delicada. Ou se faz muito bem, ou então é preferível não fazer.
1: Pois, neste caso escolheram não fazer de todo, pelos vistos. E tem também falas muito. Lá está, não vi o filme mais uma vez. Mas
3: as falas são sobre gajos de Boston dizer: Hey, I'm walking over here!
2: As falas são
0: argumentos. Quem é o argumento?
1: O diálogo,
2: o argumento não é brilhante.
1: Pelos vistos, as falas são muito inglês contemporâneo.
2: Não, mas nem é isso. É a mesma qualidade
1: dos diálogos.
0: Do argumento.
2: Do argumento não é brilhante.
1: Pois.
2: Os diálogos não são espetaculares. Não há um diálogo, digas: Uau, talvez o Banalau a falar sobre isso seja o mais interessante.
1: Pois, por exemplo, no Troia foi uma coisa que eu gostei muito, porque eles até usam mesmo expressões da altura. O Brad Pitt chama o Menelaus de saco de vinho, por exemplo.
2: Okay.
1: Que é uma coisa que nós não fazemos, não é? Não é uma coisa atual. Mas no carnaval chamam saco de vinho
2: no
1: ao pessoal.
2: No carnaval também, mas no carnaval é gajo para isso.
1: No carnaval o pessoal que lê.
0: Preferiram apostar mais em atores e fotografia do que propriamente no.
3: Quem é que é o Travis Scott?
1: A fotografia, pelos vistos, é muito bom. Travis Scott é um rapper.
3: Não, no filme.
1: Ele aparece no filme, o Travis Scott?
3: Sim. Está aqui como cast?
2: Aliás, a banda sonora é muito boa.
1: A banda sonora é fixe?
2: A banda sonora é muito boa. Pera, que é tá do aqui, Manute. É assim,
3: o Menelaus é o John Bernthal. Que fixe.
2: É que faz que aparece no Guerra dos Tronos.
0: Então não parece assim tão.
3: Não parece nada. Não. É de The Walking Dead.
2: É isso.
3: E também é o The Punisher.
2: Ok.
3: Robert Pattinson é o Antonius.
0: Que agora vocês estão a falar do elenco e não é assim tão estranho serem os 250 milhões de euros.
1: Não. Ah, claro, o elenco é só estrelas. É só estrelas.
2: Eu ia ver a ficha técnica, aquilo por tempo para lá funcionar.
0: Não é assim, não é assim tão estranho.
1: É só atores conhecidos.
2: Tem tipo 100 gajos em cada país, sim, ou mais.
0: Não se esqueçam que a Amazon começou a fazer episódios do spin-off. Spin-off não, mas. Do Senhor dos Anéis, o que é que vem a seguir?
2: House of Dragons?
1: O Hobbit.
2: Ah, não, o Hobbit.
0: Não. Que é feito pela Amazon.
3: Desculpa, diz?
0: Senhor dos Anéis.
2: Ah, a prequela do Senhor dos Anéis.
3: É do Silmarillion. É. Shit, man. Bem, Rings of Power.
2: Isso.
0: Cada episódio já são 1 milhão. Portanto, sim, se formos bem a comparar, não é assim tão descabido.
1: Isso foi outra crítica que eu também faço. Que, não tendo visto o filme, acho que o elenco é só. Tipo, é estrelas só porque sim.
0: Sim, mas isso é o normal.
1: Por exemplo, em Troia, eles escolheram o Troia com o Brad Pitt. Eles escolheram uma Helena de Troia que não era conhecida de todo, que era uma rapariga só muito bonita, aquela rapariga loira. Já viste?
2: Já era conhecida, não
1: era assim
2: não
1: muito
2: era
1: conhecida.
2: Grande,
1: mas na altura queriam ter escolhido uma Kate Winslet, logo, era uma rapariga que já iam associar. Mas esta outra rapariga, que eu não me estou a lembrar o nome, é realmente uma rapariga muito bonita, olhos azuis, blá blá blá. Não sei qual é a descrição no livro sequer. Mas fizeram essa escolha de forma pensada porque as pessoas iam olhar para ela e ver pela primeira vez e pensar, é óbvio que esta é a Helena de Troia, okay. E não é tipo a Anne Hathaway ou a Lupita Nyong'o, porque tu vais reconhecer as pessoas, não é? Sim. De outras, eu vejo o Robert Pattinson e para mim é o gajo do Crepúsculo.
2: O Robert Pattinson faz do mal da fita, não é?
3: Podiam ir buscar o Sean Bean para ser o Odysseus. Eu via, não é mesmo? Que era o de Troia.
1: Sean Bean?
3: É o Sean Bean.
1: Ele era de Troia?
3: Era o Odisseu de Troia.
1: Ah, certo. Sim, exatamente. Estava a confundir. Sim, exatamente. Pronto. Por exemplo, ele. Mas ele no Troia, por exemplo, não é uma personagem que tu olhas para ele e digas logo, este é o Ulisses.
3: Sim.
1: Não percebes logo, pronto. Mas, por exemplo, o Brad Pitt percebeste logo.
3: Sim.
1: Pelo menos eu.
3: O Brendan Gleeson é o que faz de Menelaus no Troia também.
2: Estava aqui a ver, porque também depois há os episódios. Ou seja, um dos episódios mais importantes é da Circe. Que faz a transformação dos animais em porcos. No filme é muito tratada aquela coisa dos animais, dos homens enquanto abusadores, violadores, assassinos.
1: Sim.
2: E portanto são os porcos, não é? São os animais. E é uma lógica de. Ela é quase. É uma lógica tipo feminista radical, estás a ver? Os homens são os porcos. E basicamente na cena o Matt Damon, o Ulisses, quase que a ameaça. Enquanto que no livro. Há uma conversa de construção de compreensão.
3: Mas passou um ano lá?
2: Pois, talvez.
3: No livro, sim.
2: Isso. E é uma coisa, lá está
3: comida,
2: mais uma vez a diferença
3: entre
2: uma coisa de culpa, porque ela instiga-lhe a culpa, vocês são os porcos, não sei o quê, matam-os, falam, não sei o quê, para uma cena de construção. Portanto, no livro eles acabam amigos, no filme mais ou menos.
1: Ok. Então, é uma
3: Catarina
1: adaptação,
3: tem uma parte interessante para falar sobre isto.
2: Tem?
0: Tenho.
3: Tens.
0: A não ser muito bem a história dessa
2: espécie estás... a comer uma carne.
3: Não, ela sabe do que eu estou a falar.
0: Estás a falar daquela questão
3: das plantas.
0: Da planta que o Ulisses terá ingerido para não ser enfeitiçado pela Circe.
3: E da planta que a Circe usou também.
0: Sim, quem deu a planta foi o. Não é Flor de Lótus.
3: Não é Flor de Lótus, é Snowdrop.
0: Quem é que é o mensageiro dos deuses?
3: Hermes.
2: É o Hermes.
0: Pronto, é ele quem lhe dá. Uma planta e lhe diz: se tu ingerires esta planta, não vais ser enfeitiçado pela Circe. Então ela vai já com.
2: Ah, sim, é isso, tens razão.
0: Exatamente,
2: tens razão,
0: certo.
2: Tens razão.
0: E é há estudos que indicam que essa planta existe, É não Snowdrop? É a flor, exatamente. Yeah. Não é a flor que tu indicas.
1: Chama-se Molly.
0: Mas, chama-se Molly, exatamente.
2: Molly.
0: Então,
3: Molly
0: terá acontecido.
3: Sim, na vida real é Snowdrop. Yeah.
0: Mas há, o que ele está a falar do Molly era o nome pelo qual era conhecido antes também, pelos povos. Ou seja, conhecia-se essa planta como uma planta que era usada para combater qualquer tipo de envenenamento. Ou sei lá, se uma criança tivesse sido envenenada, ia combater os efeitos de envenenamento. Isto porque a Circe enfeitiça os homens e transforma-os em porcos, mas há quem diga, sim, há quem diga que ela não era propriamente uma feiticeira, usava era certo tipo de plantas que os levavam a ter alucinações.
3: Eu vou-te já dizer qual é que é a planta.
0: E na ilha onde se passa a cena, realmente há uma planta nativa que provoca alucinações. E o antídoto é a tal flor da neve. Portanto, há alguma, apesar de ser um mito de Homero, e há bocado não falámos, mas há quem diga também que Homero não existiu, o que aconteceu é que terá sido um conjunto de Homeros.
2: Sim,
0: que fizeram a Odisseia, exatamente, assim como uma Bíblia, não é? Que aquilo depois é compilado e chegaram a um Homero, mas a verdade é que podem ter sido vários. Mas há quem acredite que esses mitos têm muito fundo de verdade e que a Circe poderá ter existido, não enquanto feiticeira, mas alguém que tinha muito conhecimento sobre as plantas, sobre a fauna que existia na região, e que essas tais plantas existiam mesmo, continuam a existir ainda agora, só que estão menos usadas ou as suas propriedades foram esquecidas.
2: Pois, e há esse episódio, pois há um episódio que a minha filha foi com a minha filha, com a minha mulher lá ver, e ela até chamou a atenção, que é o episódio das sereias. É um episódio.
0: Sim.
2: Importante. E aí eu acho que está muito bem esgalhado. E a minha filha é que me chamou a atenção para isso, que é: tu estás a ver a cena, tu estás a olhar para o Ulisses, que é o único que não põe a cera no ouvido, depois há uns gajos que
0: sim,
2: tiram, mas não põem.
3: Pede só para o atarem
2: a olhar sobre o olhar de quem está com cera nos ouvidos. Portanto, tu não ouves nem mar, nem barulho das sereias, só vês o Ulisses primeiro a gritar e depois a sofrer e por aí fora. Portanto, a nível cénico é muito bem esgalhado. Ou seja, tu só vês, tu vês tudo, não há silêncio absoluto e só vês imagem. Estás a ver? E isso tem um efeito muito interessante. Exatamente. E eu não tinha. A minha filha é que disse: olha, aquela cena é espetacular. E
0: sim.
2: Ela disse isto assim.
1: Interessante.
2: E está bem, porquê? Porque o canto da sereia, pá, eles inventaram o quê? Iam pôr a Marisa a cantar.
1: Estás
2: a
1: ver? Olha,
2: estás a ver?
1: Os madres.
2: Estranho. E assim, eles não têm que lidar com o canto da sereia, que tinha que ser uma coisa extraordinária. Lidam só com ele a lidar com isso. Uhum. Acho muito interessante.
0: Sim, é muito astuto da parte deles, né? Porque te põem enquanto espectador da forma que, eu não sou o herói. Sim. Eu sou apenas parte da tripulação, porque o herói é o Ulisses.
2: Isso.
0: Eu, enquanto espectador, sou alguém parte da tripulação que tem que usar cera nos ouvidos.
2: Isso
0: é muito interessante.
2: Achei interessante. Pá, overall.
1: Viste em IMAX?
2: É?
1: Viste em IMAX?
2: Ouvi no Alma.
3: No Almex.
1: No Almex.
2: É a primeira parte. É um filme hollywoodesco. É um filme para grandes massas que, para os objetivos, foi cumprido, eu acho.
1: Sim, opa, fez dinheiro e isso. Se o objetivo, for esse.
2: Tu vais ver e não te
3: esse é o objetivo verdadeiro.
2: Tu vais ver e não te arrependes. Ou seja, é um filme que. Ok.
1: Então não és um purista no sentido
2: nada,
1: de.
2: Não tem que ser, caramba. Não, ele não tem que. Aquilo não é um documentário.
1: Não é um documentário.
2: Ele faz uma interpretação à Nolan, isso que eu estava a dizer há bocadinho, como fez no Oppenheimer. Que é a lógica da guerra, as misérias da guerra e a culpa da destruição. Acho que é um bocadinho essa lógica. O Oppenheimer também tem muito essa.
1: Sim. Opa, do que eu vi, há muitas adaptações. E há adaptações que fazem sentido. Em geral, se calhar o que eu tenho o pé. Eu vou ver o filme, mas tenho o pé atrás por causa disso. Porque há demasiadas adaptações, pelo que eu tenho visto. Pá. Mas depois, por outro lado, parece que hoje em dia as pessoas que vão ver filmes já não querem que haja. Lá está uma não adaptação. Por exemplo, não sei se já viram o The Northman.
2: O Northman, a
1: The Northman, não, é sobre o Vikings. É o filme, sim, é sobre o Vikings, sim.
3: Eu não vi, mas já ouvi falar.
1: É uma história que também, pois lá está, isto também foi um problema porque o filme não fez dinheiro. Sim. Eles não conseguiram.
3: Mas era bom, mas tinha um cast bom
1: Eu acho que o filme é excelente, sim. O cast acho que também era bom, sim. Nem sei dizer o nome do ator principal, mas foi, não sei se é um Skarsgård, um desses
3: acho
1: irmãos.
3: Que sim.
1: Mas essencialmente o que se tentou fazer nesse filme foi pegar numa saga viking e ser muito fiel daquilo que era a saga. E as pessoas, não acho que o público não conseguiu perceber, por exemplo, a moralidade da pessoa. Aquilo muito, muito rapidamente, a saga é a personagem principal, que é um viking, está na sua aldeia, aparecem outros vikings, matam o pai dele. E a mãe consegue fugir, pronto. E ele consegue fugir também num barco, mete-se no mar, consegue fugir também, e a vida toda dele é à procura de vingança. Ele quer matar o gajo que matou o pai.
3: Há um anime inspirado nisso que se chama Vinland Saga.
1: É capaz de ser.
3: Mas essa é a saga mais conhecida, a que estás a falar. Continua, desculpa.
1: Não, força. Pronto, neste sentido, parece que o público não aceita muito bem isso, porque não houve aquele arco do herói, ou seja, não houve... Porque
3: não, a mãe, antes, pelo contrário, é uma descida anti-herói.
1: O personagem é só uma pessoa vingativa, ele quer vingança a vida toda e morre porque quer vingar a morte do pai, pronto.
3: Sim.
1: Ali no meio, a mãe dele não tenta convencer, diz, pá, deixa lá isso, a história...
2: É uma peça de fruta.
1: Exato. Pá, escreve-te no ginásio, sei lá, faz alguma coisa. Não, mas a mãe dele tenta convencê-lo e disse-lhe, olha, que a história não é bem assim, o teu pai tinha problemas com eles, não era assim só, não o mataram só porque sim. E ele não quer saber, era a moralidade do viking na altura, pronto. E parece que fizeram perdas enormes com o dinheiro, apesar de ser tudo muito fiel, ou seja, as armas que eles usaram eram fiéis. Tudo que
2: Eu acho que não tem que ser. É importante perceber que o Odisseia é um filme de entretenimento, pá.
1: Sim,
2: mas é um bom filme de entretenimento. Não é um filme marcante no sentido de uau, game changer, não é? Mas também não sei se era para ser. Apesar de tudo, tem um toque de Christopher Nolan que te dá um toquinho diferente ao filme.
1: Sim.
3: Podemos falar sobre o Odisseia de Bruno Nogueira?
1: Odisseia de Bruno Nogueira?
3: Sim.
1: Fala.
2: Também é uma lógica da Odisseia.
3: Toda a gente viu?
2: Episódios. Sim, sim.
1: Eu não vi.
2: Não. Mas vi. Acho que está na RTP.
3: Tu não viste?
2: Play.
0: Acho que não. Okay. Vi.
1: Temos que ver.
3: É muito bom.
2: É muito fixe. Muito fixe.
3: É muito bom. Então, nós os dois que vimos, o que é que tens a dizer sobre a Odisseia do Bruno Nogueira?
2: Quer dizer, eles metem os episódios, não é? Ilha dos Amores.
3: Sim.
2: E tal.
3: E é de facto uma Odisseia.
2: E aparece aquele gajo a comentar, que é interessante, não é?
3: Sim.
2: Que é um autor fabuloso. Pá, é o Bruno Nogueira e o Gustavo Oddington que vão por aí fora. O Gustavo Oddington acabou de se separar.
3: Este gajo goza comigo com os nomes, depois é igual.
2: Há o Gustavo Santos e o Gustavo Oddington. E eles vão para o Alentejo, basicamente numa autocaravana.
3: Sim.
2: E depois é peripécias meio cómicas em geral, com assim umas coisas um bocadinho nonsense, um bocadinho fora de tipo, de repente aparece.
3: Mas tem algumas coisas de seriedade, eles impedem um velhote de cometer o suicídio, por exemplo.
2: Sim, sim, sim, sim. Sim, tem aquela coisa à Bruno Nogueira que às vezes mete o drama humano, tipo um bocado do Ricky Gervais, não é? O drama humano e mete em piada, não é? É muito a cena do Bruno Nogueira.
1: Gozar com cancro e assim.
2: Isso, mas depois com alguma humanidade ali no meio. Ah, pá, e depois no final da história tens o grande Tony Variações, que ali é tipo eles descobrem Deus, não é? Depois aparece o Tony Variações no final.
1: É bem, nunca vi, mas acho que.
2: Diz lá tu o que é que tu achas do Odisseia.
3: Eu gostei muito do Odisseia, já vi pá, umas 5 vezes. Eu gosto mesmo bastante. Acho que é muito engraçado. É de lá que vem o famoso Bejejas, que é o velhote que se tenta suicidar no Alentejo. Eles chamam-lhe o Balhelhas.
2: Sim.
3: O Balhelhas.
2: E também há aquela parte que eles estão a escrever a sua própria série. E às tantas tu vês a cena que eles estão a escrever, que é eles enrolarem-se com umas miúdas boedas giras e tal, e é os gajos a escrever e metem-se, não sei o quê. Portanto, há aquela parte que vamos fazer isto, deixa cá pimentar.
3: E a parte da Rita Blanco a dizer, tipo, eu posso mojar em cima de vocês todos.
2: Exato.
3: Numa tenda.
1: Qual é, que é aquela cena que ele fez depois do Covid, ou foi durante o Covid?
3: Ou o Sara.
2: Ah, o Sara, que é
1: não,
2: a mulher
1: depois,
2: dele.
1: Acho que foi depois do
2: depois
1: Medo.
2: Depois do Medo, sim.
1: Sim, que eram episódios, não é? Que iam aparecendo.
2: Depois do Medo é um stand-up. Depois do Medo...
3: Sara é uma série.
2: Sara é uma série, sim.
1: Não é isso.
3: Com a tarde.
1: Não é isso. Eram episódios que iam saindo.
3: Então,
0: ruído.
3: Agora,
0: há um
1: ruído.
0: Ruído.
1: Ruído. Ruído, exatamente. Ruído,
3: que é uma cena sobre fascismo.
1: Sim. E depois tem mas depois tem ali bits no meio.
2: Sim, sobre fascismo no sentido em que eles estão à procura dos humoristas.
0: Sim, sim, sim.
1: Depois eles estão numa...
3: É o Raposo que faz de... Gás da pizza.
0: Inquisidor, não
1: sei. Isso eu achei que tinha piada. A maior
2: parte.
1: Sim. Mas tenho dificuldade em.
3: Tinha coisas boas, tinha coisas más. Overall era fraco.
1: Haviam coisas
3: mas
1: que eram
3: enquanto
1: boas.
3: Produto, together. O primeiro episódio, muito bom. E depois a partir daí o formato começa a ficar cansado.
2: A reunião dos comediantes é incrível.
0: Sim, tem sketches muito bons.
2: Quando o Nuno Marques a dizer é que se passa, não é?
3: Sim.
2: É espetacular, é o gajo que é o mais calmo do universo que se passa. Está super
3: mamar complicado. Todos!
2: Exatamente. Sim. Sim. Estás a olhar para onde? Queres vão-nos quantos? E o Bruno Guerra. Queres vão-nos quantos? Outra vez.
1: Na sala de aula, não é?
3: Sim. Há outra muito boa que é um running gag, que é o Bruno Guerra. closet and homosexual. Está com amigos.
5: Sim, sim, sim. Sim.
3: Então, Franklin, tudo bem? Gostas desta água?
5: Sim,
3: sim. E também gostas de homens?
5: Gostas de homens.
1: E gostas de homens, sim, sim.
3: Isso também é.
2: E também há aquela da jornalista. A jornalista está a entrevistar aquele gajo.
0: Ah, não, epá,
2: não gostas?
0: Não.
2: Como não? É incrível.
3: Então ele começa só a gritar. Não, opa, não.
1: Ah, yeah, isso
3: gritar,
1: também,
3: gritar
1: isso,
3: não é piada.
2: Não,
3: gritar não é humor, caraças. Gritar, vamos, qualquer pessoa grita.
2: Extraordinário.
3: Gritar é triggering para caralho.
2: Desculpa, estás-te a passar. Como é que gritar não é humor?
3: Não, só gritar gratuito não é humor.
2: Não é só gritar gratuito.
3: Aquilo para mim é só gritar gratuito.
2: Como é que é só gritar? Aquilo tem um contexto que é já passar-se. Com...
3: Eu percebo o que estás a dizer. Para mim aquilo é gratuito.
2: Podes achar assim agora, gritar não é humor.
3: Aquele gritar para mim ali é gratuito. E da maneira que é utilizado ali, para mim não constitui humor. Para mim, ou seja, na minha opinião.
2: Não achas

0: é bom.
1: Sim. Aquilo é um humor muito lisboeta para mim, pá. Eu não sei se vocês concordam ou não. Mas
2: sim,
1: mas
2: percebo o que estás a dizer.
1: Tenho alguma dificuldade em empatizar com aquele tipo de humor, pá, do Bruno Nogueira. Ah, pá, é muito seco, usa palavras muito betinhas, meu. É ali.
2: Sim, do Porto é mais caralhadas, não é?
1: Sim, por outro lado, o humor do Norte também às vezes é só. Por exemplo, os lisboetas agora também. Por isso,
2: não,
1: que isso é muito mais o meu humor, por exemplo. mas os do Sul, entre aspas, não é? Agora também já usam muito a cena das asneiras porque acham que têm piada. Tipo, pessoas que não estão habituadas.
2: De repente,
1: a...
2: tu disseste tudo sobre e começaste a sacar em um sotaque de Viseu.
1: Foi
2: asneiras. Mas asneiras.
1: Ah, fazemos aqui um parênteses: o Viseu empatou 2-0 com o Benfica. 2-2 igual com o Benfica. Pá,
0: foda-se.
1: Grande jogo, Académico de Viseu, cara. Pronto, era só um parênteses. Não, mas o pessoal de Lisboa, pelos vistos, está.
2: Quando isto passar, isso vai ser old news.
1: Já temos outro empate. Já tem o Académico outro empate.
3: Já subiu a divisão.
1: Já não há divisões para subir. Pá. A partir daqui só Champions League. Agora é.
0: Agora é
1: futebol europeu, cara.
0: Manchester City.
1: Nunca se sabe. Mas pronto, de qualquer das formas, eu acho que sim, que o pessoal lá do mais de Lisboa está a começar a dizer as geneiras só porque sim. Que,
2: temos 15 minutos.
1: Sim.
2: Vamos passar para festivais?
1: Passamos, sim. Eu queria só dizer mais uma coisa sobre a Odisseia, que agora também já descambou. A cena com o Ciclope, pá. Ele alterou a história também só porque sim. Porque pelos vistos...
0: Era mais do que um, na verdade.
1: Pronto. E pelos vistos na Odisseia, no livro, ele fala com o Ciclope, oferece-lhe vinho, ele fica bêbado e ele cega ao Ciclope.
2: Sim.
1: E os deuses ficam chateados com ele por ele cegar o Ciclope. O que é que acontece no filme?
0: No filme, ele não fala com o Ciclope. Ele
1: é mal educado.
2: Ah, e existe a e cena toda de ele dizer que ele é ninguém. Porque o Ciclope depois está a berrar para os amigos a dizer: ah, ninguém me cegou, ninguém me cegou.
1: Exato, eles vão
2: dizer: ah, seu bêbado.
1: Nós isso até demos na.
2: Cheiras a uvas.
1: Mas isso no filme não acontece, não acontece, por exemplo, que é uma cena icónica.
0: Eles chegam e depois há uma cena que ele volta para trás e diz quem é.
2: Sim, e é através disso que o passeio da no lixa.
0: Exatamente.
1: Pronto.
2: Porque o Ciclope depois queixa-se ao pai.
0: Era mais do que um.
2: Era mais que um, mas é só um que é cegado.
0: Sim.
2: E é esse que depois se queixa ao pai a dizer: olha, foi o Odisseus que me lixou.
1: Sim. Sim, e o Poseidon depois castiga o
2: ator que é direito.
1: Né? Tipo, sim.
0: O Poseidon é um bocado lixo.
1: Para que mudar essa parte da história? Essa é gratuito.
0: Percebo, consigo
1: é gratuito.
0: Isso, é um gratuito.
1: E há outras coisas que também são gratuitas. Pá. Passando aos festivais, não é? Pronto, eu por acaso.
0: Grande passagem.
1: Eu por acaso
0: passagem
1: tenho.
0: DJ.
1: Eu por acaso vim. Eu não vou dizer o nome do festival em que tive, mas também pela data acho que dá para perceber. Mas houve lá.
0: Não pode dizer?
1: Não, porque eu tenho uma história para contar, pá.
0: Ah, tá bom.
1: Pronto, olha, os concertos foram bons. Teve lá muita gente da.
0: Pronto, é isso. Eu só queria dizer, os concertos foram bons, mas eu não os ouvi.
2: Vi bandas que tinham instrumentos musicais.
1: Vi bandas a tocar. O som é muito bom.
2: Tocavam em plataformas elevadas?
1: Sim, exatamente.
0: A malta que chamava aquilo palcos, não é?
1: Exato, sim. Haviam dois palcos um ao lado do outro. Pronto, era o Sonic Lust. Pronto, uma coisa muito boa do Sonic. Opa, o som é muito fixe. Nota-se muito que o pessoal tem muito cuidado com o som.
0: Boa.
1: Ao contrário do que eu já ouvi noutros festivais, nomeadamente no Paredes de Coro. Desculpa, mas já lá vi com, não, o
2: mesmo
1: som,
2: no anfiteatro natural?
1: O som geralmente é bom, mas já lá ouvi bandas em que não era assim tão bom.
0: Sim,
1: pá,
0: sim,
1: isso chateia-me.
0: Pá, eu desde que vi Pixies no Campo Pequeno.
1: Mas dizem que Pixies em geral tem um mau som, pá.
0: Não,
1: eu nunca
0: no Campo Pequeno, que faz uma reverberação do caraças, um eco do caraças, tu não ouves nada, só ouves.
2: Isso é por causa dos fantasmas dos touros.
0: Será?
1: Quem sabe? Aos berros.
2: Campo Pequeno só é bom, pão. 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
1: 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Aquilo picava, subia, descia de volume, pá. O que me leva aqui a outra questão, que é os festivais em Portugal. Que nós somos o país dos festivais, não é? Isto é só festivais.
0: Mas não éramos, atenção, isto é uma coisa. Foi assim, pai, exponencial.
1: Há 10, 15 anos, talvez.
2: Calma, mais.
0: Um festival havia Vilar de Mouros, e aliás, e tinha estado parado, houve no ano, no meu segundo ano.
2: Desde os anos 90 que já andamos a festival à forte.
0: Sim,
2: e antes disso já tínhamos antes.
0: Desde os anos 90, não, antes disso não havia nada.
2: Tinhas Vilar de Mouros.
0: Tinhas Vilar de Mouros que tinha estado parado não sei quantos anos. Tinhas Vilar de Mouros nos anos 70.
2: Sim.
0: Depois parou e depois regressou no ano em que houve Vilar de Mouros e Zambujeira do Mar.
2: Sim, sim, sim, sim.
0: E depois e a partir daí foi bom.
2: E o Superboc também.
0: Não havia Superboc.
1: Superboc
2: é 90.
0: É, mas não é

0: Foi, mas não eram bem festivais, eram concertos.
1: Era mais concertos, exato, concertos com dois outros.
0: Sim, esse gajo para todos curtir.
1: Yeah, isso é verdade, foi. Abraço ao Paulo. Pronto,
0: mas tu querias contar uma história.
1: A minha opinião, já vamos lá, sim. É uma história um bocado chata, por acaso, mas queria ouvir a vossa opinião também, porque é interessante. Os festivais, para mim, em Portugal, estão cada vez mais. O fino custava 3 euros no Sony Blast.
0: É um abuso.
1: O que é que se está a passar? É
2: um bebe água.
3: Chama-se negócio.
1: Não, não. É negócio, exatamente.
0: Chama-se capitalismo, sim. É isto.
1: E o filme do Nolan também é a mesma coisa. Para mim foi capitalismo. Sim, sim, mas é triste, pá, porque o pessoal que gosta de música a sério, e que, por exemplo, o Sonic para mim é um sítio onde o pessoal vai ouvir música a sério, o pessoal quer ouvir música, pá, também já está aí pelo mesmo caminho.
0: E qualquer dia está a passar netinho.
1: Porra, sei lá, meu, é tudo super caro, já está cheio, esgota, entras lá dentro, é só espanhóis, pá, nada contra a Espanha, e nem nada contra os espanhóis. Mas, opa, eu gosto de ir a festivais portugueses e também, pá, conhecer malta portuguesa.
2: Peço desculpa, ver o pessoal, responder aqui a Franklin. Vilar de Mouros, 65, Paredes de Cor, 93, Superboc, 95,
0: sim.
2: E Zambujeiro, 97.
0: Sim, mas o que é que estás... Aliás, é bem lembrado, o primeiro Zambujeiro que eu fui, 97, é isso? Foi o primeiro que eu fui.
2: Sim, sim, não,
0: mas, falar Vilar de Mouros, sim, falamos, havia nos anos 170, mas sim, depois
2: sim,
0: parou.
2: Sim, isso é verdade, dizer, é verdade.
0: E não havia, na minha altura, não havia, quando eu era adolescente, não havia festivais.
2: Espera aí.
0: No início dos anos 90 não havia festivais.
2: 93, 95, 97. Era o que havia.
0: Alvalade. Ias ver a Tina Turner na Alvalade. Eu não ia. Ou Guns N' Roses.
1: Péssimo.
0: Sim. Depois é que começa. Depois começa tipo. Bum. E é o que estás a dizer. Agora há festivais para dar para um pau.
1: É festivais por todo lado. Mas não é para o português comum. Isto é para o pessoal que tem dinheiro em Portugal, ou então estrangeiros. Há muita gente que vem de fora.
2: Sim, há muita coisa para estrangeiros.
1: Há muita, é imensa gente de fora, pá. E nada contra os estrangeiros, pá. Eu próprio vim de outro país, não é? Mas é chato os portugueses não conseguirem ir.
0: E eu acho que é um problema. Eu estava a falar, eu fui ver aqui há umas semanas.
2: Está dois igual.
0: Hã?
2: Somos dois importados, dois de.
0: Eu fui ver há uns tempos os Maias, uma peça de balé da Companhia Nacional de Bailado. Paguei 35 paus por bilhete.
1: Pois.
0: E eu pensar assim, que é, pá, as câmaras estão cheias de dinheiro para chamar o Tony Carreira, não sei o quê, que é o que o povo gosta.
2: Sim.
0: Qual é que lhe dão? Sim, ou seja, imagina que ponhas os preços a 10 euros e a câmara bancava. Se calhar, pessoas que nunca foram ver bailado, podiam ter.
1: Se calhar
0: bailado,
1: vão, exatamente.
0: E até iam gostar.
1: Sim.
0: Ou então trazer uma orquestra, não sei o quê, ou trazer uma boa banda estrangeira, porreira, fixe, assim, ali no em Coimbra para a população. Só que eles não, é Tony Carreira e Zé Cabra, é isto.
1: Isso depois é o lobby interno.
0: É o que o povo gosta.
1: Entendo, sim. Mas lá, eu também tive esta conversa muitas vezes já com promotores e assim eles dizem: o povo gosta do que lhes dão também.
3: Exatamente.
1: Ou seja, se eles tiverem realmente escolha,
0: com certeza.
1: Se calhar até vão.
0: Ou seja, os mais, quer dizer, por cima é uma companhia nacional, é uma companhia pública.
1: Pois.
0: E 35 pau? Sim. Estão a brincar?
2: Isso foi onde?
3: Sim, façam conta, são uma família que leva 4 pessoas, por exemplo.
2: Foda-se, is right.
1: Pois, exatamente.
0: É muito caro.
2: Estava cheio?
0: Não. Estava bastante composto, estava para aí 70% da casa.
3: Ainda há tempos se discutia, não sei se chegou com essa notícia, é que os dias que vocês têm gratuitos para ir aos museus durante anos.
0: Acho que é porra.
3: Ao que parece agora, foi feito um estudo e... houve uma população grande, uma faixa da população, acho que são 60% da população que não usou a maior parte desses dias. Então querem reduzir estes dias, pá. Não.
0: Não, é pelo contrário,
3: não,
0: é promover ainda
3: contrário.
0: Mais.
1: Eles têm que fazer mais marketing.
3: Sim, pelo contrário.
1: Eu, por exemplo, não sabia disso. Quando fui à prisão de Peniche, a antiga prisão política de Peniche, comprei o bilhete antes de ir lá no site, meti lá que era português, não sei o quê. Chego lá e o segurança: você comprou o bilhete? E eu comprei. Então, mas não precisa.
2: Eu disse: seu burro,
1: não está escrito em lado.
0: Mas eu sou de Viseu. Ah, tá bem.
1: Não, eu disse: não está escrito em lado nenhum. Como é que eu digo? Não está, eu tinha ido lá no dia anterior, estava para fechar, não entrei. Não está escrito em lado nenhum.
2: Mas é um domingo.
1: Não sei se era, mas há um conjunto de museus que não pagas.
0: Não é aquela parte do português não paga, mas também não entra.
1: Depois ele disse: o panteão também não se paga, não sei o que, e acabei por ir
2: no Museu Militar. Nós fomos no verão, não nos passaram contribuinte aos bilhetes. O Museu Militar.
0: Não passaram.
1: Mas pagaste?
2: Então paguei, pagámos 3 euros cada.
0: Tinhas uma reclamação, isso não pode ser.
2: Sim, contribuinte. Ah, não há.
0: Ai, não há.
1: Não conta, não conta como gasto.
0: Sim, mas é o que estás. Ou seja, por exemplo, vamos ser objetivos. A malta não tem acesso e o cidadão comum às vezes nem sequer sabe que isso existe.
3: Nem sabe que existe.
0: Aliás, é verdade, nós somos relativamente interessados nisto. Há muita coisa que passa aqui no Zado que eu não sei.
3: Sim,
1: sim.
0: E portanto,
1: exato.
0: A cena de haver divulgação das câmaras, não sei o quê, ir aos serviços, ir a não sei o quê, entregar e dizer: olha, querem bilhetes, liguem para não sei o quê e tal. É isso que uma câmara devia fazer, de apoio à cultura, ou dizer: os museus estão abertos.
3: Sim.
0: Este domingo é uma exposição, não sei o quê, querem ir.
1: É. A divulgação
0: é
1: falha muito.
0: E há
1: acho.
0: Dinheiro para isso, só que eles gastam.

0: de dinheiro a trazer o José Cid e o Zé Paulo de Amaral.
1: Pessoal que já tem guito. Sabem quem ganhou? Sim, então. Não sei se vocês conhecem a GDA, mas é tipo é uma espécie de. Opa, eles
0: GTA,
1: o quê?
0: GTA, sei o quê?
1: GTA San Andreas. Não, a GDA é um órgão vago, é parecido à SPA, eles também têm. Eles pagam certos direitos a artistas, nomeadamente os músicos. O que acontece? Eles têm tipo bolsas também que eles dão, por exemplo, uma que é. Um apoio a viagens ao estrangeiro, ou seja, tu arranjas um concerto para ti nos Estados Unidos e eles pagam-te as viagens. Pronto. Quem é que ganhou o ano passado esse apoio? A Capicua.
2: Oh, porra! Como se ela precisasse.
1: Como se ela precisasse, lá está.
2: Nem devia ser.
1: Há tantos artistas que não deviam permitir essa malta.
3: Nem
1: pá.
3: Vamos entrar para essa questão dos concursos, pá, porque é uma coisa vergonhosa.
1: É vergonhosa.
3: Lembro-me de um ano, Talentos FNAC, que é um concurso.
2: É amigos da rádio, mas podes falar.
3: Não, é um concurso que existe há muitos anos. No regulamento, na secção de música, diz: só pode participar um artista com um disco inédito. O que é que tu tens por inédito? Ou com uma faixa inédita? Esta faixa não é conhecida, certo. Não passa nas rádios, não foi editada. Quem é que ganhou nesse ano? Um jovem com uma faixa cujo disco tinha saído no ano anterior. Então o que é isso?
1: Isso já não é inédito.
3: Não é inédito. Certo. Então porquê vocês põem alguém a ganhar nestes termos?
1: Porque ele conhecia alguém.
3: Não sei. O que é isto?
1: Não sei.
0: É possível.
2: Olha, ainda sou do tempo em que era o Henrique Amaro a fazer a seleção dos novos talentos.
1: Mas ele faz para o CD.
2: E os ótimos discos também.
1: Mas ele faz para o CD. Por acaso uma banda minha já apareceu em 2019.
2: Qual era a banda?
1: Eu depois mostro. Era os From Atomic. Foi fixe. Nós até fomos lá tocar e tudo.
3: Sim.
1: Só que chegando até o Fnac Live, que é na Torre do Belém, lá nos jardins. Aquilo é a Paula e tudo, pronto. Mas quem é que também lá vai tocar? São os mesmos de sempre. Metem no palco do Talentos Fnac, metem malta assim relativamente alternativa. Só que depois do outro lado está o Rui Veloso, está o Diago Cancur. Malta que já toca em todo lado em Lisboa.
2: Rui Veloso.
1: Porra. Na minha altura. Mas pronto.
0: Acho Cavaleiro Andante.
1: Já. Eu por acaso gosto
2: isso,
1: de Rui
2: Veloso. Isso é do Beto e da Rita.
0: Cavaleiro Andante?
2: Estás
0: a pensar no Cavaleiro Andante. Não é essa.
1: Okay. Pronto. O escândalo no Sonic Blast. No primeiro dia em que as pessoas vão lá tomar banho, ou seja, depois da primeira noite de concertos, não é? Não sei se vocês já foram ao Sonic Blast ou não. Oh, Anderson, tu tens cara de quem já foi.
2: Sim.
1: Pronto, sabes, aquilo é uma linha de duche.
2: Mas já não fui a esse. Foi ao...
1: Era na Imoledo.
2: Exatamente.
1: Pronto, aquilo agora é em Vila Praia de Âncora e aquilo tem lá uma linha de duche, pá, naturalista. Aquilo é, tens lá uma partezinha de madeira.
0: Cara, tu passavas boa parte dos seus dias.
1: Era só tomar banho, eu. Pois. Então o que é que acontece? Aquilo tá aberto, aquilo é ao ar livre, estás a ver? Tens tipo uma fila de chuveiros que
2: viste
1: são...
2: cocós,
1: como assim?
0: E uma fila de pessoas a olhar para os chuveiros.
2: Eu já tive em festivais em que vi cocós, em que os balneários tinham assim umas zonas e em que volta e meia havia assim um floating tour.
1: Não, vi nada.
2: Isto é verdade.
3: Uma casa de banho romana ou quê?
2: Sim, é, só que estava
1: bem. As romanas são mais.
2: Mas conta, conta.
1: São mais tapadinhas.
0: Já não temos muito tempo.
1: Temos uns 5, 6 minutitos, mas pronto, por acaso eu queria a vossa opinião sobre isto. O que é que acontece? Aquilo, as pessoas também se. Pá, é naturalista, o pessoal despe-se tudo nu, tomar bem, papau, homens, mulheres.
2: Sim, ninguém está lá para.
1: Ninguém está a olhar para aquilo. Aquilo não é uma cena sexual, o pessoal não olha.
2: Tens mais que fazer.
1: Exato, opa, e tomar bem os calções é chato porque tens de lavar o cu. Estás todo sujo. Estás todo sujo, a verdade é essa, né?
2: Cagado
0: na cueca.
1: Não dá jeito nenhum, pá. E tipo, até está é água fria, mas
3: podíamos
1: é tão calorzinho
3: fazer
1: de manhã.
3: Piadas tão más com isto.
1: Diz, querias fazer uma piada? Manda uma.
2: Faz, por favor.
3: Se está a limpar a casa é porque espera a visita.
1: Oi. Essa é muito boa.
0: E então?
1: Pronto, o que acontece? Para a nossa surpresa, nós chegamos lá no primeiro dia para tomar banho. Já eu a tirar os calções, não é? Porque não estava a esperar visitas, mas queria lavar o cu.
2: E tá lá, adoro que a moral da história é lavem o cu, pessoal.
1: Lava,
3: por favor.
1: No Sonic.
3: Por favor. Senhora,
1: meu Deus.
3: Por vocês poemas. E pelos outros.
1: Sim, porque depois há pessoal que não toma banho e cheira
2: não
1: mal.
2: Não cheira cu que não se pá,
1: não. Pessoal que não toma banho
2: é o Sonic Ass Blast.
1: Pá, mas estava lá a polícia de manhã e nós.
2: A lavar o cu.
1: O que é que aconteceu? Sim, a lavar o cu ao pessoal. Com o cacetete. Não pá, pelos vistos, pegaram num gajo. Estava lá uma rapariga a passar-se. Pegaram num gajo e levaram-no embora. Nós não percebemos bem aquilo que estava a passar. Mas depois veio ao de cima que aparentemente, isto é alegadamente, ninguém sabe muito bem. Ele pelos vistos estava a gravar as raparigas.
0: Ah, ok, okay.
1: Estavam lá de forma normal a tomar banho sem roupa. Pronto. O que é que acontece? Eles taparam logo os duches nessa tarde. E
0: fizeram uma divisão a meio, ou seja, 5 para cada lado.
4: Ah, okay.
0: De forma natural, as pessoas foram-se dividindo. Ou seja,
4: por homens e mulheres.
0: É, por homens e mulheres. E não haviam lá símbolos nenhum. Aquilo estava só dividido. Sim. Naturalmente as pessoas foram-se dividindo. Sim. Homens para um lado, mulheres para o outro. Ou seja, pá, eu sou muito a favor disto, do naturalismo e tá tudo fixe. Pá, eu nunca pensei que isso fosse acontecer num festival. E mais uma vez, isto é alegadamente, porque não se sabe o que é que aconteceu. Pronto, aquilo depois foram rumores que começaram a circular. Mas pela atitude de taparem aquilo, dividirem não sei o quê. Opa, parece que foi algo do género. O que é que acontece? Basta uma pessoa num festival inteiro ser meio amaradinha da cabeça, e pelos vistos ele tinha metido a tenda dele mesmo tipo à frente dos justos. Ou seja, aquilo era uma coisa.
4: Era já pensado,
0: sim. O que fazer numa situação destas? Pá? É que nós estamos a evoluir e andar para a frente, e há, por exemplo, países nórdicos.
2: Acho que às vezes devemos regredir, dar uma carga de lenha ao senhor e deixar as pessoas tomarem bem à vontade.
4: Eu acho que levámos o senhor para a prisão e continuava os duchos abertos.
0: Sim.
2: Foi essa ou não tinhas que meter a polícia, podias só
0: arraiar no gajo.
3: Sim, era só tirar um festival. Uma foto e colar em todo o que era canto.
4: E deixar de ser ao Elsa, passava a ser ao Zeta.
2: Ou então
3: e deixar que
2: fight fire with fire.
0: Espilo e tirar-lhe foto.
2: Não. Sempre que tipo, por cada mulher nua, três gajos nus à frente a lavar o cu a olhar para ele. E às vezes o gajo ia deixar de filmar.
4: Não, mas isso vende.
0: Se calhar, eu não sei.
2: Se calhar o gajo é.
0: Eu não sei se ele gostava.
2: Sim,
0: também.
2: Estamos a assumir a sexualidade dele, é verdade. Exatamente. Se calhar ele não queria saber das mulheres.
4: Pois.
2: Se calhar. Opa, se calhar foi homofobia.
0: Continuava como estava.
4: Porque a cena estava a correr bem.
0: Foi logo no primeiro dia, pá. Mas sim, mas nos outros
2: em termos da opinião do naturalismo, opa, eu venho de uma família em que naturalismo era the word of order. E até os meus 17 anos íamos para era colónias nudistas e o caraças. Tanto eu como a minha irmã, o meu pai e a minha mãe. Portanto, a opinião que eu tenho de... Diga.
3: Continua.
2: Estava a pôr a piroca no...
3: Não.
2: Não era eu que estava a pôr a piroca.
4: Anda lá, meu.
2: Ela estava a fazer o símbolo da taberna de Baires, que mexe as bebidas com a piroca. E desliga as arcas para os lados ficarem molos. E então tenho um bocadinho uma dessensibilização ao corpo nu. Depois também, por ter estudado artes, tanto no secundário como na universidade.
0: Muita nudez nesse curso.
2: Sim. Tanto nas disciplinas de teatro como
4: desenho.
2: Mas tu vês
4: o corpo nu, não te entusiasma? Quer dizer, se tiver nudismo, já fiz nudismo.
2: Depende do contexto.
4: E não fico

0: Não era nudista e mesmo assim.
1: Sim, que sim, é um sou normal, não é?
2: Desde os 20.
0: Não, também, atenção, existem algumas unspoken rules no nudismo, que é if you start to get aroused, vais à aguinha fria e voltas e está tudo bem.
2: Não, se
0: é
2: não houver aguinha fria, dás uma retada no pirilau.
0: Sim, se alguém tiver uma câmara, chamas a polícia.
3: Vira-se ao contrário.
0: E depois metem lá os chuveiros assim divididos.
3: Mas espera, mas tu estavas a dizer qualquer coisa.
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Boa tarde e bem-vindos ao Speedrun de hoje, dia 9 de setembro. Eu sou o Sol e até à meia-noite seremos acompanhados pela boa energia e os ritmos acelerados do Happy Hardcore. Iniciamos esta emissão com uma remistura das faixas Lost, do artista Frank Ocean, e Born Sleepy, do grupo Underworld, realizada por Daphne, também conhecido por Caribou, no seu set dos Corsica Studios, a 5 de fevereiro deste ano. Continuem desse lado acompanhados pela Rádio Universidade de Coimbra, nos habituais 107.9 FM, online em rook.pt.

Ouvimos Heart of Gold, uma faixa composta e gravada por Force and Styles. Foi lançada inicialmente no álbum All Over the UK em 1996, com vocais originalmente interpretados pela popular cantora de hardcore Jenna Barr, e foi lançada como single em 1998, com vocais de Kelly Lorena.

Em sequência escutamos Roda de Fundo, o mix original da icónica faixa Elysium, do DJ e produtor Scott Brown, lançada originalmente em 1999 e em 2002 atualizada com o nome Elysium Plus.

Em sequência, escutamos The Power of Love de Q-Tex e com vocais de Gillian Tennant numa versão remisturada pelo grupo Resonance Q, lançada em 2003.

Ouvimos Little Girl, da produtora Fallen Angel, faixa lançada em 1998 no álbum colaborativo Lab 4 vs Fallen Angel, com edição pela One Inch Records.

Aproximamos o final desta emissão com a remistura da faixa Dead Zipper Track de DJ Dan Presents Needle Damage, realizada por Carl Cox em 1999.

fechamos esta emissão com Magic Touch, produzida pelo projeto colaborativo DJ Demo King Size and Eternity em 1997. Eu sou o Sol e termino assim o Speedrun de hoje, que estará de volta na próxima semana, neste mesmo horário. Continuem desse lado, na Rádio Universidade de Coimbra, nos habituais 107.9 FM, online em rug.pt, e uma boa noite.

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noite, sejam bem-vindos a mais um Cocktail Mariachi. Programa que é servido todos os domingos entre as 9 e as 10 da noite aqui na antena da Rádio Universidade de Coimbra.

Cocktail musical preparado e apresentado por Tiago André, sempre com os mais variados ingredientes. Refrescar e inebriar neste final de domingo, final de fim de semana. Hoje começamos com Thomas Dutronc e este mais que apropriado September Song. E hoje vai ser quase exclusivamente em língua francesa. Já de seguida vamos ter Françoise Brun com Le Don d'Ubiquité. Cocktail mariachi até às 10 da noite. Fiquem desse lado na nossa companhia.